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4: É bailão na Momento FM, estamos de volta. Elenir ligada com a gente. Tocar o tapete da sala aqui pra você, Elenir. Teobari Sampaio.

Tapete da Sala Teodoro Sampaio, no momento lá pra Elenir. 9:16, abraço pra Gi. Tudo bem aí, Gi? Ótima noite pra você. Tá na Momento FM, aqui é emoção o tempo todo.

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3: Vai, boiadeiro.
4: Vai na castela, o que que
5: tem? Parece que eu já quero sentar aqui num bar em Goiânia mesmo e já começar a beber ouvindo essa.
6: Pronto.

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0: 29 para as 10.
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5: A seleção do Irã recebeu autorização para entrar nos Estados Unidos um dia antes de cada partida da fase de grupos da Copa do Mundo de 2026, contrariando informações divulgadas anteriormente de que a equipe teria que entrar e sair do país no mesmo dia dos jogos. A confirmação foi feita pelo Departamento de Segurança Interna dos Estados Unidos, que classificou como falsas as declarações sobre a restrição mais rígida. A equipe iraniana está concentrada em Tijuana, no México, após enfrentar dificuldades para obtenção de vistos e mudar sua base de preparação, que inicialmente seria nos Estados Unidos. Apesar da deliberação para os jogadores, parte da delegação, incluindo integrantes da comissão técnica e administrativa, não recebeu autorização para ingressar no território norte-americano. Com informações para a programação, o repórter Jocely Luiz.
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0: 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Bruno e Marrone para fechar mais uma e mais uma hora também aqui do É Bailão. Momento FM. 10:01. 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
1: Juliana participando comigo, abraço aí pra você, uma ótima noite. Meu amigo Zanella em Xaxim, pedido João Mineiro e Marciano. Eu volto amanhã, vamos tocar pra você, fica ligado aí. 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

0: 10 e 2.
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0: Vamos lá para mais música. Lá pro Zanella vai tocar. João Mineiro e Marciano.

João Mineiro e Marciano aqui na programação Momento FM é bailão, meu filho. Momento FM. Débora também curtindo a gente, tamo junto, abraço aí pra você. Momento FM. E a Mônica sempre comigo também, abraço Mônica, ótima noite aí de quarta-feira. Toca a rainha musical.

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2: O governo federal pretende aumentar a mistura obrigatória de etanol anidro na gasolina dos atuais 30 para 32%. A proposta será encaminhada ao Conselho Nacional de Política Energética, que deverá analisar a medida nos próximos 15 dias. Segundo o ministro, estudos técnicos apontam que a ampliação da mistura para 32% é viável e atende uma demanda apresentada pelo setor produtivo. A iniciativa integra a estratégia do governo para ampliar o uso de combustíveis renováveis, reduzir a dependência de combustíveis fósseis e fortalecer a segurança energética nacional. De acordo com Silveira, a adoção do chamado E32 poderá evitar a importação de aproximadamente 450 milhões de litros de gasolina, contribuindo para a redução dos custos e para a proteção do mercado interno diante das oscilações internacionais nos preços dos combustíveis. Com informações para a programação, repórter Jocely Luiz.
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2: Simbora!

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1: 10:20.
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0: Deseja amor e cheia de charme aqui na Momento FM. Porto do Som com Alessandro Turra. É bailão. É emoção o tempo todo, 24 horas com você. Abraço aí pro ouvinte ligado comigo, 991-237-132, nosso WhatsApp.
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0: Guilherme Santiago com Zezé.

0: tá bonita assim lá longe. Zezé de Camargo e Luciano.
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2: E já já, Momento Love na programação da Momento FM. Na Força Mercadinho Conveniência. Deixa eu estar com o Jean Giovanni aqui, não tá aparecendo. Cadê você, Jean Giovanni? Pra que saber meu nome, aquela coisa toda?

0: fechando é bailão, também a Força Mercadinho, conveniência, de volta amanhã.
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0: Momento 11 em ponto.
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0: quarta-feira, Dia Internacional de Sofá, olha só. Está no ar mais um Momento Love. A linha direta com a emoção. Esse é o Momento FM Chancherê Santa Catarina, 30 mil watts de potência. Tocando tudo que toca em você. Um ótimo fim de noite. Vem comigo, 9 9123-7132 do nosso WhatsApp, você participa. Música romântica, na melhor. Momento FM, aqui, aqui é emoção o tempo todo.
1: Serginho Santos, teclados.
0: Só pra contrariar. Primeira de hoje. Seja bem-vindo, seja bem-vinda.
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Momento Love. A linha direta com a emoção. Um ótimo fim de noite pra você. 11:07. 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

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O amor em forma de lindas canções. Momento Love. 11 e 12. 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

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Momento Love. 11:16. Ótimo fim de noite para você na melhor companhia. 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

tocando tudo que toca em você, Momento Love aqui na 97. 11:23.

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Música boa, música romântica, momento love. Lionel Richie com Shania Twain.

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3: Zero hora e 29 minutos.

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2: Zero hora e 48 minutos.
3: Vamos fazer um combinado, hein?

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3: Uma hora e 9 minutos.

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2: Uma hora e 25 minutos.

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0: 1:35.
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2: Uma hora e 42 minutos.
3: Obrigado, galera!
4: Obrigado a todos!
3: Obrigado.

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1: 2 horas e 1 minuto.

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2: Bruno e Denner, segura, meninos.
3: Bruno Marrone,
2: vamos lá.

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3: 2 horas e 18 minutos.

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2: 2 horas e 38 minutos.

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3: 2 horas e 58 minutos.

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3: 3 horas e 17 minutos.

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2: 3 horas e 38 minutos.

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4: 3 horas e 56 minutos.

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4: 4 horas e 15 minutos.

0: 4:27.
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3: 4 horas e 30.

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4: Quatro horas e 56 minutos.
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0: 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Um bom dia para você, boa quinta-feira, dia 11 do mês de junho de 2026. Obrigado pela sua companhia. 13 graus é a temperatura, sou o Lucas Show. Vamos juntos até às 8 da manhã. No Bom Dia Oeste tem oração da manhã, tem o balcão de empregos e tem também as atualizações da previsão do tempo. Participe, fique à vontade, 991-237-132. Acesse o nosso site momentofm.com.br. 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
0: Oeste. Bom dia para você, boa quinta-feira.

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0: Momento FM, agora 5:15. Vamos seguindo Bom Dia Oeste com mais música. Bom dia.
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0: Bom dia para você que tá na audiência da Momento FM, obrigado pela sua companhia. Um bom dia para quem tá por aqui mandando mensagem no WhatsApp. Pedido a música Amigo do Tempo Antigo, oferecendo para amiga da rodagem, a Loira e a Morena, Andréia e Mari. Tá certo, obrigado pela companhia.
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0: André, vocês estão demais. Somos fã de vocês.
1: Obrigado, Gini e Geno. E obrigado a essa galera.
0: Batem palmas pro André e Andrade. Tchau. Vocês estão uma dupla bacana. Leva um beijo pra Goiânia.
1: Valeu. Tchau.
0: Graças a Deus, essa música tá na novela. Tá na novela Alma Gêmea.
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0: Fechamos a primeira hora do Bom Dia Oeste. Obrigado pela sua companhia. Boa quinta-feira, bom dia!
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6: 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Bom dia, boa quinta-feira, dia 11 do mês de junho de 2026. O Lucas Show e vamos juntos até as 8 da manhã. No Bom Dia Oeste você confere Coração da Manhã, Balcão de Empregos e as atualizações da previsão do tempo. Mande sua mensagem 991-237132 e peça a sua. Hoje, dia 11, marca a abertura oficial da Copa do Mundo da FIFA. Às 16 horas, movimentação. Da primeira rodada, Grupo A, o México enfrenta a África do Sul às 16 horas, mas lembrando que tem a cerimônia de abertura, que ocorreram 3 cerimônias de abertura, porque a Copa do Mundo é realizada em 3 países, México, Estados Unidos e Canadá. E eu tô ansioso para acompanhar aí mais uma edição da Copa do Mundo de 2026 e vamos torcer pelo Hexa do Brasil.
7: Bom dia, Wes.
6: Muito bom dia.

0: emoção o tempo todo, Momento FM, um bom dia, boa quinta-feira, com chuva na capital do milho, 13 graus a temperatura. 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Momento FM, agora 6h17. 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
0: Estamos de volta com o Bom Dia Oeste. Caixa d'Água tá na audiência. Bom dia, boa quinta-feira. Obrigado pela sua companhia. Rivelino também tá curtindo o Momento FM.
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0: Momento, agora 6h31, bom dia.
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0: Seguimos com o Bom Dia Oeste, com muito mais música, muito mais alegria. Um bom dia pra você. Já 11 do mês de junho de 2026, Bom Dia Oeste.
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0: Agora 6h45, bom dia! 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
2: Bom dia para você ligado em casa, no carro, no trabalho. E hoje começa a Copa do Mundo da FIFA 2026. O primeiro jogo do Grupo A, México e África do Sul, no Estádio Azteca, na Cidade do México. Acompanhe nosso site também, sempre tem notícias atualizadas, momentofm.com.br. Algumas das manchetes do nosso site. Crianças aprendem sobre produção de leite em fazenda de Xanxerê. Hospital Regional São Paulo realiza capacitação sobre fisioterapia e cuidados paliativos. Educação e Defesa Civil alinham ações de prevenção nas escolas de Xanxerê. 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

0: Momento FM, agora às 7 horas 2 minutos.
1: Feliz este santo que mereceu ser contado entre os apóstolos, pois era um homem bom, cheio do Espírito Santo e de fé. Em nome do Pai e do Filho e do Espírito Santo. Amém. Olá, meu irmão, minha irmã. Hoje a Igreja celebra a memória de São Barnabé, um dos primeiros seguidores de Jesus Cristo. Ele exerceu uma missão missionária muito importante no início da Igreja. No livro dos Atos dos Apóstolos, há vários textos que revelam essa ação missionária. Por isso, iluminados pelo testemunho de São Barnabé, rezemos. Ó Deus, que mandastes separar São Barnabé, cheio de fé e do Espírito Santo, para converter as nações, concedei que o Evangelho de Cristo, que ele anunciou com tanta firmeza, seja pregado fielmente por palavras e obras. Por Cristo nosso Senhor. Amém. O Senhor esteja convosco. Ele está no meio de nós. Evangelho de Jesus Cristo segundo Mateus. Glória a vós, Senhor. Jesus continuou dizendo: Indo, proclamai que o reino dos céus está próximo. Curai enfermos, ressuscitai mortos, purificai leprosos, expulsai demônios. De graça recebestes, de graça dai. Não procureis ouro, prata ou cobre para levar em vossos cintos, nem bolsa para o caminho, nem duas túnicas, nem calçado, nem cajado, pois o trabalhador é digno de seu sustento. Sempre que entrardes em uma cidade, procurai alguém digno de confiança e permanecei lá até partirdes. Ao entrardes em uma casa, saudai-a com a paz. Se a casa for digna dela, a paz que desejais venha sobre ela. Mas se não for digna, que a paz volte para vós. Palavra da salvação. Glória a vós, Senhor. No Evangelho, Jesus dá instruções de como exercermos nossa missão de evangelizadores. Por isso, hoje pedimos por intercessão de São Barnabé, para que Deus nos faça cada vez mais perseverantes em seu caminho e fiéis anunciadores da Boa Nova da Salvação. E que Nossa Senhora, que acompanhou os discípulos de Jesus, também interceda a Deus. Assim rezamos. Ave Maria, cheia de graça, o Senhor é convosco. Bendita sois vós entre as mulheres e bendito é o fruto do vosso ventre, Jesus. Santa Maria, Mãe de Deus, rogai por nós, pecadores, agora e na hora de nossa morte. Amém. E que o bom Deus nos abençoe, em nome do Pai, e do Filho, e do Espírito Santo. Amém.
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0: Já estamos de volta com o Bom Dia Oeste, ZY536, Rádio Momento FM Xanxerê, Santa Catarina. Muito bom dia, muito obrigado pela sua companhia. 13 graus é a temperatura, boa quinta-feira. Sertanejo, tradicionalismo e as bandas são o que marcam o nosso Bom Dia Oeste.
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1: Momento, agora 7:15, bom dia.
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1: 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Um bom dia pra você.

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0: Momento, agora às 7 horas 31 minutos. Nota de falecimento. Família Todeschini comunica com profundo pesar o falecimento de Santina Todeschini, ocorrido hoje no Hospital Regional São Paulo. Seu corpo está sendo velado na capela mortuária da funerária São José. Sepultamento hoje, quinta-feira, dia 11, às 16 horas, antecedido de culto de corpo presente no local, rumando logo após para o cemitério municipal de Xanxerê. Serviços fúnebres a cargo das funerárias Xanxerê e São José. Família Todeschini comunica com profundo pesar o falecimento de Santina Todeschini. A família enlutada, nossas mais sinceras condolências. 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

0: Já estamos de volta em 97,9 com muito mais para você ligado em casa, no carro, no trabalho, Xanxerê região. 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
0: Bom dia, com chuva, 13 graus a temperatura.

0: Momento FM, agora 7 horas 45 minutos.
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0: Sabendo, Peter, como vai se comportar o tempo para hoje e também decorrer da semana e o fim de semana?
3: Uma baixa pressão atmosférica organiza inúmeras instabilidades ainda na sequência desta sexta-feira. Tem previsão de chuva, intercalando com boas melhorias. Durante o período do final da manhã, tarde e noite, essa baixa pressão começa a se afastar vagarosamente e o tempo melhora. Então vai melhorando aos pouquinhos. A expectativa é que nós tenhamos um fim de semana com tempo bom, friozinho pelas manhãs, 8, 10 graus durante o período das tardes máximas próximas ou acima dos 20 graus. E praticamente o tempo todo é aproveitável. Próxima semana ainda continua com tempo seco, frio pelas manhãs, agradável durante as tardes. Uma nova frente fria avança no final da próxima semana. Peter Scheuer, meteorologista, com a previsão do tempo.
0: Tá certo, obrigado, Peter, atualizando as informações da previsão do tempo para Restaurante Sabores da Ana e Mecânica Pesada Três Irmãos.
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0: 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Assim a gente fecha, passa régua no Bom Dia Oeste, porque na sequência tem Momento Notícia. Boa quinta-feira, até mais, tchau.
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1: 8:13, muito bom dia, você nosso ouvinte 97.9, estamos chegando com a nossa equipe de rádio jornalismo a partir de agora para trazer as principais informações nesse início de manhã de quinta-feira, 11 de maio de 2026. Eu sou Jocely Luiz e junto com a nossa equipe a gente destaca as principais informações também no nosso site www.momentofm.com.br. Estamos no Facebook e no Instagram, @MomentoFMXanxerê. Sejam bem-vindos a mais uma edição do Momento Notícia. Hoje é quinta-feira. Campanhas e datas nacionais. Hoje, segundo o calendário sazonal, é Dia da Marinha Brasileira, uma das datas mais importantes do calendário militar do país. A escolha do dia 11 de junho é uma homenagem à Batalha Naval do Riachuelo, travada em 1865 durante a Guerra do Paraguai, sob comando do Almirante Barroso. A esquadra brasileira conquistou uma vitória decisiva que mudou os rumos do conflito. A data exalta a Força Armada mais antiga do Brasil e o seu papel na proteção de toda a nossa imensa costa e vias navegáveis. Hoje é dia do educador sanitário. É, você sabia que é o dia do educador sanitário? Presta homenagem aos profissionais focados na conscientização, promoção e práticas de higiene e prevenção de doenças nas comunidades, fundamentais para a saúde coletiva básica. Hoje também é Dia Mundial do Câncer de Próstata, um marco global na saúde do homem. A data abre o mês de conscientização para reforçar a importância do diagnóstico precoce, do exame de PSA e do toque retal. É, também, né? Quando descoberto em fases iniciais, as chances de cura da doença chegam a 90%, tornando o combate ao preconceito, né? E a ida regular ao urologista os grandes focos de hoje, né? Então, em relação ao Dia Mundial do Câncer de Próstata. E hoje é feriado municipal de aniversário em algumas cidades pelo país, como Curitibanos e Marema. Marema, aqui no oeste de Santa Catarina, estão de aniversário hoje, meu amigo Jorge. Então, se você for a Marema, parabeniza os moradores de Marema, aqui na nossa região e também Curitiba, são as cidades que estão de aniversário no dia de hoje. 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

0: Agora são 8 horas e 6 minutos, 8 e 6.
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0: Oito horas e seis minutos, 8 e 6, reforçando o compromisso com a segurança e o bem-estar da comunidade escolar, a Secretaria Municipal de Educação de Xanxerê reuniu diretores da Rede Municipal de Ensino e representantes da Defesa Civil para discutir e alinhar etapas da elaboração dos planos de contingência escolares. A ação em todo tem como foco preparar as unidades de ensino para atuar de forma organizada e eficiente em situações de emergência, fortalecendo a prevenção e a proteção de alunos, profissionais e famílias. O encontro teve como objetivo orientar as equipes gestoras sobre os procedimentos necessários para a construção e implantação dos planos de documentos fundamentais para a organização de medidas preventivas e também definição de protocolos de atuação diante de eventos adversos, como tempestades, ventavais, alagamentos, deslizamentos, incêndios e outras ocorrências que possam comprometer a segurança da comunidade escolar.

0: segunda Companhia de Polícia Militar de Xaxim realizou uma solenidade com importantes conquistas para a segurança pública do município, incluindo a entrega de uma nova viatura para os programas Proerd e Rede Catarina, a inauguração da sala de atendimento às mulheres vítimas de violência doméstica e a assinatura de convênio para a pavimentação do pátio do quartel. Durante o evento, a nova viatura foi destinada ao fortalecimento de ações preventivas, apoio à comunidade, especialmente dos programas Proerd e também da Rede Catarina, que atuam na educação e na proteção de públicos vulneráveis. 8:08, mais de 2,5 milhões de catarinenses já emitiram a nova Carteira de Identidade Nacional, documento que substitui gradativamente o antigo RG em todo o país. Os dados foram divulgados pela Polícia Científica de Santa Catarina e mostram que 31% da população do estado já aderiu ao novo modelo desde o início da emissão em março de 2023. Apesar do avanço, aproximadamente 5,5 milhões de catarinenses ainda precisam fazer a emissão da nova identidade. O antigo RG continua válido até 28 de fevereiro de 2032, prazo definido para a substituição definitiva do documento. A Secretaria Municipal de Educação de Xanxerê reuniu diretores da Rede Municipal de Ensino, representantes da Defesa Civil, para orientar a elaboração dos planos de contingência escolares. A iniciativa busca preparar as unidades de ensino para agir de forma organizada em situações de emergência. Os planos vão definir medidas e protocolos para orientar em ocorrências como tempestades, alagamentos e outras situações relacionadas às condições climáticas. 8:09, a Prefeitura de Ponte Serrada abriu as inscrições para o Festival da Canção de Ponte Serrada, FECAPS. A competição será realizada nos dias 9, 10 e 11 de julho, no Salão Paroquial da cidade. Os interessados até o dia 26 de junho para realizar a inscrição por meio do site da Prefeitura. O edital completo também está disponível na plataforma. Neste ano, o festival vai distribuir 25 mil em premiações, além de troféus para os melhores colocados. O presidente da Câmara dos Deputados, Hugo Mota, apresentou a pauta voltada aos empreendedores e aos trabalhadores. Dentro das pautas, ele destacou o aumento do limite de faturamento e a ampliação da capacidade de contratação de empregados pelos microempreendedores individuais, os MEIs. O deputado também falou sobre a redução da jornada semanal de trabalho, reforçando que a Câmara também aprovou a proposta de redução para 40 horas semanais, com garantia de 2 dias de descanso por semana e sem redução salarial. Ainda ele ressaltou que o projeto foi encaminhado ao governo em regime de urgência e trata o mesmo como tema aprovado pelos deputados. Agora são 8:10.
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0: 8h10 e agora a gente passa a destacar as informações do mercado regional de grãos, que está focado na logística de escoamento e no fechamento dos balanços de safra de verão, que teve melhor produtividade em solo catarinense em comparação com as perdas registradas no Rio Grande do Sul devido à irregularidade de chuvas trazida pelo fenômeno Laninha. O mercado da soja, um indicador regional para o oeste do estado, aponta negócios na casa de R$ 135,45 por saca de 60 quilos, operando com uma leve variação negativa de 0,46 no comparativo de fechamento diário, acompanhando o ritmo das bolsas e o prêmio de exportações dos portos sulistas, como Paranaguá, operando em R$ 132,23. O milho saca de 60 quilos mantém estabilidade e é cotado na média de R$ 64,10 aqui na região. O preço local caminha muito alinhado ao indicador nacional CPEA, referência que fechou com R$ 64,09. A oferta firme da safrinha no centro do país limita grandes altas no momento. No mercado da pecuária e proteína, mercado físico, o suíno vivo aqui em Santa Catarina, que consolida sua liderança nacional, respondendo por 23% da produção de carne suína do país. Aponta o preço do suíno vivo na região oeste estabilizado na faixa de R$ 6,50 a R$ 6,80 ao quilo, com variações dependendo do modelo de integração e contratos com as agroindústrias locais. O frango de corte, o quilo do frango vivo posto na integração na indústria, mantém a base estável, cotado a R$ 5,15 a R$ 5,30, acompanhando os custos controlados da ração baseada em milho e farelo de soja. O quilo do frango vivo, né? Então, esses são as cotações, R$ 5,15 a R$ 5,30. Já no mercado físico, o boi gordo, arroba, está sinalizando negócios firmes entre R$ 310 e R$ 315 para o animal padrão. Uma nota de conjuntura regional, o agronegócio de Santa Catarina acaba de se consolidar como o quinto maior do país em valor de produção, segundo estudo recente da Facisc, divulgado no mês de junho. A grande força do Oeste continua sendo a alta capacidade de agroindustrialização, transformando grãos locais e importados em proteína animal de alto valor agregado na exportação. Agora são 8h13. Quem nos traz mais detalhes em relação ao agronegócio direto de Florianópolis é a repórter Amarilis Pequena. Empresa indiana investirá 35 milhões em tecnologia para nutrição animal em Santa Catarina. Amarilis.
1: Santa Catarina vai receber um investimento de 35 milhões de reais de uma empresa indiana, especializada em nanotecnologia aplicada ao agronegócio. O anúncio foi oficializado pelo governador Jorginho Melo durante encontro com o embaixador da Índia no Brasil. A nova unidade industrial vai produzir tecnologias voltadas à nutrição animal, com foco inicial nas cadeias de aves e suínos, setores em que Santa Catarina é referência nacional. A expectativa é de que o empreendimento gere cerca de 100 empregos diretos na primeira fase da operação. A tecnologia utiliza nanopartículas para aumentar a absorção de nutrientes pelos animais, melhorando a eficiência produtiva e reduzindo impactos ambientais. A escolha de Santa Catarina levou em conta a força do agronegócio catarinense e a liderança do estado na produção de proteína animal. O projeto também reforça a atração de investimentos internacionais e a incorporação de inovação ao campo. De Florianópolis, da Rede de Notícias Acaerte, Amarilis Pequeno.
0: Ok, obrigado Amarilis, trazendo informações relacionadas também ao agronegócio. E assim a gente fecha a nossa primeira sequência de hoje do Momento Notícia. Depois do intervalo comercial, a gente traz informações do trânsito, tem também as últimas informações da previsão do tempo. E é claro, hoje é dia de abertura da Copa do Mundo 2026 e a gente fala isso no quadro Esportes com a nossa equipe de rádio jornalismo. 8h15 agora, 8h15.
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5: 8:20, estamos de retorno na programação com as informações aqui na manhã de quinta-feira, dia 11 de junho de 2026, com a nossa equipe de rádio jornalismo. E agora vamos às informações do trânsito. As condições do trânsito para a região oeste nesta quinta-feira exigem atenção redobrada dos motoristas. O principal fator de complicação hoje não é apenas o fluxo de veículos, mas uma forte mudança nas condições climáticas. Uma nova frente fria associada a um sistema de baixa pressão está cruzando o Grande Oeste Catarinense ao longo do dia. A Defesa Civil, inclusive, emitiu um alerta de risco para temporais isolados. Na BR-282, trecho de Xanxerê, Xaxim e Chapecó, fluxo intenso de veículos pesados neste momento. O DENIT segue com algumas frentes de manutenção, fresagens e correções do pavimento ao longo do lote de obras. Embora as intervenções em formato de pare e siga operem de forma pontual, a combinação de forte chuva pode paralisar os trabalhos ou gerar lentidão extrema perto de trevos e terceiras faixas. Na BR-158, em Cunha Porã e Palmitos, da divisa com o Rio Grande do Sul, atenção nos trechos de aclive e declive. O asfalto molhado exige maior distância de segmento, especialmente no fluxo de caminhões que cruzam em direção ao Rio Grande do Sul. Na SCT-480 e SC-459, o tráfego flui sem bloqueios totais registrados logo cedo, mas o monitoramento é constante nas áreas de encosta devido ao encharcamento do solo pelas chuvas que começaram ainda durante a noite. E o Ministério dos Transportes confirmou os planos de concessão e confirmou que o Oeste Catarinense receberá 11 pontos de pedágio eletrônico no sistema Free Flow nos próximos anos e ao longo das rodovias federais. O leilão está previsto para dezembro de 2026, eliminando as praças físicas e cobrando por pórticos de leitura automática. Dica para o dia: dirija com paciência, evite ultrapassagens arriscadas sob chuva e, se encontrar pontos de acúmulo de água na pista, reduza a velocidade gradativamente para não perder o controle do veículo. É a nossa dica de trânsito para você também. 8:22.
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5: 8h23 e agora a gente passa a destacar as informações da previsão do tempo para essa quinta-feira, 11 de junho. O dia amanheceu sob forte nebulosidade e a chuva ganha força ao longo da manhã e tarde. A Defesa Civil alerta para o risco de temporais isolados, acompanhado de raios, rajadas e vento e eventual queda de granizo. O acumulado de chuva pode ser expressivo em curto espaço de tempo, gerando pontes de alagamentos urbanos. Com a cobertura de nuvens e a entrada de uma massa de ar frio na retaguarda da frente fria, as temperaturas não sobem muito, garantindo uma sensação térmica de frio úmido ao longo de todo o dia. A temperatura mínima registrada durante a madrugada foi de 12 graus e a máxima não deve ultrapassar os 17 no início da tarde. Os ventos estão soprando de quadrante norte a noroeste, virando para sul com a passagem da frente fria. A velocidade média fica entre 15 e 25 km por hora, mas não há risco de rajadas que podem superar os 55 km durante os momentos de temporal. Em caso de alagamentos, evite contato com a água, não dirija em áreas alagadas. Se o veículo estragar em local de inundação, abandone imediatamente. Busque sempre abrigos, seguro em edificações, fique longe de janelas, desligue aparelhos eletrônicos das tomadas e jamais se abrigue embaixo de árvores ou estruturas metálicas. Em caso de vento forte, a recomendação da Defesa Civil é não estacionar veículos próximos a torres de transmissão, árvores e placas de sinalização. Qualquer ocorrência ou emergência, acione imediatamente a Defesa Civil, né, ou pelo telefone 199 ou Corpo de Bombeiros pelo telefone 193. Maiores detalhes e informações da previsão do tempo agora para o estado de Santa Catarina. Quem nos traz as informações é a meteorologista Daniele Lima. Daniele, bom dia.
8: Bom dia. Nessa quinta-feira o tempo fica instável com chuva em Santa Catarina. Pela manhã já há condições para pancadas isoladas de chuva e trovoadas do extremo oeste aos planaltos. O céu segue nublado a encoberto, com exceção do litoral sul, que ainda registra aberturas de sol antes do aumento das nuvens. A partir da tarde, a chance de chuva abrange todo o estado, mas na costa litorânea, a chuva deve chegar apenas à noite. As temperaturas máximas variam entre 12 e 18 graus nos planaltos e meio oeste, chegam perto dos 21 no litoral sul e ficam abaixo disso nas demais regiões. Atenção! Durante a noite e na madrugada de sexta-feira, a formação de uma frente fria traz risco de temporais isolados, com trovoadas e risco de chuva intensa em curto período. Na sexta-feira, as mínimas ficam entre 10 e 16 graus no estado, ficando um pouco abaixo disso na serra, e perto dos 18 no litoral. Amanhã de sexta segue com chuva e risco de temporais, principalmente no leste catarinense. Enquanto no extremo oeste, o tempo já começa a firmar. Ao longo do dia, a instabilidade se afasta em direção ao oceano e a nebulosidade diminui. O vento, na sexta, vira para sudoeste, e durante a noite podem ocorrer rajadas na costa, no trecho entre Araranguá e Florianópolis. Mesmo com o tempo estável, não falte bom humor e energia positiva. Até a próxima! Com informações do tempo, meteorologista Daniele Lima, de Florianópolis, para a rede de notícias AKERT.
5: Ok, obrigado, meteorologista Daniele Lima, trazendo informações da previsão do tempo. Aqui em Xanxerê estamos agora com 14 graus de temperatura, 98% de umidade relativa do ar.
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5: E hoje começa a Copa do Mundo 2026, a 23ª edição da Copa do Mundo, com recorde de seleções, sedes, jogos e dias de duração, estreando novas regras envolvida com tensões políticas sem precedentes em alguns pontos, hein? Pela primeira vez realizada em três países, a Copa do Mundo do Canadá, Estados Unidos e México tem 48 seleções com 1.248 jogadores no total dos elencos com 26 integrantes cada. Na maior transformação da competição desde 1998, quando o número de participantes aumentou para 32. A expansão das equipes resulta em um recorde de 104 partidas contra 64 até 2022 e 39 dias de duração contra o máximo anterior de 33. A fase eliminatória passa a ter uma rodada antecedente às oitavas de final. Os dois primeiros lugares de cada um dos 12 grupos e os oito melhores terceiros colocados da fase de grupos se classificam para a 16avos. Ah, são 16 estádios em 16 cidades-sedes, divididos em três países da América do Norte. 11 deles estão nos Estados Unidos, 3 no México e 2 no Canadá. A cerimônia de abertura e o jogo inaugural ocorrem no lendário Estádio Azteca, que se torna o primeiro estádio a receber 3 aberturas de Copas do Mundo, depois de ter sido sede em 1970 e 1986. A seleção brasileira do Carlo Ancelotti aposta na experiência para largar bem na Copa do Mundo, diante de Marrocos no próximo sábado. O Brasil terá o recorde de remanescentes de uma estreia para outra do torneio. Se a confirmação da escalação esboçada nos últimos treinos, Ancelotti levará a campo 8 jogadores que já estiveram no primeiro jogo do Mundial em 2022 contra a Sérvia. As únicas novidades devem ser Gabriel Magalhães, no lugar de Thiago Silva, Bruno Guimarães na vaga de Neymar e Matheus Cunha na posição de Richarlison. Os 8 jogadores que iniciaram a Copa do Catar e devem ir a campo contra o Marrocos seriam eles: o Alisson, Danilo, Marquinhos, Alexandre, Casemiro, Lucas Paquetá, Rafinha, e também o Vini Júnior, né? Até hoje, o maior número de remanescentes do Brasil em uma estreia de Copa do Mundo foi em 2006, quando Carlos Alberto Parreira escalou 5 atletas que estiveram em campo no início da campanha do Penta. Lá naquela época foi o Cafu, Lúcio, Roberto Carlos, Ronaldinho Gaúcho e Ronaldo. Essa Copa já tinha marcado o recorde de remanescentes na convocação brasileira. 15 dos atletas chamados por Ancelotti já foram levados por Tite para o Catar. As caras novas do grupo deste ano são Gabriel Magalhães, Ibanez, Léo Pereira, Douglas Santos, Ederson, Danilo Santos, Luiz Henrique, Rayan, Matheus Cunha, Endrick e Igor Thiago. Umas novidades, né? Jogadores que estreiam em Copas do Mundo, principalmente pela seleção brasileira. 8:30, meus amigos e amigas. A gente fica por aqui com a nossa equipe de rádio jornalismo, trazendo as informações do Momento Notícia, edição dessa quinta-feira, 11 de junho de 2026. Na sequência da programação tem ela, Dina Maris Ganzerla, trazendo muita música, sorteio de prêmios, informação e muito mais. Porque a Momento é muito mais você, é muito mais informação, muito mais notícia, 24 horas ao vivo. Forte abraço a todos, fiquem com Deus e até logo mais. Tchau.
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0: Muito bom dia para você. Agora 23, faltando para 9. 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
2: Oiê! Bom dia! Começamos mais um Mix Manhã na programação da gostosa e poderosa do seu rádio. Agora 20 minutos faltando para as 9. E aí, tudo bem? Tudo certo? Tô tranquilo? Bom dia para você que me dá honra, o prazer da sua audiência nessa manhã gostosinha de quinta-feira por aqui. Dia de TBT, chuvendinho, emburradinho, 14 graus é a temperatura, 11 de junho de 2026. E cá estamos nós com o melhor da música na melhor rádio do seu rádio. Hoje é dia da Marinha, dia da televisão e dia do educador sanitário. Muito bem. E hoje é dia de ser feliz, é dia de TBT, é dia de você faturar aquele presente especial, aquela refeição deliciosa, aquele combo gostoso. É, aquele combo gostoso pra você lá do Em Chamas Hamburguerias e Grias. Então manda seu recado pra cá, que hoje a refeição é por nossa conta. Você vai lá e escolhe se você quer um combo de tilápia com batata, sabe? Você tá querendo, talvez? É, aquele combo delicioso de tilápia pra você, com fritas. Ah, que delícia, Dina, eu quero. Combo de lanche especial pra você, do Em Chamas, é só mandar seu recadinho pra cá. Bora que bora, dele que dele, muito bom dia pra você. Estamos no ar com o nosso Mix Manhã. Eu sou a Dina e até o meio-dia eu faço companhia pra você, ô chuchu da minha cerca.

Pra que te quero, coração? Pra quê? Oh, meu Deus do céu, um beijo para Gustavo e toda a equipe da Mouragar com a gente lá em Bom Jesus. Bom dia, bom dia, bom dia, Zói Bonito. Bom dia para você e toda a galera querida lá em Bom Jesus, sempre sintonizados com a gente. Bom trabalho, meus amados.

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1: Agora 12, faltando para as 9. Bom dia.
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1: Tarantã, bom dia, você tá bem? Ó, presta atenção. Momento FM. Presta atenção no que eu vou falar pra você. Amanhã é dia do quê? Exatamente, dia dos namorados, dia dos eternos apaixonados. Então, hoje, a gente vai fazer o sorteio durante o dia inteirinho pra você de um combo, assim, ó, pra um único casal, que vai levar todos esses prêmios hoje. Mas aí, o que, que você tem que fazer? Por que hoje, Dina, esse dia dos namorados e amanhã? Porque daí você vai aproveitar os prêmios amanhã, né? Né? É meio óbvio, né? É isso aí. Então, ó, é o seguinte, ó, um único casal vai ganhar. Presta atenção. Um único casal, Gabi. Vou até colocar uma trilha aqui, ó. Mas não vou colocar uma trilha romântica, senão a gente entra no clima, a gente entra no pique, né? Aquelas coisaradas todas. E pra quem tá sozinho, não tá dando, né? Aí, ó, pronto. Ó, um único casal vai ganhar um par de calçados pros dois, tá? Um par pra ele, um par pra ela, um par pra ela e pra ela, um par pra ele e pra ele, enfim. Então, são dois pares de calçado de presente lá da Cia da Bolsa, calçados e confecções. Vai faturar uma cafeteira da FG Salvados, R$100 em combustível do Posto Maxul. Mais um café da manhã para o casal do restaurante Sabores da Ana, mais um almoço para o casal do restaurante Família Conterato, mais uma tábua de frios para o casal da Adega Matinho e mais um combo de dia de beleza completo com cabelo, maquiagem e mãos, né, a unha da mão, tanto para ele quanto para ela, da Mayra Salão de Beleza. Ó que sensacional. Tá vendo que chique, que top, que incrível? Um único casal vai faturar isso tudo. Um par de calçados, dois pares, né? Um pra ele e um pra ela. Uma cafeteira, R$100 em combustível, um café da manhã, um almoço, uma tábua de frios e um combo dia de beleza. Tá afim? Então manda seu recado pra cá. É só mandar aquela homenagem romântica para o seu love por aqui. Manda aquela mensagem caprichada na programação da 97 que tá valendo. Ô Dina, eu tô solteira. Pra você que tá solteira, pra você que tá solteiro... Pra você que tá encalhado ou encalhada, eu tenho sorteio de combo de lanche lá do Enxamas. Então, ó, tem sorteio, tem sorteio. Pra quem tá feliz, pra quem não tá, pra quem tá namorando, pra quem não tá, pra quem tá junto, pra quem tá sozinho, essas coisas todas.
8: Alô, galera, aqui que está falando é o André do Pérola Negra. E curta aí o nosso novo sucesso, Duas Vezes Você.
1: Fabiana do Carmo tá com a gente, pediu Duas Vezes Você do Pérola Negra, já tá participando. Alô, Leandro, beijoca pra você. Salete, beijinho, tá participando.

0: Sucesso, Fígado de Aço do Rainha Musical pra fechar mais uma. Aliás, fechou nossa primeira hora por aqui. Se foi, já, se foi, se. Na verdade, nossa primeira meia hora, né, Dinamara? Mas fechou mais uma hora da programação. Já tem a mensagem do dia pra você.
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0: Momento FM, agora 9 horas e 1 minuto, nota de falecimento. A família Todeschini comunica com profundo pesar o falecimento de Santina Todeschini, ocorrido hoje, dia 11, no Hospital Regional São Paulo. Seu corpo está sendo velado na capela mortuária da funerária São José. O sepultamento dar-se-á hoje, quinta-feira, dia 11, às 16 horas, antecedido de culto de corpo presente no local, rumando logo após para o cemitério municipal de Xanxerê. Serviços fúnebres a cargo das funerárias Xanxerê e São José. A família lutada, nossas mais sinceras condolências. Momento FM, 9 horas e 2 minutos.
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1: Muito bom dia para você, 9:08. E aí, você já agradeceu hoje? Se ainda não fez, faça. Se já fez, faz de novo. Quanto mais a gente agradece, mais coisa boa acontece. Muitas vezes queremos ter a certeza de tudo. Queremos saber se a decisão que estamos tomando é a correta, se o caminho escolhido vai dar certo, se os nossos sonhos vão se realizar exatamente da forma como imaginamos. Mas a vida raramente nos entrega todas as respostas de uma vez só. A verdade é que a maior parte da caminhada acontece no escuro da dúvida. E é justamente aí que a coragem se torna tão importante. Coragem não é a ausência do medo. A coragem é continuar caminhando mesmo quando o medo está presente. Pense em quantas coisas boas já aconteceram na sua vida sem que você pudesse prever. Quantas pessoas especiais surgiram no seu caminho de forma inesperada. Quantas portas se abriram quando parecia que tudo estava fechado. Quantas vezes você acreditou que não conseguiria superar uma situação e hoje olha para trás e percebe que foi mais forte do que imaginava. A vida, ela tem um jeito curioso de nos surpreender. Nem sempre ela segue os nossos planos, mas muitas vezes ela conduz para algo ainda melhor do que aquilo que havíamos desenhado. Por isso, não desista só porque hoje você ainda não consegue enxergar o resultado final. Nem toda a semente floresce rapidamente. Algumas precisam de mais tempo, mais cuidado e mais paciência. Talvez hoje você esteja esperando, mas assim, ó, enfrentando aquela batalha e com aquela espera gigantesca. Talvez hoje você esteja enfrentando algo que você não acha justo para você. E talvez hoje você esteja se perguntando quando as coisas vão melhorar. E a resposta, ela pode não chegar hoje. Mas isso não significa que ela já não esteja a caminho. Então, continue fazendo a sua parte. Continue acreditando. Continue cultivando pensamentos bons, espalhando gentileza e cuidando dos seus sonhos. Cada novo amanhecer traz uma oportunidade de recomeçar. Cada dia é aquela página em branco pronta para ser escrita. E mesmo que você não tenha todas as respostas agora, siga em frente com confiança. Porque a vida não exige que a gente saiba de tudo. Ela apenas pede que a gente continue caminhando. Que o seu dia seja leve. Que o seu coração esteja em paz e que você nunca perca a fé de que coisas bonitas estão sendo preparadas para o seu futuro. Que você lembre-se sempre de agradecer por tudo que tem. Que lembre-se sempre de colocar um pouquinho de amor em tudo que faz. E que lembre-se sempre que tem um Deus para você e por você em cada instante do seu dia. Do meu coração para o seu coração, desejando que o seu dia seja lindo, rico, abençoado e carregado de tudo aquilo que você merece. E que você faça por merecer somente coisas boas. Que Deus te abençoe.

0: Muito bom dia pra você. Agora 9 horas e 15 minutos. 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
1: Tá dando uma clareadinha de sol, hein? Tá dando, sim, parecendo uns risquinhos assim, meio que de nada, assim, uma coisinha, não sei não, hein? Acho que ele vai resolver dar o ar da sua graça, nos iluminar ainda mais nesse dia de hoje. Mas se ele não vier, tudo bem, o dia tá lindo da mesma forma. Não é mesmo, Luiz? Luiz veio trazer aqui uma coisa pra mim lembrar de falar pra você que tá rolando. Obrigada, Luiz! A promoção especial do Dia dos Namorados é assim, então é só você mandar seu recado pra cá, que um único casal vai faturar. Um calçado para ele e um para ela. Vai ganhar uma cafeteira, R$100 em combustível para dar uma passeadinha. Vai ganhar um café da manhã para o casal, um almoço para o casal, uma tábua de frios e mais um combo dia de beleza completo, com cabelo, maquiagem e mãos. Ó, que sensacional! Ó, que presentão incrível! Um único casal vai ganhar tudo isso, então manda seu recadinho para cá. Manda aquele áudio caprichado, romântico, falando do seu amor. Falando o seguinte: ó, meu amorzinho, isso, aquilo, aquele outro. Aquelas coisas todas, abra o seu coração. Aproveita e pede aquela música bem romântica. E aí, você pode faturar esse combo especial aqui, ó. De todos esses prêmios, para aproveitar o Dia dos Namorados, carregado de muito prêmio e de muito love. E pra você que não tá namorando, pra você que tá encalhado, pra você que tá desquitado, pra você que tá avulso, né? Aí você manda seu recado pra cá também, que tem um combo de lanche delicioso lá do Em Chamas pra você. Andressa Gonçalves está desejando um feliz Dia dos Namorados pro eterno namorado dela, que é o maridão. Que o nosso amor continue sendo minha melhor escolha todos os dias. Oh, meu Deus. Adriela Espadoto tá participando também do sorteio por aqui, mas tem que mandar. Ó, gente, vocês não vêm de folia pro meu lado. Vocês têm que mandar uma declaração de amor, tá? Tem que se declarar, né, Cris Júnior?
2: Eu me declaro todos os dias.
1: Você se declara todos os dias, ó. Não tem só querer participar. Ah, eu quero participar do sorteio. Não é. Tem que mandar uma mensagem bonitinha, falar do seu amor, essas coisas todas assim, tá? Hoje o dia inteirinho vai ser dedicado aos apaixonados, aos enamorados. E aí você tem que mandar uma mensagem caprichada, tá? Não venha só de bom dia, quero participar do sorteio, que não vai ganhar. Assim não pode.
3: Quero participar do sorteio do combo. Meu nome é Neodiga Andor. Obrigado.
1: Ó, adianta falar? Oh, gente, o combo é pro Dia dos Apaixonados e vocês vêm com nada de romantismo? Ele tem namorada? Será o Neodiga Andor? Eu não sei também.
2: Casado, né?
1: Tem que ter, né? Tem que estar namorando, né, minha gente? Pelo amor de Deus. Ou então, pra você que tá tentando e não consegue, quem sabe se ganhar esse combo, convida pra tomar um café, pra ir pegar um par de pantufa combinando, não sei, umas coisas assim, né? Depois leva pra almoçar, leva pra fazer cabelo, unha, maquiagem. Aí tem uma tábua de frios e umas coisaradas todas. Assim, quem sabe se você tá tentando, é a hora de conseguir.
2: Hã? Aí eu não duvido não dar
1: certo. Se não der certo, é porque não é pra dar mesmo, né, Cris? O que você veio pra falar comigo e eu não parei de falar, ele desistiu. Vai pra rua, ó. Vá pra rua. Vá pra rua, você que vê a unidade móvel da Momento FM por aí, é o gordinho falante rodando pelo mundo. Ele.
4: Fala, Dinamara, fala, galera da Momentos. Aqui é Everton Luiz de Araújo. E Dina, vamos participar do sorteio dos prêmios, né? Oferecer aí, nós ganhar eu, minha esposa e Lúcia Vaz, minha eterna namorada, né? Faz 14 anos que a gente tá junto e indo para 15. E só até agradecer o companheirismo, o amor, as horas ruins, as horas difíceis que estamos juntos aí, passemos e seguindo em frente sempre, né? A companheira é para isso, para toda a vida. Edina, podia tocar para nós? Tá rolando um flashback e oferecer para ela, né? Minha casca de bala no coração aí. Beleza? Valeu, aquele abraço.
5: Bom dia, Dina. É Paulo Melo. Dina, eu quero participar de todos os sorteios que você anunciou hoje. Dina, por gentileza, toque a música Nos Quatro Cantos da Casa com Teodoro Sampaio. Eu quero mandar uns abraços aos meus amigos de longa data, o Paulo Vustro e a esposa dele, a Ana Lúcia, do restaurante Sabores da Ana. Todos que eu citei, fique com Deus, inclusive você. Obrigado.
6: Bom dia, Dina. Aqui é Maria Terezinha. Quero participar dos sorteios e quero ganhar para mim, homenagear o meu eterno amor, Cláudio Grade, meu eterno namorado. E peço para tocar a música Loucuras de Amor com Som 7, referência para vocês da rádio. E quero e agradeço se for atendida. Muito obrigada.
0: Bom dia, Dina. É a Neide Fabiane Menegoto, aqui do bairro Colato. Gostaria de ganhar os prêmios do Dia dos Namorados. Já vivemos momentos muito lindos e especiais e superamos os desafios. E o nosso amor se fortaleceu. São 30 anos de casamentos, que significa bodas de pérola. Que Deus continue nos abençoando. Muito obrigada e um abraço para todos.
7: Bom dia, Dina. Tudo bem? É a Márcia Toffoli, do bairro Vista Alegre. Eu quero concorrer aos prêmios ali do meu namorado, o meu namorado, meu eterno namorado, meu amigo, meu companheiro, meu esposo, Domingos Toffoli, para nós passar um momento junto maravilhoso com esses prêmios maravilhosos da Momento. E dos colaboradores também, né?
8: Bom dia, Dina. É a Rose Claire de Oliveira Costa, do bairro Sofiati. Gostaria de participar dos sorteios. Se eu ganhar o Dia dos Namorados, eu vou dar de presente para o meu filho e uma nora, que são casal novo, recém-casado, para comemorarem bem o Dia do Namorado.
1: Ô, Rosiclair, você tá querendo neto novo, né? Tá querendo, né?

0: Muito bom dia para você, agora 26, faltando para as 10.
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2: Olá, Dina e ouvintes da programação da Momento FM. E a Arena Condá em Chapecó está recebendo uma vistoria técnica especializada promovida pela Confederação Brasileira de Futebol, CBF. Os trabalhos começaram e fazem parte de um projeto nacional voltado à avaliação e padronização dos estádios que recebem partidas da Série A do Campeonato Brasileiro. A inspeção é realizada por uma equipe contratada pela entidade e contempla nessa primeira etapa as casas dos 20 clubes que disputam a elite do futebol nacional. O objetivo é identificar oportunidades de melhoria, estabelecer níveis de excelência para as principais partidas esportivas do país e, durante a vistoria, os profissionais analisam mais de 230 critérios técnicos, distribuídos em 4 áreas principais: arquitetura, engenharia, gramado, iluminação e topografia. Com informações para a programação da Momento FM, repórter Jocely Luiz.
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0: bom dia! E aí, apaixonados e apaixonadas? Hoje é dia de você mandar aquele recado caprichado pra cá, porque você vai concorrer a um combo de vários presentes. Vai ganhar 2 pares de calçado, né? 2 pares, 4 pés. 4 pés. O direito e esquerdo, pra ele e pra ela. A não ser que é um dos dois, né? Não tem alguma perna, daí tá tudo bem. Mas tá tudo... Ai, gente, a gente faz nossas brincadeiras. A gente faz. O importante é que você em casa se divirta. O importante é você em casa se divertindo. Então você vai ganhar 2 pares de calçado, tá bom? Pra ele e pra ela, ou pra ela e pra ela, pra ele e pra ele, enfim. Vai ganhar 1 par de calçado pra cada um dos integrantes do casal. Vai ganhar também uma cafeteira da FG Salvadas. Vai ganhar R$100 em combustível do Posto Maxu pra dar aquela passeada com o seu amorzinho. Vai ganhar também 1 café da manhã para o casal lá do restaurante Sabores da Ana. Vai ganhar também 1 almoço para o casal do restaurante Família Conterato. Vai ganhar 1 tábua de frios para o casal da Adega Matinho. E 1 combo de beleza para completar. É, completinho, com cabelo, maquiagem e mãos, tanto para ele quanto para ela. Olha que sensacional. E todos esses prêmios é para 1 único casal, para aproveitar o dia de amanhã completinho, cheio de presentes. Então manda seu recadinho para cá. E para você que não tem um love, para você que tá encalhado, para você que está abandonado, para você que foi largado, para você que prefere ficar sozinho, tem um combo gostoso de lanche lá do Em Chamas. Então manda seu recado para cá. Alô, Jonas Vieira! Estão completando 11 anos juntos e somos apaixonados e eternamente namorados. Coloca nós no sorteio. É a Juliana Binotto. Ai, que chique. Juliana e Jonas, beijoca pra vocês. Mas quem? Bom dia, meu querido Júlio Pozan. Tá sempre sintonizado com a gente também. Stephanie Narciso tá participando do sorteio da Hamburguerias em Chamas. Eita lá, uma beijoca pra você. Mas quem, mais quem, mais quem? Patrícia Meneghini, quero participar do sorteio do Dia dos Namorados com o meu eterno namorado Claudinei. Nem nos meus pensamentos mais otimistas em relação ao amor, pensei que um dia me sentiria tão realizada. Você faz do meu mundo um lugar melhor. Obrigado por dividir as noites e os dias comigo, por somar tanto a minha vida, por subtrair tristezas e multiplicar as alegrias. Eu te amo, meu amor. É, paixão. Hoje vai ser o dia, hein? Heloísa Carolina tá participando do sorteio do Dia dos Namorados. 7 anos de amor, companheirismo e muitas histórias construídas. Sou grata por cada momento ao seu lado, Fernando Risson. Obrigado por ser meu porto seguro, meu companheiro e meu grande amor. Ê, paixão! Oi, Dina, sou a Luana e quero participar do sorteio do Dia dos Namorados. O amor é paciente, é bondoso, não inveja, não se vangloria. Não se orgulha, não maltrata, não procura os seus interesses. Não se ira facilmente, não guarda rancor. O amor não se alegra com a injustiça, mas se alegra com a verdade. Tudo sofre, tudo crê, tudo espera e tudo suporta. Que bonito, modelo! Mas quem? Oi, Dina! Hoje é meu aniversário, parabéns pra você nessa data querida. Muitas felicidades e muitos anos de vida, Rosilei querida. Que Deus te abençoe, te guarde, te ilumine, tudo de mais especial pra você.
1: Dina Leuri Barbosa de Barros Porto, me foi um sorteio que eu ganhasse aí, deu curtir com a minha namorada, uma pessoa incrível, muito, muito, muito gente boa, conheci há pouco tempo, mas é gente boa. Me foi um sorteio de passar o dia dos namorados com ela, passar o dia com ela. Era uma pessoa incrível, tá, Dina? Beleza, tá com a música do Leandro Leonardo pra mim, Talismã. Ofereço pra ela. O nome dela é Alicia, maior São Pedro.
0: Muito bem.
2: Bom dia, Dina.
0: Bom dia.
2: Manda uma música bem bonita pra nós, Dina. Adoremos seu programa, Dina.
0: Ô, Dina, eu quero parabenizar os meus tios que estão completando 49 anos de casado, a Ana e o seu Juventino Turossi. Ô, meu Deus do céu, tudo de bom pra eles, coisa mais chique.
3: Bom dia, Dina, minha amiga. Tudo
0: bom
3: bem?
0: Dia.
3: Aqui é o Ezequiel Pinheiro. Tamo no momento. Quero participar aí do sorteio aí dos prêmios pro Dia dos Namorados. Hein? Se for possível, me coloca no sorteio aí, Dina. Aquele abraço. Tamo junto.
4: Bom dia, Dina. Aqui é a Marli Ferreira da linha Terro Alto. Eu quero participar ali do sorteio do combo do Dia dos Namorados e quero oferecer a música com Oscar Mundus em seu coração, o meu eterno amor, José Lorenzi. Faz 38 anos que nós estamos juntos, enfrentando todas as batalhas da vida, juntos, de mão dada. E é o meu companheiro para passarmos o dia 12 juntos. e quero participar do sorteio. Obrigado, um bom dia e feliz dia dos namorados para todos mundo.
0: Muito bem, minha querida amiga Salete está com a gente participando por aqui. Diz ela que ela quer participar do sorteio para curtir com o seu eterno namorado e mandar pro mozão que, se precisar, ela casava de novo com ele. Oh, meu Deus!

0: Muito bom dia pra você, agora 8, voltando pras 10 na programação mais romântica do seu rádio. Hoje tá todo mundo apaixonado demais. 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
0: 9. A família Todeschini comunica com profundo pesar o falecimento de Santina Todeschini, ocorrido hoje, dia 11, no Hospital Regional São Paulo. Seu corpo está sendo velado na capela mortuária da funerária São José. O sepultamento dar-se-á hoje, quinta-feira, às 16 horas, antecedido de culto de corpo presente no local, rumando logo após para o cemitério municipal de Xanxerê. Serviços fúnebres a cargo das funerárias Xanxerê e São José. A família lutada, nossas mais sinceras condolências. Momento FM, 5 faltando para as 10.
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0: Muito bom dia pra você, oi Dino, quero participar desse sorteio do Dia dos Namorados. Por aqui são 25 anos de casado com o meu eterno namorado Idemar, é a Rosângela. Beijo, bom dia pra você.
1: Bom dia, Dina.
0: Bom
1: tudo
0: dia,
1: bem?
0: Tudo bem?
1: Esperamos do bairro São Pedro. Nessa véspera do Dia dos Namorados, quero declarar o meu amor pra minha esposa e minha eterna namorada, Andressa, que também está te ouvindo. Dizer que eu amo muito ela e que ela é a minha vida. Um grande abraço.
0: Oh, meu Deus, de bonitinho. Olá, Juscelia Santos, do bairro Atinho, tá com a gente também participando por aqui. Tá pedindo música, oferecendo pro maridão, o Valdecir Gardacho, dizendo que ama ele demais da conta.
2: Bom dia, Nadina. Meu nome é Sônia Bueno, quero participar do sorteio e oferecer uma música do Zé de Camargo para meu marido, Adelar Alves. E dizer que eu amo muito ele.
0: Muito bem, beijoca. Mais uma.
3: Bom dia, Dina.
0: Bom dia.
3: Eu sou a Doraci aqui do Galinha Hortão. E quero participar dos prêmios aí, do Dia dos Namorados. E oferecer pro meu esposo, que amanhã é o nosso dia. E muito, muitos anos de convivência. E quero oferecer o programa lá pro meu neto, que tá trabalhando lá em Xanxerê. Os armações de ferro, tá trabalhando lá com esse barro, chuva, mas tá lá, trabalhando. Oferecer tudo o programa para ele e participaria dos prêmios, tá bom? E se for atendido, agradeço.

Porto do Som com brilhação, tal esse de amor e cheio de charme, top demais da conta. Bloco comercial rapidinho. E você, claro, continua mandando sua declaração de amor por aqui. Manda aquele áudio caprichado, que é você se declarando mesmo. Não é a locutora lendo aquilo que você tá falando. Vai, manda aquele áudio caprichado, bonito pra cá, falando do seu amor, que você concorre hoje a um combo de vários e vários presentes na programação da Momento FM. Ó, você pode faturar um calçado pra você e pro seu amor. Você pode faturar uma cafeteira, mais um café da manhã, mais um almoço, mais uma tábua de frios e mais um combo de dia de beleza e mais um vale combustível. Tudo isso para um único casal. Então capricha na declaração de amor e manda para cá, que o sorteio é hoje, viu? Para você aproveitar o dia de amanhã, que é o dia dos namorados.

0: 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Agora 10:05, está chegando o nosso túnel do tempo.
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2: Túnel do Tempo, já que estamos assim, ó, nesse clima, Dia dos Namorados e não sei o que, não sei das quantas. Love's in the Air com Paul Young. E aí depois tem I Won't Know What Love Is com Winona Judd.

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0: 10h20.
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Muito bom dia pra você. Estamos de volta com a nossa programação do Mix Manhã por aqui. E você sabe que tá rolando aquele sorteio especial pra você faturar, viu? Vários presentes pra um casal pra aproveitar o dia de amanhã. A gente já tá fazendo o sorteio de hoje pra que o seu dia de amanhã seja absurdamente perfeito. Mas pra isso, você precisa mandar pra cá aquela mensagem com aquela declaração de amor diferenciada. Ah, abre o seu coração, conta pra gente do seu amor, fala pro seu amor que você é absurdamente apaixonado ou apaixonado, que você ama demais essa pessoa, manda esse recadinho pra cá. Ô, Dina, não sou bom ou boa com as palavras, então faz o seguinte, ó. A próxima música que eu vou tocar pra você, na minha singela opinião, é a música mais linda de todas as gravadas pelo Pérola Negra. Inclusive, nessa versão ficou absurdamente perfeita, lindamente interpretada pelo meu querido amigo Cris, com assistência perfeita de César. Uma verdadeira declaração de amor em forma de canção. E ainda tem uma levadinha assim, ó, vaneirada no meio da música pro coração bater junto no compasso. Então, se hoje você não sabe o que falar para se declarar, para abrir o seu coração, você manda essa música aqui para a pessoa que você ama. Você só não diz eu amo você, você diz eu amo amar você. Linda demais.

0: Linda demais, não é uma verdadeira declaração de amor em forma de canção? Que é isso? Bom demais, dá conta! Não, linda, linda, não precisa falar mais nada. Você mandou uma música dessa aqui, ó, derreteu, tudo que era jeito derreteu. Tem? Lindo demais. Bora ouvir o povo que tá com a gente por aqui? Oi, oi, oi. Cadê?
1: Bom dia, eu sou a Tânia, queria participar do combo do Dia dos Namorados. E tenho fé que vou ganhar, para mim, usufruir de tudo isso junto com o meu amor. Um amor de 20 anos, que vai durar para sempre.
2: Bom dia, Dina, tudo bem? Aqui é a Franciele Canani. Eu quero declarar o meu amor ao Leandro. Nunca foi ao acaso, sempre foi Deus que trouxe você para minha vida. E agora, para todo sempre. Te amo, meu amor. Se puder, toca João Neto e Federico à sua vista.
3: Bom dia. Eu gostaria de participar do combo. Para mim, passear com a minha amada aí. Que nós temos uma Kombi motorhome. Que diz com bica andando com Jesus. Por isso quero andar ao lado dela sempre com Jesus. Certo? Um abraço. Fique com Deus.
4: Bom dia, Dinamara, minha chancherense preferida.
0: Oi, Ale!
4: De Doce Pecado, né? Vamos. Linda demais, né?
0: Mas
4: faz
0: claro
4: dia que você
0: não
4: toca.
0: Claro que sim.
4: Vamos ver ela hoje. Positivo. Aquele abraço.
0: Aquele abraço. Hoje já vai rodar, tá bom? Já vai rodar. Deixa pra mim que eu sou canhota. Mentira, eu sou destra, mas eu toco a moda.
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0: Nossa Unidade Móvel pedindo licença. Cris Júnior, diretamente da Fabrimed, pra trazer informações pra gente nesta manhã de quinta-feira. Bom dia, Cris.
7: Dia, Dina. Bom dia para você, aos ouvintes curtindo a programação Mix Manhã, amanhã especial, véspera do Dia dos Namorados. 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
7: 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Dina, volto com você no estúdio, Cris Júnior, direto da Fabrimed, para o canhão de audiência Momento FM, a rádio que é emoção o tempo todo.

0: Pois muito bom dia pra você, 22, faltando pras 11.
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3: As equipes do 6º Batalhão de Bombeiros Militar deram continuidade às buscas por um homem desaparecido desde o dia 8 de junho na comunidade de Linha Encruzilhada Santa Cruz, interior de Seara. Durante a operação, bombeiros militares, bombeiros comunitários e uma equipe com cão de busca de Xanxerê realizaram varreduras em áreas previamente definidas em novos locais considerados relevantes para a procura. Com o apoio da Polícia Militar e uso de drone, foram vistoriadas todas as áreas abertas da região, que acabaram sendo descartadas como locais de interesse para a busca. No período da tarde, oficiais e um bombeiro voluntário auxiliaram no planejamento e na coordenação das equipes. Até o momento, não foram encontrados novos indícios sobre o paradeiro da vítima. As buscas seguem em andamento. Com informações para a programação, repórter Jocely Luiz.
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4: Nota de falecimento. A família Todeschini comunica com profundo pesar o falecimento de Santina Todeschini, ocorrido hoje, dia 11, no Hospital Regional São Paulo. Seu corpo está sendo velado na capela mortuária da funerária São José. O sepultamento dar-se-á hoje, quinta-feira, às 16 horas, antecedido de culto de corpo presente no local, rumando logo após para o cemitério municipal de Xanxerê. Serviços fúnebres a cargo das funerárias Xanxerê e São José. A família lutada, nossas mais sinceras condolências. 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

0: Muito bom dia pra você. Ô, gente, tava dando uma olhadinha aqui, ó. Teve uma cidade lá do Paraná que foi invadida por coatis. Os dito coati, mais uns trocentos dentro da casa, detonar com a casa. Você tem um coati por perto de casa? Não esse de preguiça, esse que você tem em cima do lombo, que esse aí não faz estrago, não. Né? Aqueles outros, de verdade, fica de olho, viu? Mas detonar com a casa da dona Isabela lá. Da dona Isabela. Meu Deus do céu. Bora ver quem tá com a gente. Oi, Dina, tudo bem? Eu ofereço música para o meu esposo Sérgio, meu eterno namorado, que Deus continue abençoando nossa união de 32 anos. E a Marisete Lorenzon tá pedindo Chitãozinho Chororó. Bom dia pra Vanusa, que me mandou foto da sua orquídea pendente, lindíssima demais da conta, lá da casa da irmã. Bonito demais, hein? Beijo, bom dia.
1: Bom dia, Silvana Faustina. Bom dia. Do Monte Castelo. Queria participar do sorteio e parabenizar pelo Dia dos Namorados, meu eterno namorado, Joel Faustino. Dizer que eu amo muito ele. E que ele é um excelente namorado, excelente esposo e excelente pai para os filhos, que temos dois filhos. E nesse ano estaremos completando os 25 anos de casado.
0: Ó, bodas de prata.
1: O tempo todo.
0: Coisa mais chique, coisa mais chique. Ô, Dina, toca Zezé de Camargo e Luciano. Eu preciso ser amada. É o Zacarias, que tá lá em Piratini, no Rio Grande do Sul, com a gente. Meu querido Edmar Feliciano tá oferecendo música para quem? A Hilda e o Edmar estão lá em Bom Jesus, sintonizados com a gente também. Beijo, bom dia. Alô, Nayara, do bairro Taca, participando do sorteio da Hamburguerias em Chamas, desejando um ótimo dia a todos. Muito bem. Mas quem, oi, Dina, me coloca no sorteio. Meu eterno namorado tá de aniversário esse mês e eu quero curtir com ele. Ai, que bonito. A Locatelli do bairro Sufiati também tá com a gente por aqui, participando do sorteio do Dia dos Namorados. A Mary tá com a gente lá no João Winkler.
2: Bom dia, Dina.
0: Oi, maravilhosa.
2: Sou sua admiradora.
0: Como é que você tá? Coisa
2: minha
0: linda.
2: Depois de 14 anos divorciada, vou passar meu primeiro Dia dos Namorados com uma pessoa especial.
0: Então, ai, que lindo.
2: Gostaria muito de participar do sorteio. Tenha um bom dia.
0: Aí, já pensou, Mary? Já pensou? Coisa linda, coisa boa. Beijo pra você, tá bom? Que o Papai do Céu guarde, abençoe e ilumine esse amor, que seja de verdade especial, assim como você falou, tá bom? Alô, Adriano Lunardelli também tá participando por aqui. Ó, gente, se não mandar uma declaração de amor, eu não vou colocar no sorteio. Vocês não vêm de folia pro meu lado. Não, se é pro Dia dos Namorados, se é pra ser apaixonado, se é pra ser romântico, vocês vêm só me dizer, eu quero participar do sorteio, como se a gente estivesse sorteando uma bandeja de ovo. Não, que não seja útil, né? Nós ganhar uma bandeja de ovo seria muito incrível. Mas é um Dia dos Namorados. Vai ganhar um calçado pra você e um pro seu amor de presente da Cia da Bolsa. Vai ganhar uma cafeteira da FG Salvados. Vai ganhar R$100 em combustível do Posto Maxul. Vai ganhar um café da manhã pro casal do restaurante Sabores da Ana. Vai ganhar um almoço pro casal do restaurante Família Conterato. Uma tábua de frios pro casal lá da Adega Matinho. Mais um combo de dia de beleza, tanto pra ele quanto pra ela lá do Maira Salão de Beleza. E daí você não quer me mandar uma declaração de amor por aqui? Ah, daí não vai dar certo.
3: Bom dia, Dina. Tudo bem? É a Nair do Sufiati. Queria participar do sorteio aí e oferecer a próxima música para todos que estão ouvindo e para você também. Tchau.
0: A Edna é folgada mesmo, veio aqui dizer que queria participar porque ela tem um caso de amor com ela mesma. Aí é muito amor próprio, mas daí é assim, Edna, pra quem tem um caso de amor consigo mesmo, ou então pra alguém que tá encalhado mesmo, né, pra quem tá assim, largado, pra quem tá sozinho por opção dos outros, ou sua, tanto faz também, a gente tem sorteio de um combo de lanche lá do Enxamas, daí você pode participar desse sorteio, tá bom? Tá? Então tá bom, obrigada. Não, gente, eu aguento mesmo esse povo. Eu aguento mesmo esse povo.
4: Bom dia, Dina, tudo bem? Marcelo, Lotério da Luz. Coloca no sorteio do Dia dos Namorados. E quero, assim, falar do meu namorado, né? Que é marido e namorado. E faz 30 anos que estamos juntos. E peço a Deus que Deus abençoe sempre grandemente a nossa vida, a minha vida, a vida dele. Somos um casal, assim, bem, bem companheiro mesmo. Não, nunca briguemos na vida, nunca se falemos uma palavra de mal um para o outro. Quero que Deus abençoe nossa vida, nossa família, nossos filhos, e que Deus abençoe ele também, com muita paz, saúde, e que Deus abençoe o nosso casamento, tá bom? Quero dizer para ele que amo muito ele, o nome dele é Galar Lopes, e amo muito, muito, muito ele mesmo. E muito obrigado por ele ser seu companheiro, ser parceiro, ser a pessoa maravilhosa que ele é, cheia de paixão, cheia de amor e paciência, muita paciência. Ele tem muita paciência, sabe? Então, que Deus abençoe muito a vida dele. E a minha vida também, tá bom? Para dar uma música aí dos Aflies. Acho que é Amor Invisível, Amor Esquecido. Eu não me lembro muito bem, mas é alguma coisa assim. E um feliz dia do namorado para todos os namorados, beleza?
5: Bom dia, Dina, tudo bem? Aqui é a Tatiane Gonçalves da Silva, curtindo a programação aí da Momento. Quero deixar uma mensagem bem bonita pro Dia dos Namorados e concorrer aí aos prêmios. Dizem que o amor é difícil de explicar, mas para mim, o explicado, a explicação tem quatro letras. Você, minha vida, ganhou uma cor e um sentido totalmente novo, desde que o dia em que nossos caminhos se cruzaram. Obrigado por ser meu porto seguro, meu melhor amigo e a motivação dos meus sorrisos mais sinceros todos os dias. Eu amo quem sou quando estou com você. Feliz Dia dos Namorados, o meu amor Sid Clay. Que o nosso amor continue sendo construído todos os dias com o mesmo carinho e respeito. Eu amo muito você. Feliz Dia dos Namorados. Obrigado, Dina. Um abraço pra você. Uma ótima quinta-feira. Bom trabalho.
0: Meu Deus, não, tem um povo chonado. O que, que é isso? Que bonito demais da conta de ver. Oi, Dina, aqui é a Neuza Bueno, me coloca no sorteio. Eu e meu esposo Paulo, de 38 anos de casado, somos eternos namorados. Dina, me coloca nesse sorteio do combo. Meu casca de bala tá lá pras bandas de Goiânia. E é o filhota aqui aproveitando. Roda a música de Maiara e Maraíza, aquela do 62, que não atende. Ele ainda tá lá, menina, ainda não voltou? É Iaraí que tá com a gente por aqui. Alô, Maria Eduarda também tá com a gente por aqui. Filha do Vasco e da Sola, do bairro Veneza. Gostaria de participar do sorteio para presentear o pai e a mãe, que faz 30 anos que estão juntos com muito amor, respeito, grude e dengo. E às vezes acho que eles são duas crianças e adultas sou eu que tenho só 11 anos, porque é muito amor. Ah, que lindos! Beijo para você, minha linda. Alô, Luiz Fernando da Luz também está participando do sorteio do Dia dos Namorados, desejando uma quinta-feira para todos que estão ouvindo ao momento. Mas quem, mais quem, mais quem? Nossa, quanta gente. Adriana Gasparini também está com a gente por aqui. Oi, Dina, bom dia. Quero participar do sorteio dos namorados. Quero agradecer ao amor da minha vida por tudo que a gente passa junto e por fazer parte da minha vida. E dizer que foi a melhor coisa dos últimos tempos, passar junto ao seu lado e que dure pra vida toda. Eu amo ele, Elisandra Amaral. É, Vander e Elisandra Amaral, o nome do casal. Aí sim. Bom dia, bom dia, bom dia, Marco Aurélio. Tá lá ele e a amor da vida dele, que é o ônibus. Tá lá fazendo o quê? Dando aquele trato, deixando limpo, bonito, cuidando com todo carinho. Eu não entendo essa mulherada, ô Marco Aurélio. Se você cuida com tanto carinho do ônibus que nem teu, não é? Tu calcule de uma namorada o quão bem você iria cuidar, né? Acho que nós vamos fazer uma campanha, o cupido da Momento FM, pra nós fazer esse povo namorar aí, ó. Vai passar o inverno e vocês estão sem cobertor de orelha? Ah, meu Deus do céu. Beijo, Marco. Saudade de você, meu gordinho. Beijo, beijo, beijo. Bom dia, bom dia, bom dia. Mais quem? Mais um. Oi, Dina, quero participar do sorteio do Dia dos Namorados. Meu nome é Raquel da Silva e meu eterno namorado é o Júlio César dos Passos. Gostaria de dizer, você é o meu hoje e todos os meus amanhãs. Estar com você é como encontrar a calmaria no meio do caos. Que a gente continue cultivando esse amor lindo, leve e companheiro, e que você é a pessoa mais importante para mim e para os nossos filhos. Nossa, que bonito!

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1: Acerta com a gente agora 2, faltando para as 11.
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0: Agora 11:17.
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1: Bom dia, Dina, tudo bem? Aqui é o Domingos Toffoli, do bairro Vista Alegre. Eu quero desejar um feliz dia dos namorados para minha namorada, minha esposa, minha companheira, a dona Márcia, que nestes 34 anos que nós estamos juntos, graças a Deus, tomo bem. E, certo, teve momentos um pouco mais difíceis, momentos bons, mas sempre com a graça e a bênção de Deus e a proteção da família de Nazaré, Jesus, Maria e José. Sempre estamos vivendo junto, trabalhando junto, e sempre com amor, carinho, dedicação, respeito. Parabéns para minha esposa Márcia neste Dia dos Namorados.
2: Bom dia, Dina. É Silvana Teixeira, do bairro dos Esportes. Quero participar do sorteio do Dia dos Namorados. Oferecer uma música para o meu esposo, que já é 7 anos, que é meu eterno namorado, Valdivino. Dizer para ele que eu amo muito e só tenho a agradecer por ter ele conosco.
3: Bom dia, Dina. Elisandra do Tonial. Me coloca no sorteio do combo. Queria oferecer a música Foi Deus, com Edson Hudson, para o meu esposo, que não está em casa no momento, está lá em Petrolina, no Pernambuco, mas queria dizer que eu amo muito ele. Obrigada por tudo. 20 anos de casados.
4: Bom dia, Dina, tudo bem? Aqui é a Gilsa Felipini. Gostaria de participar aí do sorteio do Dia dos Namorados e oferecer para o meu amor, meu esposo, o Dia dos Namorados. E também gostaria de ganhar, né? Porque que como é o Dia dos Namorados, e sábado a gente vai estar se unindo pelos laços matrimoniais na igreja. A gente vai estar casando. Então eu gostaria de ganhar esse presente aí da Rádio Momentos.
5: Bom dia, Dina. Aqui é o Leandro Narciso Fernando, do bairro Vila União. Não fomos trabalhar hoje por causa do tempo. Tô aqui do Monte Chimarrão escutando aí o momento do Ceno 12. Me coloca no sorteio aí desses combos aí de prêmios aí. E desde já quero desejar um feliz Dia dos Namorados para minha mulher Adriana, da Boardi. Dizer que eu amo muito ela. Agradecer pelos 3 filhos lindos que ela deu para mim. E é isso aí. E desejar também para todos os casais que estão escutando aí, né? Todos os namorados e casais que estão escutando no momento, nesse dia de hoje. Beleza? Obrigado por atendido. Valeu.
6: Bom dia, Dina. Quero deixar aí meu carinho, minha gratidão, o meu amor eterno, minha esposa, minha companheira, namorada, e que eu amo muito ela e somos sempre namorados. Beleza? O nome dela é Clarice. Te amo.
7: Bom dia, Dina, tudo bem? Eu gostaria de participar do sorteio do Dia dos Namorados. E gostaria de dizer para o meu eterno namorado, meu eterno esposo, que eu amo muito ele. E eu peço muito a Deus que Deus proteja ele na estrada, porque ele é caminhoneiro, transporta a riqueza do nosso Brasil. E que ele continue sendo essa pessoa maravilhosa que ele é para mim.
8: Oi, bom dia, Dina, tudo bem? Queria participar do sorteio do Dia dos Namorados e eu quero pedir a música pro meu amor, Cordão de Ouro com Tríplada Dura. É de Lei do Bairro Matinho. Um bom trabalho, minha amiga. Obrigada, já tá tomando chimarrão e curtindo a momento, enfim. Um bom trabalho, minha amiga Dina.
9: Bom dia, Dina. Aqui é a Luciene. Me coloca no sorteio e gostaria de dizer pro meu amor, o Ademir, que eu amo muito ele, que ele é meu companheiro.

0: certa com a gente agora, 11 horas 28 minutos. Bom dia.
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0: Ele não para, é o gordinho falante que mais roda nesse Xanxerê, tá fazendo jus ao tamanho dele, correndo de um canto pro outro, trazendo informações agora diretamente do posto Maxul. Bom dia, Cris Júnior.
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10: Maravilha. E lembrando que você que está participando da promoção do Dia dos Namorados em parceria com a Momento FM e o Posto Maxul, tem R$100 aí para abastecer a caranga, promoção, sair passear amanhã.
11: Com certeza, né? Não tem desculpa para levar a namorada ou o namorado, vai saber quem é que ganha, né? Levar para passear ou comer fora amanhã, então não tem desculpa, o Posto Maxul tá entrando no sorteio com R$100, então ele vai colaborar para você poder viajar amanhã.
10: Maravilha, Nelson, seriam essas informações?
11: Sim, que seria essas informações, desejar a todos aí, quem é casado, quem não é, quem namora, quem não namora, quem é tico-tico no fubá, feliz Dia dos Namorados aí, gente, amanhã sexta-feira, não esqueça do presente, né? Principalmente nós homens, que nós só deixamos para a última hora, né? Mas também nós queremos que elas derem o presente primeiro, mas não é fácil, Cris, não é fácil.
10: E você já comprou um presentinho pra Belna?
11: Claro, Cris, não posso fazer propaganda enganosa, né?
10: Ai, a Dina é com você do estúdio Cris Júnior, direto do Posto Maxul para o canhão de audiência Momento FM, a rádio que é emoção o tempo todo.

0: Pois muito bom dia pra você. Bora ouvir mais um pouco do povo? O povo tá falando mais que eu hoje, até porque você tem que mandar sua declaração de amor aqui pra você concorrer a um calçado pra você e pro seu amor, de presente lá da Seda Bolsa Calçados e Confecções, mais uma cafeteira lá da FG Salvados, mais R$100 em combustível do Posto Maxou, mais um café da manhã para o casal do restaurante Sabores da Ana, mais um almoço para o casal do restaurante Família Conterato, mais uma tábua de frios da Adega Matinho e mais um combo de dia de beleza, tanto pra ele quanto pra ela, ou pra ela e pra ela, enfim, pro casal, pros dois, né? Pros dois, no Mayra Salão de Beleza. Ó, que sensacional, é só você mandar seu recado pra cá, seu áudio caprichado, falando do seu amor.
1: Bom dia, é a Leonice dos Santos Pereira, gostaria de participar do sorteio do Dia dos Namorados, e a minha mensagem pro meu marido é: nem todos os dias eu vou saber te encantar, mas todos os dias eu vou estar aqui para você, imperfeita, falha, mas tua. Eu te amo, e se eu tivesse que escolher de novo, escolheria você, sem pensar duas vezes. Você não é só o amor da minha vida, é o meu abrigo, o meu acalmo, o meu lar. É por você que meus dias ficam mais leves, meu coração mais cheio e minha vida mais bonita. Sou grata pela família que a gente construiu, pela nossa filha e por tudo que nós conquistamos. Que a gente continue se escolhendo, se cuidando e se amando do nosso jeito. Te amo. Adenilson Pereira.
2: Bom dia, Dina. Aqui é o Ivan Barbosa. Tô ligado na melhor e como sempre. E quero deixar uma mensagem pra minha amada aí. Estamos aí 11 anos juntos aí, só felicidade, né? Cara, passa por coisa ruim, coisa boa, e tamo junto, né? Sempre. Temos dois anjos juntos aí, faz 11 anos aí que estamos na peleia, e é só alegria. Desejar aí um parabéns pra ela, por ela ser uma bela de uma esposa e uma baita de uma mãe também. Estamos nessa história aí, 11 anos não é 11 meses, né? E é isso aí, quero parabenizar ela aí, e eu também, né? Por estar junto aí. E aí é só felicidade. Quero concorrer a esses prêmios aí. Aí bugou mesmo as rádios aí, né? É muitos prêmios, né? Se já ganhar aí, nós estamos eleitos aí.
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3: Bom dia. Tô na escuta da rádio. Quero fazer essa homenagem para o meu eterno namorado, Júnior. Júnior, quero uma chance de estar sempre ao seu lado. Quero fazer parte do futuro e do seu passado. Quero sua marca, sua assinatura. Resumindo, meu amor, te quero a vida inteira. Valeu. Valeu, rádio. Coloca no sorteio. Grande abraço.
0: O povo tá apaixonado demais. 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Muito bom dia pra você. Agora, 19, faltando para o meio-dia.
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5: O Hospital Regional São Paulo promoveu uma capacitação para colaboradores sobre a atuação da fisioterapia em cuidados paliativos. O encontro foi conduzido pelas fisioterapeutas Carla Bianchetti e Gabriela Tasca, no auditório da instituição. A atividade faz parte do programa de formação continuada da Comissão de Cuidados Paliativos do Hospital, que busca qualificar as equipes e fortalecer a assistência humanizada. Durante a capacitação, foram apresentadas estratégias da fisioterapia voltadas ao conforto dos pacientes, controle de sintomas, manutenção da funcionalidade e melhoria da qualidade de vida. Com informações para a programação, repórter Jocely Luiz.
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meu Deus do céu, é a programação mais romântica do seu rádio. Vem participar com a gente, manda seu recado pra cá pra você faturar esse combo de presentes especial pra você e o seu amor neste dia de hoje na programação da 97. Tem bloco comercial rapidinho e eu volto pra me despedir de você.

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1: Muito bom dia, agora 9, faltando para o meio-dia.
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Pois bem, queridinhos do meu coração, eu vou indo, deixando aquele meu beijo carregado de todo o meu carinho, agradecendo demais a audiência, a sintonia e a companhia de cada um de vocês nesta manhã romântica por aqui. Continua participando, viu? Continua participando, porque Leandro Fernandes vai chegar por aqui para dar continuidade na nossa programação hoje o dia inteiro. O povo que participar por aqui vai estar concorrendo a esse combo de vários presentes para o seu love, para o seu amor. Então manda seu recadinho para cá e boa sorte. Quem faturou o nosso combo de lanches do Em Chamas foi a Fabiana do Carmo, lá do bairro Vista Alegre, que vai fazer aquele lanche gostoso por conta da Momento FM, tá bom? A Fabiana do 999-7709 Momento FM faturou, então, o combo de presente do Em Chamas. Então vai fazer aquele lanche gostosinho por conta da gente. E o sorteio do combo de todos os prêmios especiais para os apaixonados, para um casal enamorado, a gente faz daqui a pouquinho mais na tarde da programação da Momento. Combinado? Beijo pra você. Fica com o papai do céu que eu vou indo com ele. Fui!

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0: Olá, muito bem-vindo ao Acaerte Notícias desta quinta-feira, 11 de junho de 2026. Eu sou a Marilis Pequeno e nos próximos minutos você acompanha os principais acontecimentos de Santa Catarina com informação, prestação de serviços e os temas que fazem diferença no dia a dia dos catarinenses. Fique com a gente, vamos aos destaques.
1: Santa Catarina volta a registrar crescimento nas exportações em maio e mostra capacidade de reação diante das turbulências do cenário internacional.
2: Dia dos Namorados e Copa do Mundo deve movimentar mais de 4 bilhões de reais nos shoppings do país.
3: Levantamento do Procon de Santa Catarina mostra intenção de compra elevada para o Dia dos Namorados e reforça orientações para que consumidores pesquisem preços e conheçam os seus direitos antes das compras.
4: Bombeiros militares de Santa Catarina, Rio Grande do Sul e Paraná fazem treinamento conjunto para atuação em desastres. Simulado prepara equipes para eventuais ocorrências relacionadas com o fenômeno El Niño.
5: Quinta-feira de tempo instável, com chance de chuva em Santa Catarina e alerta para temporais isolados entre a noite e a madrugada de sexta-feira.
6: CCJ da Câmara aprova a proposta que reduz maioridade penal para 16 anos. Texto será discutido agora numa comissão especial.
0: Santa Catarina voltou a crescer no comércio internacional em maio, após meses de retração influenciados por fatores externos. Carol Denardi chega agora no seu rádio com os detalhes dos embarques catarinenses para o comércio internacional.
1: Segundo o Observatório da Federação das Indústrias, o desempenho reflete a capacidade de adaptação das empresas catarinenses em um cenário marcado por disputas comerciais e tensões geopolíticas. Quem detalha esse panorama é o pesquisador em economia internacional do Observatório Fiesc, Ailton Pereira.
7: O estado registrou exportações de 1,2 bilhão de dólares, que representa uma alta de 11,2% sobre o mesmo mês do ano passado. Esse resultado reverte a trajetória de queda que marcou os primeiros meses deste ano, influenciado em especial pelas tarifas norte-americanas e também pelos conflitos no Oriente Médio.
1: Apesar da recuperação, os Estados Unidos continuam como o principal destino dos produtos catarinenses, mas com redução nas compras no mês de maio.
7: Ainda assim, o principal destino das exportações catarinenses foram os Estados Unidos, no entanto, com um valor 21,4% menor do que maio de 2025. As vendas para a China também verificaram queda de 18,4%. O destaque positivo foi o Japão, com aumento de 85,8%, devido ao crescimento das exportações de carnes de aves e também de suínos, que são os dois principais produtos exportados pelo estado no mês.
1: Agora, do lado das importações, Ailton Pereira, da Fiesc, detalha que Santa Catarina comprou mais do exterior. E entre os fornecedores internacionais, o Egito teve crescimento expressivo nas vendas para o estado.
7: Já as importações atingiram um valor de 3 bilhões de dólares, com alta de 10% em relação a maio de 2025. A China segue sendo a principal origem, seguida pelo Chile, Estados Unidos e Argentina. O Egito teve destaque positivo no mês, com um aumento de 110%.
0: Os corpos de bombeiros militares de Santa Catarina, Rio Grande do Sul e Paraná realizam o primeiro

0: o simulado integrado de atendimento a desastres da região sul, no município gaúcho de Arroio do Meio. O repórter Cadu Reis nos traz os detalhes.
1: Olá, Marilis. Um abraço a você e aos ouvintes. A atividade conjunta que encerra nesta quinta-feira visa capacitar as equipes das corporações para atuação em ocorrências relacionadas a eventos climáticos e serve como preparação para possíveis impactos do fenômeno El Niño na região sul do Brasil. O treinamento tem foco em cenários de intervenção em áreas deslizadas e busca e resgate em estruturas colapsadas. O subcomandante-geral do Corpo de Bombeiros Militar de Santa Catarina, Coronel Jefferson de Souza, explica.
2: Pela primeira vez na história, as corporações de bombeiros do sul do Brasil se reúnem para uma ação preventiva, mas também preparatória. O objetivo desse exercício é nós melhorarmos a nossa capacidade de integração. Esses eventos de grande magnitude, eles extrapolam a capacidade ordinária dos estados. Essa integração treinada vai tornar a operação cada vez mais eficiente. Nós estamos trabalhando dentro desse protocolo para melhorar o serviço ofertado. Hoje nós temos condição de afirmar que esse apoio mútuo, se necessário, ele vai ocorrer e vai ser extremamente importante.
1: Outros dois simulados interestaduais entre as corporações dos três estados do Sul estão programados para os próximos meses. As atividades serão realizadas em Blumenau, no Vale do Itajaí, em julho, com foco em inundações e enxurradas, e no Paraná, em agosto, para treinamento voltado a incêndios florestais.
0: Já voltamos com a economia. Marco Aurélio Gomes traz as expectativas para o Dia dos Namorados.
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0: 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O Dia dos Namorados deve movimentar bilhões de reais no comércio brasileiro, especialmente neste ano, com o reforço das vendas impulsionadas pela Copa do Mundo. O repórter Marco Aurélio Gomes traz os detalhes.
8: Então, Amarilis, essa combinação das datas criou um cenário muito favorável para o comércio. Segundo a Associação Brasileira de Shopping Centers, 72% dos empreendimentos esperam um aumento de cerca de 2% nas vendas neste período, impulsionado justamente pela coincidência entre o Dia dos Namorados com a Copa do Mundo. O ticket médio deve chegar a R$228,16, um dos maiores já registrados pela associação, com uma leve alta de 0,8% em relação ao ano passado. No total, a movimentação prevista pode alcançar R$4,5 bilhões de reais. Na prática, isso significa mais gente comprando presentes, principalmente itens como perfumes, cosméticos, joias e chocolates. No público masculino, também ganham destaque os relógios e artigos esportivos. Além disso, de acordo com as expectativas, o fluxo de visitantes deve crescer cerca de 1,5% nos shoppings durante esse período. E para aproveitar esse clima de Copa, quase todos os shoppings vão ter ações especiais, como transmissões dos jogos e espaços para troca de figurinhas, o que deve aumentar ainda mais a permanência dos clientes. Alguns empreendimentos também devem estender o horário de funcionamento para dar conta da demanda.
0: E em Santa Catarina, a expectativa também é positiva. Um levantamento do Procon SC aponta que mais de 7 em cada 10 consumidores pretendem presentear na data. A repórter Vanessa Carini conta como os catarinenses estão se preparando para as compras.
9: Olá, Marilis. Isso mesmo. Uma pesquisa realizada pelo Procon de Santa Catarina aponta que 71,2% dos catarinenses pretendem comprar presentes para o Dia dos Namorados. O levantamento também identificou os hábitos de consumo e as preferências dos consumidores para a data comemorativa. A diretora do Procon de Santa Catarina, delegada Michele Alves, destaca que a pesquisa busca aproximar consumidores e comerciantes, além de orientar o mercado sobre os produtos mais procurados.
10: Nós estamos usando uma metodologia diferenciada de pesquisas, não estamos mostrando só a disparidade de preços, que sempre vai ter e é salutar, mas pedindo também a opinião do consumidor, o que, que ele gostaria, né, que nós fizéssemos então essa pesquisa. E o diferencial também é a participação da FCDL, ou seja, o comércio também de Santa Catarina, o comércio local, participando. Então, é uma oportunidade para os próprios comerciantes e para os consumidores, da mesma forma que nós estaremos direcionando aos itens que tem mais procura, né? E não itens que, porventura, não vai ter interesse. E aí, acaba sendo um presente ao consumidor, né? O que mostra que o nosso comércio, ele está saudável, vamos dizer, a procura, né? A oferta. E essas abusividades é que a gente tem que evitar. E essa pesquisa, então, vem ao encontro disso tudo.
7: Direto de Brasília.
0: Olá, Rita. Uma etapa foi vencida e agora a proposta que reduz a maioridade penal entra em outra fase, a análise de uma comissão especial. É isso?
11: Olá, Amarilis e ouvintes. Isso mesmo, Amarilis. A Comissão de Constituição e Justiça da Câmara dos Deputados aprovou a admissibilidade da proposta que reduz a maioridade penal de 18 para 16 anos no Brasil. Um dos textos que serviu de base para o relatório aprovado é de autoria da deputada catarinense Júlia Zanatta, do PL. A medida permite que adolescentes a partir de 16 anos possam responder criminalmente como adultos em determinados casos. O relator da proposta, o deputado Coronel Assis, do PL do Mato Grosso, explicou em que contexto a redução da maioridade irá acontecer.
12: A ideia é justamente para crimes hediondos, homicídio qualificado e lesão corporal seguida de morte.
11: Já o deputado catarinense Pedro Kizai, líder do PT na Câmara, defende um debate mais aprofundado quando o texto for analisado na comissão especial.
13: Nós temos condições de aperfeiçoar o texto proposto, por isso que nós temos crítica ao texto proposto e efetivamente melhorar o texto constitucional.
11: Como se trata de uma proposta de emenda à Constituição, o texto ainda precisa ser analisado por uma comissão especial e depois votado em dois turnos pelo plenário da Câmara com pelo menos 308 votos para ser aprovado.
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0: Conferimos agora como fica a previsão do tempo com a meteorologista da Caerte, Daniele Lima. Olá, Dani.
14: Olá, Marilis e ouvintes. Nessa quinta-feira, o tempo fica instável com chuva em Santa Catarina. Pela manhã, já há condições para pancadas isoladas de chuva e trovoadas do extremo oeste aos planaltos. O céu segue nublado e encoberto, com exceção do litoral sul, que ainda registra aberturas de sol antes do aumento das nuvens. A partir da tarde, a chance de chuva abrange todo o estado, mas na costa litorânea a chuva deve chegar apenas à noite. As temperaturas máximas variam entre 12 e 18 graus nos planaltos e meio oeste. Chegam perto dos 21 graus no litoral sul, ficam abaixo disso nas demais regiões. Atenção! Durante a noite e na madrugada de sexta-feira, a formação de uma frente fria traz risco de temporais isolados, com trovoadas e risco de chuva intensa em curto período. Na sexta-feira, as mínimas ficam entre 10 e 16 graus no estado, ficando um pouco abaixo disso na serra e perto dos 18 no litoral. Amanhã de sexta segue com chuva e risco de temporais isolados, principalmente no leste catarinense. Enquanto no extremo oeste, o tempo já começa a firmar. Ao longo do dia, a instabilidade se afasta em direção ao oceano e a nebulosidade diminui. O vento na sexta vira para sudoeste e durante a noite podem ocorrer rajadas na costa do trecho entre Araranguá e Florianópolis. Mesmo com o tempo estável, que não falte bom humor e energia positiva. Até a próxima!
0: Macaerte Notícias fica por aqui. Muito obrigada pela sua companhia. Continue sintonizado na sua rádio preferida. Amanhã o Macaerte Notícias está de volta. Um abraço para você e até lá!

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Muito bem, meio-dia 24. Alô, você, estamos chegando, hein? E aí, como é que você está, hein? Tudo certinho contigo? Tudo tranquilo por aí? Olha só, nós por aqui nesse dia 11 de junho de 2026. É, 11 de junho é, digamos assim, a véspera de um dos dias mais aguardados do ano pelos casais, né? Pelos casais. Dia dos namorados amanhã, rapaz. Pra mim, eu nem vou tocar muito nesse assunto, porque pra mim ele é polêmico, viu? Esse negócio de namorada e dia dos namorados, pra mim, ele não soa legal, não soa bem. Mas enfim, vamos lá, né? 11 de junho, temperatura aqui na capital do milho, nesse momento, girando aí na casa dos 16 graus. Tempo nublado, aí aquela garoazinha chatinha, rapaz do céu. É, garoazinha aqui na capital do milho, friozinho. E vem mais chuva pela frente? É, segundo as condições climáticas aí, mais chuva pela frente, tá doido, rapaz. Vambora, né? Bora curtir a programação por aqui. 991237132 pra você participar e interagir comigo. Você já sabe, né? Muito prazer, eu sou Leandro Fernandes por aqui até as 16 horas. Eu fico te fazendo a companhia até as 13 com o melhor do aquele sertanejão que marcou época. É o sertanejão classe A, que começa mais ou menos assim, ó. Adalberto e Adriano. Atitude.

0: nota de falecimento. A família Todeschini comunica com um profundo pesar o falecimento de Santina Todeschini, ocorrido hoje, dia 11 de junho, no Hospital Regional São Paulo. Seu corpo está sendo velado na capela mortuária da funerária São José. Sepultamento acontece hoje, na quinta-feira, às 16 horas, antecedido de culto de corpo presente no local, rumando logo após para o cemitério municipal de Xanxerê. Serviços fúnebres a cargo das funerárias Xanxerê e São José. A família enlutada, nossas mais sinceras condolências. Vinte e sete minutos faltando para as 13 horas.
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Muito bem, estamos de volta por aqui na programação. Olha só, você sabe, né? 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Capricha na declaração aí. Capricha, quero ver quem que vai mandar a melhor declaração aí pra gente. Aham. Boa tarde, Leandro, queridão. Ótimo trabalho com a proteção divina. Beijinhos. Vai levando-nos a beijo pra você também. Excelente tarde por aí. Boa tarde. Sou Diana do Sufiati. Gostaria de participar aí da promoção do Dia dos Namorados. Mandaram uma mensagem aí pro meu marido, Vander. Amor, obrigado por nos escolher todos os dias, apesar dos percalços que a vida tem. Obrigado por sempre estar perto quando eu preciso. Sei que você não é romântico, meu ogrinho, mas um coração gigante. Te amo. Olha só, mas... Aí, foi bonito, viu? Aí, ó, vocês não estão vendo, mas eu tô até tirando meu chapéu pra essa declaração aí, porque essa foi bonita. Rapaz do céu. Ô, Vander, capricha agora, manda a sua mensagem aí pra participar também e retribui a declaração, rapaz. vamos lá, deixa eu ver. Vai mandando a sua declaração. Bom dia, gostaria de participar do sorteio do Dia dos Namorados. Apesar das dificuldades da vida, estamos 29 anos juntos, com superação, companheirismo e o motivo de estarmos juntos, fidelidade um com o outro. Momento FM, a emoção o tempo todo, Valdéris Giraldi do bairro Veneza. Isso aí, ó. Vai ter momentos num relacionamento que vai dar vontade de olhar um pra cara do outro e dizer, ô, por gentileza, some da minha frente. Ah, tem, sempre tem, né? Mas, galera aí tá mostrando força e resiliência, né? E o melhor de tudo, companheirismo. É isso aí, companheirismo e fidelidade fazem total diferença aí num relacionamento. E o respeito, né? Respeito mútuo aí, sempre num relacionamento, é isso que faz a diferença. Caprichem aí nas declarações, que eu quero ler mais declaração por aqui nessa tarde. Quero ficar a tarde inteira lendo declaração de um pro outro aí, pra avaliar qual foi a mais bonita. E claro, eu como um cara solteiro, eu vou fazer o seguinte, eu vou pegando uma palavra aqui... Eu vou pegando outra palavra ali, daí do final do meu, das 16 horas, de tanto pegar uma palavra de um, de outro, eu já tenho uma declaração pronta pra mim poder usar amanhã. A ideia é boa, viu? Caprichem, se ajudem e ao mesmo tempo me ajudem. Ai, eu já tô anotando tudo aqui no papel. Anota! Vamos de Chitãozinho e Chororó.

0: mais sucesso do Chitãozinho e Chororó. Corações Rebeldes. Eita, música bonita. Agora 14, faltando para as 13 horas com a gente por aqui, Auto Certo Veículos. 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

Muito bem, estamos de volta por aqui na programação. Bora lá, deixa eu ver quem tá com a gente. Boa tarde, tudo bem? Meu nome é Daniela Riqueta, quero participar do sorteio do Dia dos Namorados. Desejar um feliz Dia dos Namorados pro meu eterno namorado Luiz Fernando. 10 anos juntos, obrigado se for atendida. Foi atendida. Olha só, 10 anos juntos, é uma história, hein? É uma história de amor que eu vou te falar, hein? 10 anos juntos, barbaridade. Eu sempre tenho que fazer as minhas comparações, né? Eu uma vez eu namorei por 5 meses, eu já tava ficando cabelo branco, achei que já era demais, mas de 10 anos, rapaz, tá louco. Ai, meu Deus do céu, aí não tem como, né? Vamos lá, deixa eu ver quem mais. Boa tarde, meu nome é Leandro Lopes, eu amo a minha namorada Franciele. Ela é tudo de bom que desperta em mim. Obrigado por me fazer tão feliz. Te amo, Franciele, meu eterno amor. Olha, rapaz, o povo tá romântico. Vai, que barbaridade, tio. É, olha, ó. A parte do meu eterno amor, eu já posso anotar aqui que vai servir na minha declaração de amanhã também. Eu tô pegando um pedacinho cada um mesmo, viu? Eita, não estendeu, hein? Vamos de música. Ó, quero ver você falando comigo assim, ó. 1, 2, 3, canta, Mirosmar!

0: Muito bem, tá aí canção do Roupa Nova, né? A Força do Amor, regravada aí na voz de Rick Renner. Fechando assim o nosso sertanejo classe A. Já já, o qual é a sua aqui na tarde? 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
0: Um ótimo início de tarde para você, 13:03. 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

Bora lá. Estamos de volta por aqui na programação Momento. E aí, como é que você tá? Tudo certinho? Aunque vamos dando continuidade por aqui, mas agora com qual é a sua? Vamos até as 16 horas juntos. Eu daqui, você daí, a parceria Nota Mil na tarde da Momento FM, sintonizado 97.9. Então você tá em boa frequência e você tá muito bem sintonizado e acompanhado. Por aqui, tá rolando sorteio, você já sabe, né? Sorteio aí especial aí pro Dia dos Namorados. Manda o nome pra cá, o nome do casal, manda aquela declaração bem bacana pra você participar com a gente. Sorteio que ocorre aí no final da tarde, né? Mas vai participando aí, deixando seu nome pra você, pra poder computar sua participação e você poder se fazer presente nesse sorteio aí, desfrutar de um dia diferenciado junto da pessoa amada, né? Já pensou você que vai fazer bonito, capricha aí, manda aquela declaração de amor caprichadinha, manda seu nome aí, faz bonito, não deixe pra última hora e você vai, com certeza, vai fazer sucesso, viu? Vai fazer sucesso com a pessoa que se ama. Vamos começando o nosso Qual é a Sua? Aquele sofazinho de dois lugares, imagina só se ele falasse.

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0: Muito bem, tá aí o som do Cosme Express. Tá no ar.
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0: 13 horas e 17 minutos.
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Bora, 97.9. Estamos de volta, deixa eu ver, boa tarde, tudo bem? Me coloca no sorteio do Dia dos Namorados e pelos 30 anos de casado, desejar um feliz Dia dos Namorados pro meu esposo Sandro. Dizer que obrigado por tudo o que estamos construindo juntos, pelos filhos lindos que ele nos deu, por tanta compreensão que ele tem, me entende, te amo, meu amor. Josiane Pedroso, coloca aí Barbarella Sedução aí pra nós, obrigado, valeu. Momento FM, a emoção o tempo todo, vamos colocar Barbarella. Rapaz, o povo tá caprichando aí nas declarações, né? Tá doido, tio. Vamos de música, tá chegando Panda.

0: Muito bem. Fechou mais uma por aqui.
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0: 26, faltando para as 14 horas, informação no momento.
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4: A Arena Condá está recebendo uma vistoria técnica especializada promovida pela Confederação Brasileira de Futebol, a CBF. Os trabalhos começaram e fazem parte de um projeto nacional voltado à avaliação e padronização dos estádios que recebem partidas da Série A do Campeonato Brasileiro. A inspeção é realizada por uma equipe contratada pela entidade e contempla, nesta primeira etapa, as casas dos 20 clubes que disputam a elite do futebol nacional. O objetivo é identificar oportunidades de melhoria e estabelecer níveis de excelência para as principais praças esportivas do país. Durante a vistoria, os profissionais analisam mais de 230 critérios técnicos, distribuídos em 4 áreas principais: arquitetura e engenharia, gramado, iluminação e topografia. Com informações para a programação, o repórter Jocely Luiz.
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Bora lá, 97.9. Deixa eu ver quem tá com a gente por aqui. Alô, Elis Regina, tá na sintonia? Uma excelente tarde pra você. Boa tarde, gostaria de participar do sorteio do Dia dos Namorados. Esse mês completo, 39 anos de casamento. Eita, nós! Aí é bonito, viu? Aí é bonito, 39 anos. Que detalhe! Boa tarde, galera da Momento. Chayana, queria participar do sorteio do Dia dos Namorados aí pra mim, pro meu par perfeito. 26 anos celebrar essa data linda. Para mais um ano de muito amor e cumplicidade. Você viu? Você viu como é que é as coisas? O amor ainda está no ar. Alô, Gelson Schmidt, Daiana Moura, de Xaxim, participando com a gente. 7 anos entre idas e vindas. Construindo uma família linda, uma filha que hoje nos orgulha. Falar que eu amo muito ela, que vinha muitos anos juntos ainda. Se possível, toca para nós, Morena Misteriosa. Trabalhando e ela em casa, tá certo, tá certo. Vamos rodar por aqui. Primeiro, deixa eu falar pra você, tá chegando aí. Sucesso do Estação Fandangueira, Felipe Duran, 10 para as 6.

0: Muito bem, tá aí o sucesso PF no bailão. 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Agora 13 minutos, faltando para as 14 horas, uma excelente tarde para você.
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Bora lá, estamos de volta por aqui na programação. Bora que bora, deixa eu ver quem tá com a gente. Boa tarde, quero participar do sorteio. Boa tarde, Leandro. Meu nome é Luiz Fernando da Luz. Quero participar aí do sorteio do Dia dos Namorados. Quero deixar uma declaração para minha esposa e eterna namorada Daniela Riqueta. Dizer que a amo muito e que nesses 10 anos que estamos juntos, todos os dias a admiro e me apaixono ainda mais por ela. E tem um poema das antigas que quero deixar também. Amo a lua, amo o luar. Amo você em primeiro lugar. Olha só, rapaz. Uhul, tchau, obrigado. Desejo uma boa tarde para vocês e a todos que estão ouvindo ao momento. O povo tá que tá, viu? Vou te falar uma coisa. Galera tá se superando aí nas declarações de amor. Rapaz do céu. Ó, mais uma participação aí que eu posso tirar mais um pedacinho aí pra formar a minha declaração, entendeu? É tudo tem um propósito. Eita, nós. Bora de Jorge Matheus, já que tá nesse clima aí de love. Depois dessa declaração, tem que trocar essa aqui, ó.

0: Fechou mais uma hora, a primeira do Qual é a Sua?
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0: Agora 14 horas e um minuto, excelente tarde pra você.
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0: Muito bem! Estamos de volta por aqui na programação. Ó, tem que mandar abraço por aqui, rapaz. Deixa eu ver por aqui. Um feliz aniversário pro Admir. Admir Juninho também. Admir 3. Admir 3. O Juninho. Tá de aniversário? Diz que vai pagar uma janta, bem caprichado. Então tá bom, né? Vou mandar um abraço porque eu fiquei sabendo que vai pagar a janta. Senão eu não tinha mandado, viu? Felicidades, vida longa. Muitos e muitos anos de vida. Bora lá, deixa eu ver quem mais tá com a gente por aqui. Tem áudio do ouvinte. Alô! Fala comigo. Boa tarde, boa tarde.
1: Boa tarde aí, meu xará, aqui é o Leandro Narciso Fernandes, do bairro Vila União. Estamos aqui, escutando você no 12, de manhã era a Cadina, agora você, e logo, logo é o Cris Júnior, né? O gordinho falante. Quero participar aí do sorteio aí, do Dia do Namorado aí. Já quero desejar um Dia do Namorado para minha mulher, Adriana Gabuardi. E dizer que para ela que... Muito obrigado dos três filhos que ela me deu para mim. O Yuri, o Noah e a Alana, o nome dos nossos filhos. E já há 13 anos juntos, né? Para 14, né? E estamos aí. Estamos juntos, graças a Deus. Mesmo um aguentando o outro, como diz o ditado. E dizer que eu amo muito ela, né? No fundo do meu coração. Beleza, meu xará? Obrigado por atendido aí. Toca uma música, nós curtir. Uma boa aí, metade limão com mel, que ela gosta dessa música aí. Agradecer pra ela e pra todos os ouvintes. Falou, obrigado.
0: Tchau, obrigado. Valeu, valeu. Tá participando. Bora de mais áudio. Alô, boa tarde.
2: Boa tarde, eu sou a Leonildo de Bom Jesus. Gostaria de oferecer uma música pro meu esposo que está trabalhando e pedir a música do Amado Batista.

aqui. É, lá do Posto Maxu. Gurizada lá do Posto Maxu. Abraço, abraço. Excelente tarde por aí. Vamos ver quem mais. Um café da manhã para casal aí no restaurante Sabores da Ana. Abraço também para toda a equipe aí do restaurante Sabores da Ana, que acompanham a gente aí diariamente. Um almoço para casal no restaurante Família Conterato. Abraço também para o restaurante, toda a equipe aí da Família Conterato. Bora, quem mais? Quem mais? Uma tábua de frios para casal na Adega Matim. Aquele abraço para a gurizada da Adega Matim. E um combo de beleza completo. Cabelo, maquiagem, mãos lá na Mayra Salão de Beleza. Olha só, lá fica. Além de ficar chique, calçado novo, gasolina, café da manhã. Rapaz, tá chique o negócio, viu? Vai ser um dia diferenciado mesmo. Mas tem que mandar o nome do casal completinho pra cá. Ó, manda o nome dele, manda o nome dela. É, vamos fazer bonito, né? Ô, vamos combinar uma coisa, vamos fazer bonito. Aquela declaração de amor de garantir mais 5 anos de casado só numa mensagem. Tem que ser desse nível pra cima a declaração. Isso mesmo, tem que fazer, tem que ter a declaração pra ficar bonito. Mas tem que ser daquelas, sabe? Aquelas que a pessoa ouve aqui no rádio, na mesma hora ela já pega o celular e te liga pra agradecer, porque foi bonito demais da conta. Eita, nossa. Amor pra mais de 1 quilômetro, né? Boa tarde, tudo bem? Quero participar aí do sorteio, eu e meu love, vamos fazer 3 anos e meio de namoro. Obrigado, valeu, Elisa. Boa tarde, gostaria de participar do sorteio de hoje, meu nome é Silvia dos Santos, gostaria de participar do sorteio e dizer que eu amo muito meu marido Marcos, que Deus continue nos abençoando, meu nome é Silvia dos Santos. Muito bem, vamos de Breno Matheus e o Sítio Sonho Meu.

0: aí, sucesso bom demais da Nube Azul na programação a meio antecipado. Essa aí, rapaz. Que tem de casos que acontece, é assim que eu vou te falar, viu? Agora 14 horas e 17 minutos com a gente, a Esportiva. 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

Bora lá, tamo de volta por aqui na programação. Alô, você! Deixa eu ver quem tá participando com a gente por aqui. Galera, deixando o seu recado na tarde. Deixa-me ver quem por aqui. Cadê a mensagem, rapaz? Boa tarde, Leandro. Gostaria de participar aí do sorteio do Dia dos Namorados. Mandar um beijo pro meu esposo, que estamos há 19 anos juntos. Luciana Santos. Valeu, valeu. Boa tarde, meu nome é Leandro Lopes. Amo minha namorada Franciele. Ela é tudo de bom que desperta em mim. Obrigado por me fazer tão feliz. Te amo, Franciele, meu eterno amor. Olha, rapaz, cheia das homenagens. Mas que barbaridade. Alô, Paulo Sérgio, como é que você tá, menino? Tudo tranquilo por aí? Boa tarde, meu nome é Delmir Basi, quero participar do sorteio. Estou há 12 anos junto com a minha eterna namorada. Abraço, valeu, valeu. Galera tá caprichando, viu? Opa, Leandro, esqueci de pedir uma música, se puder tocar por toda a vida, Nashville. Eita, nós, vamos rodar, deixa pra mim. Primeiro tem essa aqui, ó. Essa aqui aperta, viu?

0: Vocês são demais!
1: Por toda a vida, fechando mais uma sequência. A gente vai ali e volta já, rapidinho, tá?
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1: 28, faltando para as 15 horas, informação no momento.
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4: O governo federal anunciou o reconhecimento do Pix como marca de alto renome pelo Instituto Nacional da Propriedade Industrial. A medida garante ao sistema de pagamentos instantâneos do Banco Central o mais alto nível de proteção previsto na legislação brasileira de propriedade industrial, ampliando a segurança jurídica sobre o uso da marca e de sua identidade visual. O anúncio foi feito pelo ministro do Desenvolvimento, Indústria, Comércio e Serviços, Márcio Elias Rosa, durante reunião do Conselhão em Brasília. Com a decisão, o Pix se torna a primeira marca vinculada ao governo federal a receber esse reconhecimento. A classificação de alto renome é concedida a marcas amplamente conhecidas pela população e associadas à reputação, confiança e prestígio, garantindo proteção em todos os segmentos econômicos, independentemente da área em que a marca esteja registrada. Com informações para a programação, repórter Jocely Luiz.
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0: Opa, estamos de volta em 24, faltando aí para as 15 horas. Deixa eu ver quem está por aqui com a gente. Galera deixando seu recado na tarde. Vamos de áudio, né? Fiquei devendo áudio por aqui. Alô, boa tarde.
1: Boa tarde, tudo bem? Estou na escuta da rádio. Um feliz dia dos namorados a todos os namorados aí. E hoje eu quero homenagear, fazer essa homenagem para o meu eterno namorado Júnior. Júnior, quero uma chance de estar sempre ao seu lado. Quero fazer parte do futuro e do seu passado. Quero sua marca, a sua assinatura. Resumindo, te quero a vida inteira, meu amor. Valeu, me coloca aí no sorteio aí. E um grande abraço a todos aí da rádio.
0: Eita, nós, tá participando o Samara Cristina Camargo. Aí sim, hein? Aí botou o gogó pra jogo, soltou a voz, falou bonito e garantiu mais 5 anos de casamento. Mas oi! Ai, ai, ai, que galera tá caprichando, viu? Vou te falar, hein? Tá ficando bonito isso aqui. Bora, quem mais? Alô!
2: Ô, Leandro, é a Cris. Você podia tocar uma música pra quem não tem amor também, né? Tá louco, tá muito amor esse negócio aí. Não sei se eu fico feliz do amor dos outros ou se eu me jogo da passarela.
0: Faz como eu, enche o bolso de pedra quando você vê qualquer coisa, você ergue na pedrada. É o conselho que eu te dou. Enche os bolsos de bolita, enxergou qualquer coisa que não é do agrado, dá-lhe pedrada, uai. Ai, meu Deus do céu, tá fácil a vida de solteiro, tá fácil. Opa, manda uma música aí com Valéria Barros, vê se volta comigo, Edmar Feliciano, valeu! Vamos de música? Vamos com a nova do Safira pra dar uma respirada? Chorando no boteco.

0: 13, faltando para as 15 horas com a gente, a Esportiva. 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
3: Os mascotes fazem parte da identidade de cada mundial de futebol. A tradição começou em 1966, na Inglaterra, com um leão chamado Willy. Desde então, personagens divertidos ajudam a promover o torneio e aproximar o público mais jovem. Já tivemos cachorro, tigre, leopardo, tatu e até figuras futuristas. Para a edição deste ano, realizada nos Estados Unidos, México e Canadá, a FIFA apresentou 3 mascotes: Maple, um alce que representa o Canadá, Zayu, uma onça pintada ligada ao México, e Clutch, uma águia americana que simboliza os Estados Unidos. O trio representa a união dos 3 países anfitriões. Eu sou Melina Calduro, de Florianópolis, para o AKERT em Campo.
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0: Bora que bora, estamos de volta por aqui. Deixa eu ver quem tá com a gente. Boa tarde. Gostaria de participar aí do sorteio do Dia dos Namorados, José Chagas. Boa tarde, Marta Antunes, quero participar aí do sorteio. Manda beijos pra minha mãe, Terezinha Antunes, de aniversário hoje, completando 70 anos. Pessoa maravilhosa que amo demais. Muito bem, felicidades, vida longa pra ela. Que o papai te abençoe sempre. Bora de áudio, alô!
1: Fala, Leandro.
0: Fala comigo.
1: Aqui é Everton Luiz Araújo. Leandro, põe meu nomezinho no sorteio aí. Everton e Lúcia Vaz. Vai que a gente ganha essa premaiada toda aí, né? E Leandro, toca pra nós aí. Pode ser. Abelha, beleza? Abre aí a música pra minha casca de bala aí. Minha eterna namorada Lúcia aí, que Deus ilumine nosso caminho mais e mais aí, que ela me ature por mais uns 14 anos e tá bom, né? Já faz 14, tamo junto, ela que me ature mais uns 14 anos aí, né? Só felicidade, só alegria, né? Beleza, Leandro? Aquele abraço.
0: Fechou, valeu, abraço, tá valendo. Deixa eu ver quem mais por aqui, boa tarde. Gostaria de participar aí do sorteio do Dia dos Namorados. Muito bem, não mandou nome pra gente. Uai, aí não tem como não, né? Não mandou nome. Fala de música.
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0: Mariana Fagundes!
1: Genial!
2: Qual é? É a sua.

0: Aí, Breno Matheus, o Sacro Boy, DJ Ariel SM. Fechando mais uma hora por aqui.
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0: Uma ótima e excelente tarde para você, agora 15 horas. 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

Bora lá, estamos de volta por aqui na programação. Momento, deixa eu falar com você, você que tá mandando seu recado pra cá, você que tá participando com a gente, mandando aquela declaração de amor pro seu love, falando o nome aí do excelentíssimo, da excelentíssima, tá participando com a gente e tá concorrendo aí a um par de calçado pra ele e pra ela, diretamente lá da Cia da Bolsa Calçados e Confecções, uma cafeteira lá da FG Salvados, R$100 em combustível do Posto Maxul, um café da manhã para casal do restaurante Saborita Ana, um almoço para casal do restaurante Família Conterato, uma tábua de frios para casal da Adega Matinho e um combo de dia de beleza completo, cabelo, maquiagem e mãos da Mayra Salão de Beleza. Olha só, rapaz, mas é presente para mais de quilômetro, viu? É coisa boa para mais de quilômetro, então já sabe, né? Manda aí o nome completo seu e do excelentíssimo, da excelentíssima, e manda aquela declaração de amor, vai. Capriche, capriche. Faça bonito. Deixa eu ver quem tá com a gente. Quero mandar um boa tarde, quero participar do sorteio. Quero mandar um beijo pra minha esposa Sheila, que estamos juntos há 15 anos e temos um fruto da nossa união, que amo muito ela e a nossa família que construímos. Ao seu Gonçalves de Paula. Boa tarde, quero participar do sorteio para minha esposa, que estamos há 2 anos juntos e muito mais por vir ainda, Douglas, Natan e Tamires Kellys. Toca aí para nós, coração apertado. Boa tarde, Adenilson Pereira de Xanxerê, quero participar do sorteio do Dia dos Namorados, dizer para minha esposa Leonice se uma razão para o nosso amor, pelo que construímos juntos, pelo que vivemos, por tudo que Deus nos fortalece cada dia mais. Você é um exemplo de mulher, nunca desistiu, mesmo nos momentos mais difíceis da sua vida. Hoje eu sei, nosso amor cada vez se fortalece mais por você. Mozão, te amo muito. Muito obrigado por tudo, te amo eternamente. Eita, nós. Olha só, o povo tá que tá, viu? O povo tá que tá, daquele jeitão. Ó, outro assunto importante no dia de hoje é que a espera acabou, hein? Menos de uma hora aí pra rolar La Pelota. É isso aí. Vai começar a Copa do Mundo edição 2026. E o jogo de abertura fica por conta aí do México e África do Sul. Nesse momento aí tava acontecendo shows aí de abertura. Agora já começa a preparação, aí aquecimento, aquela coisa toda. E a partir das 16 horas, rola La Pelota para México e África do Sul. Brasil estreia no sabadão, dia 13, contra Marrocos. Vamos de Eduardo Costa.

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0: Bora que bora de volta, agora 15 horas e 20 minutos, tarde de quinta-feira, é isso aí, quinta-feira, eu sabia, era só pra ver se tava ligado. Deixa eu ver quem tá por aqui, boa tarde, Elisandra do Tonial, gostaria de participar do sorteio, estou há 20 anos com o meu amor, que no momento está longe de casa, está em Petrolina, Pernambuco, quero dizer que amo muito e se possível tocar Foi Deus com Edson Hudson, se for atendido agradeço, valeu, valeu. Oi, me chamo Bruna. Quero participar do sorteio do Dia dos Namorados e dizer que eu e meu namorado fazemos 8 anos de namoro. Obrigado, valeu. Ô, Bruna, como é que é o nome dele? Manda o nome dele aí pra gente. Tá na hora do casamento já, 8 anos, né? O que você acha disso?
1: Nunca mais casa, não casou.
0: Ô, Dina, boa tarde. Deixa eu te colocar na roda da fofoca aí.
2: Como é que é o nome dela?
0: Ela é a Bruna.
2: Bruna, sim, 8 anos ele ainda não pediu você em casamento, minha querida. Esqueça do vestido branco. E sim, 8 anos ainda não.
0: Não.
2: Não. Esquece.
0: Será?
2: Não. Não vai ser ele que vai realizar esse sonho, se for um sonho.
0: Eu ainda tenho fé nos homens, eu acho que ele vai pedir.
2: 8 anos, Leandro? Não tem. Nem o santo mais tem fé num negócio desse. 8 anos? Não, pelo amor de Deus.
0: Ai, ai, ai, meu Deus do céu. Bora, bora, dando sequência por aqui. Não, porque. Rapaz do céu. Você me coloca numa situação aqui que eu nem sei pra onde continuar. Deixa eu ver. Boa tarde, desejo a todos um feliz Dia dos Namorados. Dizer para o meu Jonas Vieira que eu amo muito ele. Me coloca no sorteio. Juliana Binotto Vieira. Quê?
2: Você falou, queria dizer para o meu Jonas Vieira.
0: Eu tô lendo a mensagem que tá escrito ali.
2: Tá.
0: Não me faz. Ó, eu tô falando. É 10 segundos que liga o microfone e a confusão tá causada. Vamos trazer música. Banda KN.

0: Tá aí o sucesso Corretor San Marino. Fechando mais uma por aqui. Momento FM. 26 minutos faltando para as 16 horas. 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
2: Os Estados Unidos realizaram uma nova série de ataques contra alvos iranianos, ampliando a escalada militar no Oriente Médio. Segundo o Comando Central dos Estados Unidos, as ações foram uma resposta ao que Washington classificou como agressão contínua do Irã. Os bombardeios atingiram múltiplos pontos estratégicos do país e ocorreram pelo segundo dia consecutivo. Em reação, o Comando Militar iraniano anunciou o fechamento do Estreito de Hormuz, uma das rotas marítimas mais importantes do mundo para o transporte de petróleo e gás. Teherã informou que qualquer embarcação que tentar atravessar a região sem autorização poderá ser alvo de ataques. A medida aumenta a preocupação com os impactos no mercado global de energia e eleva ainda mais a tensão entre os dois países. Com informações para a programação, repórter Jocely Luiz.
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Vamos nós de volta por aqui, a última sequência já do nosso... Qual é a sua na tarde? Boa tarde, meu nome é Stephanie Narciso, moro no bairro São Jorge e gostaria de participar do sorteio do Dia dos Namorados. Boa tarde, Leandro. A minha namorada é a mulher que muita gente acha que a vida é sempre alegria. Ela sabe o que passamos juntos nas horas boas e ruins. Hoje ela representa uma atitude batalhadora, principalmente na saúde. Leandro Lorenzon, muito bem. Boa tarde. Quero participar do sorteio do Dia dos Namorados. Janete Moreski, meu eterno namorado há 33 anos, é Ayr. Boa tarde, Douglas de Lázari. Quero participar do sorteio e dizer para minha esposa Kelly que eu amo muito ela. 9 anos de união na torcida para ganhar esses prêmios maravilhosos. Muito bem. Quem mais? Por aqui. Cadê? Eita, nós. Vai lá, rapaz. Aqui, ó. Quero desejar um feliz Dia dos Namorados para o meu amor, Márcio Marques. Que possamos dividir esses momentos por muitos anos. Amo você. Quem mandou foi a Rosângela. Muito bem dado o recado por aqui. O povo apaixonado, que é uma barbaridade. Eu vou trazer som.

0: ao som de Céu e Canto e a Morena Misteriosa. 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
2: Túnel do Tempo em ação. Na sequência tem ele, Cris Júnior, por aqui, que dá continuidade.
3: Alô, Leandro Fernandes, boa tarde.
2: Boa tarde.
3: Como é que você tá, queridão?
2: Eu tô bom, e você?
3: Tô bem, graças a Deus.
2: E o clima romântico?
3: Clima romântico hoje, inclusive, meu amigo Leandro Fernandes, você que é um cara aí que já...
2: Ah, experiência.
3: Já, experiência, né, em relacionamentos e tal.
2: Que não dá certo, né, no caso.
3: É, mas numa relação hoje, já que nós estamos já nesse clima, Dia dos Namorados, que é amanhã, inclusive eu ia fazer uma pergunta, mas esqueci que não lhe convém, né?
2: Não.
3: Essa data aí. Mas enfim, meu querido, na relação que você... A última relação que você teve, pode ser ou não?
2: Não, vamos
3: não, a outra. Na penúltima.
2: Pode ser, aí pode ser.
3: Na penúltima pode ser?
2: Pode ser.
3: Na relação, quem era o mais romântico, você ou ela?
2: Eu, né?
3: O que faz de um homem ser romântico? Fala pra gente aí. Dá dica pros casais que estão ouvindo ao momento, porque a audiência aí tá bombando, né?
2: Ó, eu vou resumir numa frase que eu cansei de ouvir, que o homem, pra ele ser homem de verdade, ele não precisa conquistar 1000 mulheres. Mas ele precisa conquistar 1000 vezes a mesma mulher.
3: Isso.
2: Bate palma aí, filho da mãe.
3: Vai. Quem que é o rapazinho novo, hein?
2: Esse aí.
3: Apresenta pra nós, Leandro Fernandes.
2: Pode já, será? Pode já.
3: Um boa tarde, pode, né?
2: Boa tarde. Fala um boa tarde pra gente aí.
4: Boa tarde a todos os ouvintes da Momento FM. Tô aqui hoje nos estúdios da Momento pra conhecer um pouco sobre a rádio, a equipe, né?
3: E aí, que você achou
4: junto
3: até
4: com
3: agora,
4: esses mestres galera? Aqui, o Leandro, o cara do fim do mundo, Passos Maia.
3: Cara lá do Passos Maia. Meu Deus, rapaz, que não tenha nem ouvido Passos Maia vindo agora, né?
2: Viu, tem assunto.
3: Corta o microfone dele, já falou demais.
2: Já falou, tem assunto aí que...
3: Ô, Leandro Fernandes, Copa do Mundo, queridão, hoje, né, começa?
2: Começou daqui a pouquinho, inclusive às 16 horas em ponto, México e África do Sul, os donos da casa começando com o pontapé inicial.
3: O que você acha? Eu vou de África do Sul.
2: Eu vou de México 2x1.
3: Mais preparado fisicamente.
2: México 2x1.
3: Hã? México 2x1. Vou de África, então.
2: E eu acho... E vamos
3: para África e 2 pro México.
2: E já vamos adiantar? Sabadão, Brasil e Marrocos. 2x2.
3: 2x2 e eu acho que 1x1.
2: Então, fechou. É isso aí.
3: 1x1. Até porque os times estão se estudando nos primeiros jogos e tudo mais.
2: O Brasil
3: já tiveram bastante tempo nesse tal de amistoso, né? Já tiveram bastante tempo para treinar e mostrar futebol. Então, vamos torcer que... Não venha começar aí com o pé esquerdo, né?
2: O Brasil tá estudando faz 4 anos, só que não aprende, né?
3: Hã?
2: O Brasil tá estudando faz 4 anos, mas não aprende.
3: No caos. Então tá, meu palpite é 1x1. E o jogo de hoje... O que eu falei do jogo de hoje?
2: Você falou que da África do Sul pelo porte físico.
3: Isso.
2: Eu falei que da México 2x1.
3: Então beleza. Valendo o quê?
2: Não, valendo nada, nossa. Valeu.
3: Ah, bom, valeu uma coquinha lá, 600 ml com figurinha da Copa ali da Ana.
2: Pode ser, então.
3: É, pelo menos a gente ganha na figurinha, completar o álbum.
2: Fechou, então.
3: Tchau, Leandro Fernandes.
2: Valeu, vai. É contigo aí. Assim a gente tira o time de campo. Tamo de volta amanhã, a partir do meio-dia por aqui. Tchau, tchau.

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0: 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Agora 16:02.
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0: Toca tudo. Hora de toca tudo na sua tarde de quinta-feira. E aí, seus lindos e bonitos, boa tarde, tudo bem? Tudo certinho por aí? Eu espero que sim, Cris Júnior!
2: Cris Júnior!
0: Tô chegando a partir de agora por aqui pra te fazer companhia na poderosa, na gostosa do seu rádio, na Momento FM, esse canhão de audiência. Desejando que você tenha coisas boas na sua vida, que a sua jornada seja maravilhosa, que o seu caminho seja incrível e que grandes coisas aconteçam pra você hoje, amanhã e sempre, tá bom? Você merece ser muito feliz, saiba disso, saiba disso. E agora é o Gordinho Falante, hein? Tô chegando na área por aqui, vou com você até as 19 horas, neste clima gostoso de Copa do Mundo, estreando hoje, Copa do Mundo, pontapé inicial nesta quinta-feira, dia 11, inclusive jogo já na tela. Por aqui a gente vai atualizando você que tá aí ouvindo ao momento com os placares dos jogos em andamento. E por aqui tá bombando a galera que é presente. E não seria diferente, porque amanhã, sexta-feira, dia dos namorados, uma data que realmente vale a pena você celebrar. Você que tem o seu mozão, né? Você que tá solteiro aí, daquele jeito, mais um dia comum pra ti. Mas para os apaixonados e os eternos apaixonados, a Momento em presente pra você hoje, um casal vai se dar bem. Daqui a pouquinho, eu já vou realizar o sorteio da promoção que iniciou de manhã ainda com a Dina, passou aí com o Leandro durante a tarde e a gente vai dar mais 10 minutinhos pra você mandar o seu recadinho, se cadastrar na promoção, né? 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Prêmios incríveis a celebrar essa data tão especial. E é claro que eu quero sua companhia também, você que estava aí junto com o Leandro Fernandes. Aumenta o volume, que a partir de agora o Toca Tudo é você quem comanda, pedindo seu som, mandando ver sua participação e agitando essa tarde junto comigo aqui em 97.9. E além desse montão de presentes, nós vamos entregar para um casal. 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Tem o quê? 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Porém, hoje eu vou sortear um casal. A gente tá falando de casal. É a semana dos apaixonados, né? Os solteiros que lutam essa semana aí também. Eu vou sortear um casal pra segunda-feira, lá na Maçoca, saborear, né? E tomar sorvete à vontade. Como assim, Cris Júnior? É isso mesmo. 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E eu vou sortear um casal pra segunda-feira encostar a barriga lá e ser feliz, velho. E ser feliz e tomar sorvete até que vai, fique à vontade. 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Não é uma caixa de picolé, não é uma caixa de sorvete. É um bifezão livre, só pra você. 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Um casal, porém, você vai ter que responder pra mim. Atenção, casais. Vai ter que responder pra mim o seguinte. Quem é o mais romântico na relação? Você, homem, ou você, mulher? Quem é? Na sua relação, é claro que eu tô falando, né? Na sua relação. Quem é o mais romântico? Quem que é aquele grudinho que gosta de dar presente, que gosta de ficar dando beijinho toda hora quando tá pertinho, dando abraço, chamego, né? Quem é? É você ou é o mozão? Manda ver pra mim, 991237132, já te coloco no sorteio. E daqui a pouquinho, então, a gente dá o play aqui pra sortear um casal com esse montão de prêmios aqui, em parceria com essas lojas, esses restaurantes maravilhosos da nossa cidade. Aumenta o som, vem ser feliz, curtindo o momento e ouvindo o Cris.

0: César Menotti e Fabiana, primeirinha do Toca Tudo de hoje, quinta-feira, dia 11 de junho. Como eu sempre digo, né? De emburrado só o tempo, você não, tá? Coloca um sorrisão nesse rosto lindo, maravilhoso e bora curtir essa quinta-feira abençoada, maravilhosa. Final de semana tá pintando aí já. 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Braulino! Quem é o mais romântico da relação aí, Braulino? Me conta.
1: Coloca no sorteio, tia.
0: Tá.
1: E aí, meu amigo? Tudo certo, Cris?
0: Tudo ótimo.
1: É, deixar um recadinho pra minha esposa, minha namorada, minha eterna namorada, que eu amo muito e sou grato pelos filhos que ela me deu, né? Sou muito feliz e que Deus abençoe nós cada vez mais, né? Uhum. Nós conseguimos viver muito mais tempo junto, né? E que eu amo muito ela. Toca pra nós, Fátima Leão. Maior música escolha tua aí. Beleza, meu amigo? Tchau, obrigado.
0: Não me respondeu, Braulino. Quero saber.
1: Lá em casa, na verdade, que sou eu. Eu sou mais romântico.
0: Ai.
1: Né? É, ela tem, né, a sua parte, né? Mas eu sou mais romântico.
0: Tá certo. Ela faz a parte dela, mas você é o mais romântico. Entendi. Entendi, Braulino. Gostei da sua declaração, hein? Gostei mesmo. Cris, 11 anos juntos já, nosso relacionamento. A Leonice. Tem alguns áudios aqui, eu não sei se foi pro ar já ou não. Mas eu vou seguir das 4 da tarde em diante, tá? Leandro Lopes também na audiência, momento. Um abraço pro amigo aí, o Thiago Nestor. 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Valeu, Tiagão. 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
0: Já vamos realizar o sorteio daqui a pouquinho, tá bom? De um par de calçados para ele e para ela. Presentão aí do Gilson e da Guga lá da Seda Boas Calçados e Confecções. Temos também aqui uma cafeteira novinha, linda, pro casal tomar aquele cafezinho de manhã cedo, né? Antes de ir para o trabalho, com o patrocínio da FG Salvados. Um abraço em Wagner, a Fernanda, toda a equipe. Também temos aqui um vale combustível de R$100 do Posto Maxxor, para você levar o mozão passear. Tá, não vai ter desculpa. Ah, tô sem gasolina, amor. Hoje não vai dar. Amor, hoje não, não tem essa desculpinha aí. Tá, nós vamos, pensamos até nisso. Até nisso, veja só. R$100 em vale combustível do Bolso Maxou. 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E também tem um almoço para casal no restaurante Família Conterato. Um abraço pro Cris, para toda a galera. Uma tábua de frios para o casal saborear, assim, em clima romântico. 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Temos também um combo dia de beleza completo, maquiagem, pintura das unhas ali, das mãos, dos pés, né? Para deixar o casal chique do último, para aproveitar esse dia especial que é o dia dos namorados. Gostou do presente? Não, isso aqui começa hoje. Aliás, o fervo começou ontem, né? Quarta-feira. Hoje continua. Amanhã vai ter mais um montão de presentes. E amanhã, senhoras e senhores, você já ouviu falar da tal da lotérica pé quente? Tenho certeza que sim, porque é a top aqui da cidade para você pagar suas contas, né? 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E amanhã, presta atenção aí. Para o que você está fazendo agora, que eu tô recebendo o Rodrigão aqui, para nós trocar uma ideia e falar porque a Lotérica Pequente sempre sai na frente, presenteando os clientes, presenteando os ouvintes da Momento. Meu amigo Rodrigo, boa tarde, seja bem-vindo.
2: Fala, Cris Júnior. Alô, Silvio.
0: Alô, Silvio. A pensou nós dois no ar aqui, hein, rapaz?
2: Meu
0: que
2: Deus.
0: Explosão.
2: Que loucura, hein? Um boa tarde especial aí a todos os ouvintes aí da Momento FM, Cris Júnior sempre bombando, né?
0: Graças a
2: Deus. Cara,
0: me
2: acompanha aí onde eu vou. Cara, é um fera, velho. Vim pra Momento hoje, olha só, já tô saindo com dois pacotes de bolacha.
0: Ah, tu tá saindo com esses dois pacotes? Achei que você tinha chegado pra me dar de presente.
2: Já tomei um café e comprei um porco da Jussara.
0: Pronto, rapaz. Ele veio pra cá e já fez brique, né? Chegou na rádio e deu um briquinho.
2: Aqui o negócio acontece.
0: Comprou bolacha.
2: Isso.
0: Tomou um café.
2: Isso.
0: E ainda comprou um porco.
2: Comprei um porco.
0: eu comprei uns frangos esse dia da Jussara. Mas levei lá pro sítio do meu sogro, lá levei uns frangos e comprei da Jussara também.
2: Viu? É um agro.
0: Não, aqui, é do agro, né?
2: Aqui não sai sem brique.
0: Sempre tem.
2: E falando em brique.
0: Brique bom.
2: Homem do céu.
0: É bom mesmo?
2: Tu viu? Tu viu o que vai acontecer quentão. Amanhã, hein?
0: Então?
2: Quinhentão.
0: Quinhentão no quinhentão. Pix? No dinheiro?
2: Cara,
0: na paia?
2: Eu acho que vou levar em nota de 100.
0: Não
2: tu
0: é
2: acha?
0: Verdade, Rodrigo.
2: Não, quinhentão em nota de 100, né?
0: Tipo assim, tô passeando, tô andando pelas ruas.
2: Isso.
0: Às vezes, com aquele ânimo de sexta-feira, pensando, bárbaro, paguei todas as contas, faltou dinheiro, o que eu vou fazer agora, Rodrigo?
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0: Mas, R$500.
2: R$500.
0: Tá.
2: Mas é o seguinte.
0: Conte.
2: Tu vai ter que estar no centro de Xanxerê e no bolso você vai ter que ter o seguinte. 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Ou um boleto, um bolão, uma loteria.
0: Não importa o valor.
2: Não importa o valor. Única coisa tem que ser nos últimos 30 dias.
0: Tá, desse mês agora.
2: Isso aí. Pagou nos últimos 30 dias, fez um bolão, uma loteria. E se você tiver no bolso, no momento que for abordado por um cidadão oculto ou algo oculto aqui da Rádio Momento, e o cara apresentar, tiver o código do lotérico lá, não adianta dizer, ah, eu comprei na lotérica. Não, tem um código lá, código nacional lá, em cima do seu comprovante, que vai comprovar que é a Lotérica Pé Quente. 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
0: Certo.
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2: Olha, é uma luta diária, né, Cris? A gente faz com que...
0: É o lugar que eu vou lá fazer minhas fezinhas lá.
2: Isso aí. Ó, tem que ir no São João, agora dia 28.
0: Inclusive.
2: 250 milhões. Realmente uma loucura, né? Realmente. Viemos em uma mega 30 anos que ultrapassou os 300 milhões.
0: A mega dos 30 anos, rapaz, foi por pouco.
2: Foi ali.
0: Faltou só 5 números.
2: Foi ali. Foi perto. É que nem eu. Eu tô perto de 1000 boi lá no meu sítio. Sim.
0: Tá perto, só.
2: Sim, sim.
0: É do outro vizinho. Então amanhã, galera, amanhã, você que vai sair pelas ruas da cidade, não tem horário específico ainda, tá?
2: É isso aí.
0: Se que tiver pelo centro da cidade, a nossa equipe vai abordar você. Apresentou o cupom da Lotérica Pé Quente, você vai ganhar R$500 no dinheiro, na foinha, na paia.
2: É o que preferir. Que quiser nó de 100, quer nó de 10 para dar mais volume, não tem problema. Ou no Pix, mas nós vamos pagar.
0: Então amanhã, se eu faltar o programa aqui, eu tô com um valezinho correndo pelas ruas aí.
2: Ó, seguinte, passa na lotérica e fica pelo centro. Amanhã é dia dos namorados, dia especial, é dia 12. É um dia de comprar algo pra prenda, e as prendas também não esqueça de nós, né? Pelo amor de Deus.
0: Esquece dos prendos também.
2: Disse, o meu carinho é recíproco ao que eu ganho. Como é que é?
0: O amor vem conforme... O amor vai conforme vem, né?
2: Isso. Diz que o meu WhatsApp funciona tanto de lá pra cá como daqui pra lá. Exatamente. Então, assim é o seguinte, não esqueça de mim, né? Ô, amor, você que tá me ouvindo aí, por favor, né?
0: Pessoal que não tem ainda nenhum cupomzinho fiscal, vai agora, até que horário fica aberto.
2: Isso aí, até as 18h30.
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2: hein?
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0: Pagou a conta?
2: E fica por ali.
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0: Dá para dar uma pista, assim, no horário, manhã, tarde, nossa, alguma coisa assim, de repente?
2: Olha, é difícil, mas é a partir da...
0: É que nós estamos falando de quinhentão dado, né? Então tem que dificultar mesmo, né?
2: É a partir de uma e meia até a seis, né?
0: Então, uma e meia e seis.
2: É, isso aí, né? Bom,
0: já me ajudou.
2: Isso, a partir da manhã até às seis.
0: Já me ajudou, porque daí eu de manhã cedo faço minhas coisas e de tarde eu sento lá na frente da lotérica e fico lá esperando.
2: E vou te falar, faz quantos dias? Uma semana que nós estamos divulgando?
0: Uma semana.
2: Isso aí. Se eu te falar que o telefone não para mais de tocar na lotérica, aonde que é pra mim sentar? Eu disse, se quiser sentar todo mundo na praça, pode ficar lá por lá, que de repente passa por lá, né? É que nem Papai Noel, né?
0: Mas vai ser no centro da cidade.
2: Isso aí, temos aí a Avenida Brasil, temos a Coronel Passos Maia, temos as principais ruas, né?
0: Legal.
2: Isso aí, quentão. Vamos lá.
0: Quentão.
2: Quentão assim, de boa, só pra você ter um papel no bolso.
0: Isso.
2: E aí eu digo, o sucesso já tá consolidado. Isso aí, amanhã nós vamos só achar quem foi, tá, né? E não vai ficar por aí, né?
0: Eu digo pra você o seguinte, ouvinte, vou te dar uma pista. @ Momento FM Xanxerê no Instagram. Segue lá que em primeira mão você sabe de tudo.
2: É isso aí.
0: Né? Pistas, alguma coisa.
2: Então, amanhã, quinhentão, hein?
0: Ai, ai.
2: Quinhentão, Blitz premiada aí da Momento FM parceria e a Lotérica Pé Quente.
0: Rodrigo, quinhentão. Meu querido, então show. Só tenho a agradecer você e amanhã a gente vai pras ruas aí fazer aquele fervão, né? Em parceria com a Lotérica Pé Quente, que vem conquistando o coração do xanxerense, principalmente na forma do atendimento, né, Rodrigo?
2: Muito obrigado, né? Temos aí, além de todas as loterias, estamos aí também no setor de habitação, estamos tocando... o projeto aí da prefeitura, né? 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
0: Inclusive, agora eu vou ter que falar aqui, aproveitar a oportunidade, eu quero te agradecer por toda a assessoria que você nos deu para mim e minha esposa, quando a gente foi comprar o apartamento. A gente fez todo o processo com vocês ali, né, Rodrigo?
2: E aí?
0: Cara, sensacional. Top. Pô, maravilhoso.
2: Satisfação total,
0: satisfação,
2: né?
0: Total.
2: Nada melhor, eu falo sempre, nada melhor do que você poder furar a parede no que é teu.
0: É bom.
2: É muito bom.
0: É bom.
2: É uma satisfação muito grande. 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
2: 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E viabilizar o financiamento disso, né? Então, realmente, assim, ó, a Lotérica Pé Quente não para, nós acordamos, trabalhamos, vamos dormir pensando o que vamos fazer amanhã e assim por diante, né? Então, realmente, a demanda tá alta? Tá. Mas o cara diz, ah, mas ainda não deu. Cara, vou te falar assim, o negócio tá bruto. Estamos trabalhando bastante, mas só agradecer, né? Gratidão é a palavra, né? E agradecer também ao Momento FM por essa parceria, né? E que realmente a gente consegue sentir que realmente o Momento FM faz a diferença na vida não só das pessoas, das empresas também.
0: É.
2: Então, gratidão e vambora.
0: Qual é a dica para quem quer anunciar no momento, Rodrigo?
2: A dica?
0: É.
2: Cara, é só ter produto e vem embora. Vem pra cá que tu vai vender.
0: Dá resultado,
2: com certeza.
0: É isso aí.
2: Tá aí, ó, viu só?
0: É isso pra você aí. Que tá pensando em anunciar na rádio, tá aí a dica do Rodrigo, um dos maiores empresários aqui da nossa cidade e da região.
2: Aí tá o Guga, nosso. A Guga.
0: A Guga,
2: o Gilson. Todas as pessoas. É. Acabou de anunciar.
0: Lá o teu aqui vizinho também. Na frente, lá o Alcione. O Alcione. Lá da farmácia Xixi.
2: Isso. Então, assim, são pessoas, pode ver, eles vêm. E não vão mais embora, né?
0: Exato.
2: Nem eu, cheguei hoje aqui, fui tomar café, ganhei bolacha, comprei um porco da Jussara e tamo aí. Mas amanhã não esqueça, hein? Amanhã Dia dos Namorados, quentão, hein?
0: Amanhã ele vai debulhar quentão pra alguém. De alguém vai ganhar quentão, né? E eu vou dizer uma coisa, não é fácil homem dar dinheiro pra alguém, hein? É. Amanhã, quentão, assim, de boa na faixa pra você que tiver um cupom de qualquer operação realizada da Lotérica Pé Quente. Rodrigo, obrigado pela sua visita. Seja sempre bem-vindo aí.
2: Júnior, brigadão. Obrigado pelo espaço aí.
0: Show de bola! E o nosso programa é assim, você sabe, né? Conversa, é papo, é participação do ouvinte, é mais papo do que música. Lembra ali, Gelson Schmitz trabalhando, ouvindo o momento, Cris do Golão do Sorteio. E adivinha, o mais romântico sou eu, né? A mulher não é nada romântica. A mulher é toda nervosa. Você vai apanhar na mulher hoje, ô Gelson Schmitz. Um abraço. Quem é a Rosilei Raimundi? Tá de aniversário hoje? Sério, sua tia, né? Ô, Rosilei, parabéns!
1: Parabéns, parabéns, parabéns pra você!
0: A Rosilei Raimundi acompanha o Cris Júnior desde a época lá de Xaxim, da outra emissora ainda, né? Parabéns, Deus abençoe você, Rosilei. Saúde e paz, o resto se vira e corre atrás.

0: Muito obrigado. Obrigado, BC. Obrigado, Camboriú.
1: Linda demais a música, hein? Proibido terminar. Sempre, sempre é a conversa em primeiro lugar, né? Conversar, dialogar, respeito, cumplicidade. Ontem eu tava perguntando para alguns ouvintes aqui que me mandaram, Cris, 30 anos casado, 40, esse dia encontrei um casal há 62 anos casado, homem, lá no Econômico Atacadão. Aí eu me obriguei a perguntar o segredo disso tudo, né? Eu perguntei, ô tia, me conta aí, por gentileza. Vou te fazer uma pergunta agora, desculpa a minha intromissão, né? Mas qual que é o segredo, 62 anos casado? E ela me chamou assim, ela disse, filho, primeira coisa, paciência, muita paciência, né? Muita paciência. Que bênção, que bom, né? Você que tem aí, você que escolheu uma pessoa para ser feliz do teu lado, valorize, que hoje em dia os relacionamentos estão complicadíssimos, é complicado demais, a geração é diferente, pessoas pensando diferente, né? Tem muitos seres humanos que não querem nem saber desse tal de relacionamento, não julgo também, cada um é livre para seguir a sua vida com ou sem ninguém, mas eu prefiro estar bem. Bem do ladinho da minha morena, assim. Oh, a minha morena não existe. É, apaixonado nessa mulher. E foi Xanxerê que eu encontrei ela, inclusive. Por isso que eu não largo dessa cidade aqui. Não saio mais daqui agora. Ô, Jussara, senta aí. É o seguinte, vamos sortear aqui esse trem, porque a galera quer ganhar presente. E começou lá de manhã cedo já. Quem que tá aí? O Luiz? Chama o Luizão lá. Chama o Luizão. Vamos fazer o sorteio agora aqui. Dessa promoção que movimentou já a semana toda aí nas nossas redes sociais também. E a Momento FM se consolidou a rádio que mais dá prêmios na região, afinal são prêmios todos os dias. E o detalhe, não é prêmiozinho, não. A gente não trabalha com prêmiozinho. A gente trabalha com prêmio bom, prêmio de qualidade, porque o nosso ouvinte é o melhor e merece sempre o melhor. E as empresas que anunciam com a gente são as melhores também. Então a gente vem sempre com prêmios de qualidade. Jussara, boa tarde.
2: Boa tarde, Cris. Boa tarde aos nossos ouvintes. Então vamos aí, né? Hoje vai ser um grande dia.
1: Hoje vai ser o dia. Vamos agradecer as empresas parceiras primeiramente, Jussara.
2: Sim, Cris. Então a gente tem a parceria aí do Gilson, né? 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Nós temos a galera da FG Salvados, tem o posto Maxul, também um parceirão da gente.
1: Cenzão de gás.
2: Meu Deus, cenzão de combustível, né?
1: Não tem
2: desculpa. O Justo lá da Cia da Bolsa vai dar um par de calçado pro casal ali.
1: Isso aí.
2: Que top, né? É. Nós vamos ter o Vale Combustível, então, do Maxu, como você falou. E nós temos um café da manhã todo especial aqui na nossa parceira da Ana, que é bem, bem em frente à rádio, né, Cris?
1: Bem na frente da Rádio Momento. 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
2: Isso aí.
1: Uhum. 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
1: É isso aí.
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1: Legal demais, legal demais. Tá carregando aqui, meu Deus, quanta participação, hein? Quanta participação da galera vindo junto nessa promoção. São muitos apaixonados de plantão aí. E é um baita presentão, né? Dia dos Namorados comemorar assim.
2: Você já reservou presente lá da sua namorada?
1: Ou não, vários, né?
2: Isso aí,
1: vários,
2: que chique, né?
1: Vários, tem que ser. Já café da manhã, um presentinho, um almoço, um jantar. Sempre, claro, nas suas condições, né?
2: Isso mesmo.
1: Sempre com as suas condições aí pra você.
2: Cris,
1: o principal presente é o amor, o respeito e a cumplicidade, né?
2: Vamos avisar aí o casal que a gente, se eles conseguirem vir ainda hoje pra rádio, já retirar as autorizações, amanhã eles já começam desfrutando cedinho do café da manhã, né, Cris?
1: Inclusive, a Ana tá com um montão de cestas de café da manhã pra quem quiser presentear também. Nossa, tá carregando aqui, caramba! Quanta participação, gente do céu.
2: É que as nossas promoções são sempre top demais, né?
1: Aham, tá aqui então. Ó, mandou áudio, inclusive. Vamos colocar o áudio do ganhador no ar aqui. Sorteador parou na tela, tá aqui já. Meu Deus, mandou um áudio de um minuto. Deve ser uma declaração de amor.
2: Vamos ouvir.
1: Pois bem. A Momento FM. Mais uma vez saindo na frente a promoção. Dia dos Namorados. É que aqui não dá pra ligar. Pega o número aqui, ó. Tenta ligar. Antes de nós colocar no ar, tenta ligar.
2: Diga aí, Cris. Deixa eu vou lá pegar.
1: Esse é o número aqui. Pensa num presente top hoje, Pomozão. Pensa num presente. Então, vamos tentar ligar aqui pra essa pessoa que faturou o prêmio hoje. Pega seu telefone na mão aí agora. Você que participou da promoção hoje, pega o telefone na mão. Pega aí. Pega aí o telefone na mão, que nós vamos entrar em contato agora. Tá chamando? Vamos lá. Tem crédito hoje, Sara? Senão não adianta ligar também. Senão nós ligamos com o celular da rádio aí, se não tem crédito. Não, tem que ter crédito, né, pra fazer ligação. Não vai ligar cobrar pro ganhador aí, né? Será que funciona ainda a opção 9090, lembra? 9090 e o número.
2: Hoje em dia nós temos a 4G lá com condições imperdíveis, não dá pra
1: ficar. Lá com o Jean. Tem que passar lá no Jean lá comprar um telefone novo lá. Porque o meu já. O meu sim, o meu não tem internet. Não adianta querer me ligar, com o meu não funciona, meu celular, só mensagens. O quê?
2: Deve estar no trabalho.
1: Deve estar no trabalho, né? Deve estar no trabalho. Pois bem, então vamos colocar o áudio dela aqui no ar. Alô!
3: Boa tarde, Cris Júnior, que é Eliane Gasperim, do bairro Monte Castelo. Gostaria de participar dos sorteios do Dia dos Namorados e gostaria de ouvir a música do Roberto Carlos. Oferecer pro meu eterno namorado, Sidney Gasperim. A gente tá casado há 27 anos.
1: O quê?
3: E temos dois filhos. Né? Construímos uma família abençoada, né? E estamos sempre juntos. Né? A gente combina, a gente briga, a gente se ama, né? A gente trabalha juntos, né? A gente toma decisões juntos, então ele é a minha vida, a razão do meu viver, né? E amo muito ele e
1: deu, tá bom, quero chega, ficar
3: velhinha
1: chega
3: do lado dele, né? os dois vovozinhos juntos.
1: Ah, legal, legal. Agora lembrei de uma música até ficar velhinhos. O Eliane Alves, parabéns, você foi a sortuda, então. Só uma coisa, né? Ela mandou mensagem às 13h08 me chamando eu. Eu entrei no ar às 4 da tarde. Então ela confundiu eu e o Leandro, né? Mas tá valendo. Todo mundo que participou aí durante o dia, 13h08 ela mandou essa mensagem. Ela mandou de manhã também.
3: Bom dia, Dina. Eliane Gasperinha, aqui do bairro Monte Castelo. Gostaria de participar do sorteio do Dia dos Namorados.
1: E a declaração é a mesma, isso aí. Ela garantiu duas vezes, né? Parabéns, então, Eliane. Final telefone 6832. Nossa produção já vai entrar em contato com você. E, claro, a hora que ela vir aqui na rádio para retirar as autorizações, a gente faz um videozinho, né, Luiz? Fazer um videozinho legal, bacana, postar nas redes sociais, porque aqui é tudo na transparência. Realmente, a Momento FM, a gente tem essa credibilidade, porque aqui a gente dá o prêmio e mostra. Quem quiser vir ver toda a nossa planilha que a gente tem aqui, é tudo bem organizado. É, não adianta você dar um presente e não mostrar quem ganhou. Não, aqui a gente mostra. Ah, mas eu não quero tirar foto, não tem problema. A gente segura a foto aqui e não posta. Mas, né, no caso da dúvida, a gente tem aqui, ó, entregando pra essa pessoinha aqui o prêmio. Belezura? Então, parabéns, Eliane, foi a ganhadora da promoção. E continua. Você gosta de sorvete, Jussara?
2: Vou lá na Maçoca, com certeza.
1: Agora eu tô sorteando, então, agora, daqui a pouquinho, às 18h30, um casal pra segunda-feira chegar na Maçoca e tomar sorvete à vontade.
2: Meu Deus, e olha, é uma delícia o sorvete.
1: Não, é à vontade mesmo, sem desperdício, é claro. À vontade. Até que você vai comer, pode tomar sorvete à vontade.
2: Então os casais correm aí participar.
1: Com direito, acompanhamento e tudo mais.
2: Mas realmente, ó, quem vai na Maçoca volta sempre. Eu e a Heloísa vamos toda semana lá, Cris.
1: Bacana, gostei. 25 anos de casado, ganhadora. 25 anos de casado. Fico pensando no marido dela, né? Tivesse pegado uns aninhos de cadeia, tava sendo solteiro.
2: Não, acho que não escuta isso.
1: 25 anos de casamento, quer dizer. Não de cadeia, de casamento. Parabéns aí, Eliane, pra você, pro seu esposo. Que venham mais 25. Que Deus abençoe a união de vocês. E quem não ganhou, não fica triste, não, porque amanhã vai ter presente, ô Sara?
2: Sim, amanhã vai ter sorteio também no ar. Isso aí.
1: Dá pra dar um spoilerzinho? Além dos quentão que nós vamos ter com a. Lotérica Pequente, tem mais o que amanhã?
2: Amanhã vai ter Par da Aliança, vai ter Solitário.
1: Ok.
2: Vai ter presente da Íntimas lá da Cris. Então tem mais motel. Então a galera amanhã fique ligada que
1: o
2: dia todo tem.
1: Eu achei que era só isso aqui.
2: Não, tu sabe que aqui a gente não gosta de coisa pequena, né?
1: Ah, isso aqui foi só pra aquecer o dia
2: isso
1: do namorado.
2: Isso aí, amanhã vai ter mais sorteio ainda, tá?
1: Meu Deus
2: então
1: do céu.
2: Então continuem participando, não fiquem tristes.
1: Ai, ai, o que que eu faço pra algum dia eu poder ganhar um presente desse? Porque daí, né, tanto prêmio assim, eu também queria ganhar alguma coisa.
2: Vamos fazer o dia do sorteio só para os que trabalham.
1: Só para os comunicadores. Sara, valeu, obrigado então. Obrigada, e agradecendo Cris. 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Momento agora, faltando 12 minutos para as 17 horas.
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5: O governo de Santa Catarina anunciou um investimento recorde de 121 milhões em programas de incentivo ao esporte para 2026, contemplando atletas desde a iniciação esportiva até o alto rendimento e o paradesporto. Os recursos serão destinados ao programa de incentivo ao esporte e ao Bolsa Atleta e ao programa de iniciação esportiva escolar, beneficiando milhares de esportistas, entidades e projetos em todas as regiões do estado. Entre os destaques está o PIE, que receberá 75 milhões e é considerado o maior programa de fomento esportivo da história catarinense. Já o Bolsa Atleta alcançará um marco histórico em 2026 com 1.616 atletas contemplados e investimento de aproximadamente 15,6 milhões. Durante o evento, o governador anunciou ainda a criação do Bolsa Técnico, iniciativa voltada ao apoio financeiro de treinadores, reforçando a política estadual de valorização do esporte e de seus profissionais. Com informações para a programação, repórter Jocely Luiz.
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1: 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Continua participando, 991237132, que não terminaram os prêmios, não. A gente segue por aqui agora com dois valizão pra você, seu mozão. Né? 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Bifezão livre, agora, segunda-feira, tá bom? Segunda-feira. Cris, coloque no sorteio aí a Salete Binotto e o Edemar Binotto. Eternos namorados, o amor mais lindo que eu já vi. 51 anos de casados, olha aí que legal. Abraço pessoal das Bebidas Oeste. Alô!
10: Boa tarde, meu amigo Leandro Fernandes. Aqui é o Ezequiel Pinheiro. Estamos na sintonia, queremos participar do sorteio aí, meu amigo. Aquele abraço. Tamo junto.
1: Valeu, Ezequiel Pinheiro. Agora é o Cris Júnior, hein? Agora é o Cris Júnior que assumiu o trem aqui. É que o pessoal participou em peso da promoção. Uma galera aqui, uma galera. Neider Fabiano Menegoto, um abraço pra você também. E o amorzão, o Everaldo, 30 anos de casados esse mês agora. Que legal, pedindo a música Pássaro Livre. Vou tocar na sequência, tá bom, Neide? Eu conheço a Neide e o esposo dela. Parabéns aí pela união de vocês. Alô!
11: Olá, Cris. Boa tarde, tudo bem? Angélica aqui.
1: Oi, Angélica.
11: Estamos na faxina, eu e a minha amiga, né? Limpando minha casa hoje, tirei um tempinho. Mas estamos aqui no 12, né? Limpando, faxinando, mas ouvindo a Momento FM.
1: Bem que faz.
11: Gostaria que você tocasse uma música de banda pra nós.
1: Banda?
11: Estamos a todo vapor por aqui, mas ligadaço na melhor rádio dessa cidade, né? Com os melhores locutores sempre. Momento FM. Estamos aqui a 1000 por hora ouvindo vocês. Toca uma bem boa pra nós aí, que o negócio tá bombando aqui, né?
1: Show!
11: Amanhã é Dia dos Namorados, nós queremos estar livre, né? Livre pra sair, tranquilas, sem preocupação com faxina, né? Porque amanhã não é dia de faxina.
1: Isso aí, amanhã é dia de celebrar o Dia dos Namorados, né, Angélica? Nada de faxina, não. Amanhã é o dia pra aproveitar o mozão, tá certo. Um abraço pra vocês aí, tudo de bom, obrigado pela companhia. Vamos tocar o som que o ouvinte pediu? Pássaro Livre, Os Atuais.

0: E aí, quem é o mais romântico ou a mais romântica na relação? Pode falar pra mim, 991237132. Tá valendo por aqui prêmios pra você no Toca Tudo 97 especial, quinta-feira, hoje, 11 de junho de 2026. Ô, produção, podemos? Produção, podemos já? Claro! O nosso ouvinte é demais, o nosso ouvinte ele participa. O nosso ouvinte é diferenciado. Eu tenho que gavar os ouvintes ao momento que são diferenciados. O nosso ouvinte, ele participa, ele interage todos os dias em todos os programas. Ele sabe que todo dia tem prêmios e ele tá sempre ligado. Por que que eu falo isso? Porque nós sorteamos agora aqui o prêmio do Dia dos Namorados. O dia hoje, o prêmio de hoje do Dia dos Namorados. A Eliane, nós tentamos entrar em contato com ela, porém ela não atendeu, pois ela estava numa consulta médica. Mas ela já vendo a ligação no seu celular e a mensagem que eu mandei, eu disse para ela, ó, até as 5:30 da tarde você tem que vir buscar aqui as autorizações na rádio. E adivinha, senhoras e senhores, pois ela já está aqui. Ela não marcou bobeira, não. Ela marcou um golaço de Copa. Já que a gente tá no clima de Copa, ela marcou um golaço, participou, ganhou, já tá aqui, vai conversar com a gente ao vivo agora aqui. Eliane, pode falar no microfone. Boa tarde e seja bem-vinda ao nosso estúdio.
1: Boa tarde, tudo bem?
0: Tudo ótimo. E primeiramente, parabéns, né?
1: Obrigadão.
0: Um prêmio disputadíssimo aqui que iniciou hoje pela manhã, mais de 700 pessoas participaram dessa promoção e no meio de todas elas, você foi a contemplada. Gostou do presente?
1: Adorei, meu Deus.
0: Gostou mesmo?
1: Muito.
0: Tá feliz?
1: Muito. Demais, bastante.
0: E a gente fica feliz em poder proporcionar junto com os nossos parceiros esses momentos de felicidade. Até porque Dia dos Namorados é uma data especial. Ah, mas eu sou casado. Quantos anos de casado você fala no áudio?
1: 27.
0: 27 anos de casados. Não é bom a cada ano você ter esse dia especial para você fazer algo diferente, sair com seu esposo, curtir um momento só vocês dois, não é bacana?
1: É bacana, muito, muito importante.
0: E qual o segredo da relação, qual que é o nome do seu esposo, Eliane?
1: Sidney Gasperini.
0: O Sidney Gasperini. A Eliane, ela gravou um áudio de um minuto aqui, mas agora, aproveitando, né, a sua vinda e a retirada das autorizações, eu gostaria que você aproveitasse o momento, Eliane, e mandasse um beijo pro seu esposo e pode fazer até uma declaração se você quiser, fica à vontade.
1: Quero agradecer por a gente ter se conhecido, né? Agradeço primeiramente a Deus, né? E sou muito feliz, a gente conquistou muitas coisas juntos, né? Comecemos do zero, né? Conquistemos muitas coisas juntos, temos dois filhos abençoados, o David de 19 anos e a Bruna de 11, e a gente é muito unido, sempre toma decisões juntos, né? Caminha sempre, sempre junto, um ajudando o outro.
0: E o segredo para ser feliz em 27 anos, manter essa relação, qual é o segredo?
1: Paciência. Respeito um com o outro, né? Em primeiro lugar. E muito amor, com
0: muito
1: certeza.
0: Amor, claro. Muito amor. Ó, aqui, ó. Isso mesmo. Então, parabéns, Eliane Gasperin. Vale a pena participar aqui na programação Momento?
1: Muito. Vale a pena muito.
0: Você já ganhou outros prêmios já?
1: Com certeza, sim.
0: Já ganhou? É.
1: Eu ganhei, meu esposo ganhou, meu filho ganhou, minha filha ganhou também, então...
0: E aqui sim a gente sorteia e entrega prêmios.
1: Com certeza.
0: Inclusive tá aqui o exemplo agora, o Luiz tá filmando, a gente vai subir esse vídeo para as redes sociais. Quantas autorizações deu ali, Luiz?
2: Meu Deus do céu. Ó, um calçado da Seda Boas, cafeteira.
0: Deus. Olha aí, ó. Meu Deus do céu, quanto prêmio. Eliane, mais uma vez, então, obrigado. Deus abençoe, que Papai do Céu possa abençoar o seu relacionamento.
1: Amém. E aí,
0: até que a morte separe.
1: Até que a morte separe.
0: Porque depois pensa, você já viveu 27 anos com a pessoa, né? Morreu, vai se incomodar, vai começar tudo de novo, né?
1: Não. Não.
0: Beleza, então tá bom. Parabéns, Eliane. Tá aí o bate-papo com a nossa ganhadora da promoção Dia dos Namorados. Já já vai ter o vídeo lá no nosso Instagram.
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0: 5:04.
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1: Olá, Peter Scheuer, conta pra gente esse tempo, como se comporta ao decorrer das próximas horas e também, claro, ao decorrer do final de semana em Xanxerê e região, Peter.
2: Bom dia. A presença de um sistema de baixa pressão favorece uma quinta e sexta-feira com muita nebulosidade, céu encoberto e com chuvas ocasionais que podem pontualmente vir acompanhadas de alguma trovoada isolada, algum temporal localizado. No geral, a maior parte do período assim é mais chuva mesmo e algumas interrupções de tempo seco, algumas breves melhorias. Quanto mais em direção ao período da tarde e noite da sexta-feira, mais essas instabilidades se afastam por conta aí dessa baixa pressão que deve se deslocar em direção ao centro-leste. A temperatura ela se encontra bem amena. Hoje, durante essa quinta-feira, a máxima prevista deve chegar próxima aí dos 20 graus. Amanhã, 18, 17 e fresquinho, friozinho pela manhã. Durante o fim de semana, o tempo é bom, o sol predomina, frio de manhã, agradável à tarde. Temperatura mínima entre 7 e 8 graus ao amanhecer, alguns nevoeiros localizados e durante as tardes temperaturas mais agradáveis. Próxima semana, boa parte dela é aproveitável com tempo seco, frio e com temperaturas baixas ao amanhecer. Até o final da próxima semana, novas instabilidades avançam por conta de uma nova frente fria mais energizada. Peter Scheuer, meteorologista com a previsão do tempo.
1: Valeu, Peter. Obrigado pelas informações.

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1: 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Esse é o som do momento. Bom fim de tarde pra você, lindão e lindona. Coladinho, ouvindo o Momento FM aí no seu carro, no seu trabalho. Por aqui é o Cris Júnior, hein?
2: Júnior.
1: Fazendo o que eu amo, pra quem eu amo nessa rádio maravilhosa. Juntinhos eu, você, você e eu. Até às 19 horas. 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Valginei, eu te amo, Valginei. Quem mandou essa mensagem aqui? A Helenice Fabres. Valeu, Helenice. Ah, alô, Valginei. A mulher mandou aqui que te amo aqui, ó. Ah. Luciane. A Luciana tá participando, um alôzinho especial pro esposo Júlio, que ela ama de montão. Quem mais? Cris Júnior, ouvindo você, a dona Tereza Alzira Piovesan, 22 anos de casado já. Parabéns, hein, Tereza? Parabéns, que Deus continue abençoando a união sua aí do seu esposo. Eu quero saber, quem é o mais romântico da relação aí? Quem? Fernandão pediu pra mim, rapaz, na verdade minha esposa, a gente é assim, ela é romântica, eu sou romântico, e é um romantismo puro, tá? É um romantismo puro. E o México tá lá vencendo a África do Sul na abertura aí da Copa do Mundo, viu? México 1, África do Sul 0. Pra você que não tá assistindo o jogo, tá só ouvindo a rádio aí, tá bom? Pra ficar por dentro dos resultados, o México abriu o placar então da Copa do Mundo 2026 contra a África do Sul. Alô!
3: Fala, Cris Júnior, meu amigo. Fala, galera, momentos. Aqui é Everton Luiz Araújo.
1: Tá bom.
3: E, Cris Júnior, põe aí no sorteio aí, cara, dos prêmios aí. Beleza? Põe aí pra eu, pra minha querida esposa, Lúcia Vaz. Beleza, meu amigo? Aquele abraço. Puder tocar pra nós aí a música. A calcinha lá do Panda.
1: O Panda?
3: Agradeço.
1: O Everton. Deixa eu ver aqui se consigo tocar, porque foi tocado ela agora há pouco, aí no horário do Leandro Fernandes. Então a gente tem que esperar passar um tempo aqui pro sistema liberar e tocar de novo, tá? Mas vai a próxima de carona pro amiguinho aí. Se não der tempo hoje, amanhã eu toco.
4: Boa tarde, tudo bem?
2: Tati. Aqui é a Franciele Canani. Eu quero dizer nesse dia pro meu amor Leandro que eu amo muito ele, que ele é muito especial na minha vida e que Deus abençoe ele. Te amo muito, meu amor. E eu quero participar do sorteio. 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
1: Valeu, Franciele Canani, abrindo o coração e se declarando pro seu mozão. Alô!
4: Alô, meu amigo Cris Júnior!
1: Ô, meu amigo Jorge!
4: Boa tarde, boa tarde, boa tarde, gordinho falante!
1: Boa tarde!
4: Como é que o senhor está?
1: Eu tô bem, graças a Deus, muito bem.
4: Nesta quinta-feira, a véspera de Dia dos Namorados.
1: Pois é, rapaz! Tu viu o clima que tá aqui, né?
4: Manda um musicão aí pra...
1: Pra Cid?
4: Pra nós se empolgar aí e sair com as gatas amanhã.
1: Com as gatas?
4: Manda um musicão aí pra nós.
1: Como
4: aí,
1: assim? Pia.
4: Pode ser um Bruno Marrone, né? Agora! Aquela música caprichada do Bruno Marrone. O que você me diz?
1: Boa!
4: Manda um musicão pra nós aí da Mecânica Autoestilo, meu amigo. E pra todos os ouvintes da Rádio Momento aí. Abraço pra você e pra todo mundo aí da rádio. Valeu? Obrigado!
1: Valeu, Charles! Valeu, valeu, valeu. Eu ia te incomodar aqui, mas eu vou ficar quieto, porque senão a Cid vai brigar comigo depois, tá? A Rose e a Silvana, alô meninas, na Bimbo Fest, ligadinhas ao som da Momento FM. Boas vendas, hein, Rose? Aquele abraço. 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

0: Banda G10 Destinos de Almas. Fechamos por aqui mais uma sequência. Toca tudo. 991237132. E aí, quem é o mais romântico do casal? Ele ou ela? Manda ver sua mensagem aí.
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0: Agora 17 horas 26 minutos.
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0: Bora que bora, de volta com mais sucesso pra você aqui, ó, na Momento FM. Deixa eu mandar um abraço pra Ana, pro Paulo, pra equipe do Restaurante Sabores da Ana. Estão lá decorando o restaurante pra receber você amanhã, você e o seu mozão, pra um jantar todo especial nos Sabores da Ana, tá? Vai ser bem bacana. 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Mandar um abraço lá pra Elisane também, o pessoal da Vibe do Rango. Lá no Baixo Fiat, nossos parceiros aqui na programação também. Vai ter jantar especial por lá, né? 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Alô, Delmir Bazzi, um abraço. Cris, lá em casa, a minha esposa é a mais romântica. É, que chique. Valeu, Delmir. Show. Braulino, tamo junto. A Rosilei, então, que tá de aniversário hoje, né, Rosilei? Passando pra agradecer pelo carinho, muito obrigado. E claro que sim, né? Desde Xaxim, sou sua fã. Eu que sou teu fã também, Rosilei. Obrigado pelo carinho sempre. Aí, coladinho, vindo o momento. Sara da Rosa participando do sorteio do buffet livre de sorvete da Maçoca. Um casal vai estar bem aqui hoje. Mais bem ainda. Amanhã vai ter sorteio, que eu tô sabendo, de um montão de coisas. E mais quentão da Lotérica Pé Quente, né? Cris, quero comemorar esse sorteio especial de Dia dos Namorados juntamente com a nossa rádio. É, o meu amor, estamos nessa caminhada já 11 anos. Construímos juntos, tivemos nosso maior amor, a filha, 9 anos. É respeito, companheirismo, foco. Isso aí, gostei da mensagem. Meio compridinha aqui, mas gostei, tá bom, Ana Carolina? Grava um áudio. Fica mais legal, tá? Parabéns a você, o seu mozão aí. Dionilde Sandrin também tá ligadinho, vai ouvir esse som aqui. É um clássico sertanejo pedido ouvinte na tarde momento.

0: jeito de contar os teus segredos e o sinônimo. É o que eu digo sempre, né? Isso aí.
1: Potência.
0: Ai, ai, ai. Ô, Fernanda. Fernanda lá da FG Salvados. Tava me respondendo, Cris Júnior. Eu sou a mais romântica, sou eu, hein, Cris Júnior? Cadê o Wagner? Cadê meu amigo Wagner pra se defender aí? Hã? Um abraço pra equipe da FG Salvados. Sabadão vai ter oferta surpresa lá das 9 da manhã e 5 da tarde. Amanhã o Wagner vai estar aqui contando pra gente as novidades e promoções lá da FG.
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3: Neymar voltou a desfalcar o treinamento da seleção brasileira ontem em Nova Jersey e segue em processo de recuperação de uma nova lesão de grau 2 na panturrilha, sofrida quando atuava pelo Santos. O atacante não participou das atividades em campo e realizou apenas trabalhos de reabilitação, enquanto o restante do elenco deu sequência à preparação para a estreia da Copa do Mundo de 2026. De acordo com informações divulgadas pela CBF e pela imprensa que acompanha a seleção, Neymar está praticamente descartado para a partida contra o Marrocos marcada para sábado. Ainda, não há previsão para retorno aos treinamentos com o grupo e a comissão técnica comandada por Carlo Ancelotti monitora diariamente a evolução do jogador para avaliar uma possível utilização nos confrontos seguintes da fase de grupos. Com informações para a programação, repórter Jocely Luiz.
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5: E o time do México fazendo o dever de casa bem feito. Inclusive, 2-0 em cima da África do Sul. Eu tinha apostado nos africanos aqui, rapaz, mas não tá aquela ligeireza toda, não. É só o primeiro jogo, é só o primeiro jogo. E a nossa seleção brasileira, será que sabadão, no primeiro jogo, será que... Ah, será que vem já o primeiro resultado? Será que já vai sair de largado na frente já? Se Deus quiser, né, turma? Se Deus quiser, vamos torcer. Nós, como povo brasileiro, o que a gente tem que fazer é torcer e emanar energias boas lá para que os jogadores façam o dever de casa. Se Deus quiser, o Hexa vem. A esperança é a última que morre, né? O povo brasileiro é um bom batalhador. E o otimismo é o que a gente tem sempre, todos os dias, quando a gente acorda, a gente já vai à luta sempre. E que a gente possa trazer esse resultado aí. Ô, Deonilde Sandrin, tudo bem? Um abraço pra você, minha amiga. Obrigado pela companhia. Me junto, tô te ouvindo, manda um alôzinho aqui, torcendo pra ganhar os prêmios, só prêmio top da momento. Eu e meu esposo vamos ganhar hoje. Samara e o Júnior, em Xaxim, ouvindo a momento. Abraço aí, galera de Xaxim, tudo de bom, obrigado pela companhia. Cris Júnior, ouvindo você também, manda um alôzinho pra nós e me coloca no sorteio da maçoca. O Alessandro, é, o Alessandro vai derrota, ele escreveu aqui que lá no relacionamento dele, da sua esposa, ele é o mais romântico, né, Alessandro? Inclusive, ele disse que vai presentear o mozão, vai, né? Vai, Alessandro. Daniela Riqueta tá participando do sorteio do buffet livre de sorvete lá da Maçoca. Fala, Valdo.
8: Boa tarde, Cris Júnior. Valdivino da Silva, do Bairro dos Esportes. Coloca no combo desse sorteio aí, dos prêmios dos Dias dos Namorados. E dizer que a minha esposa é uma esposa maravilhosa, que sempre está do meu lado para tudo. Agradeço a Deus por ter conhecido ela. No momento certo, eu precisava
9: de uma pessoa especial do meu lado.
5: Ela chegou.
9: Faz 6 anos que nós estamos juntos e vai fazer 1 ano de casado. Então, 7 anos quase. Mas só tenho a agradecer a Deus. E roda uma música aí, Cris Gauchesco, aí da tua escolha aí. Você é um cara aí que tem um repertório imenso aí. Roda uma boa dos 4 Galderes aí pra nós ouvir. Tá bom, Cris? Um abraço, fica com Deus. Tudo de bom.
5: Ô, Valdo, vou tocar daqui a pouquinho os quatro Caldeiro pro amigo aí, que eu sei que você gosta de ouvir, tá bom? Vou tocar na sequência. Deixa eu só um aviso aqui, atenção, clientes e ouvintes da Momento, por motivo de força maior, a Jussara que me mandou uma mensagem, a da Seda Boas Calçados e Confecções, informando que a loja hoje vai fechar às 18 horas, tá? Loja fecha às 18 horas por motivo de força maior, mas amanhã o pessoal já está atendendo em horário normal, né, Jussara? Melhoras pra piazada aí, Jussara, melhoras pro meu amigo Gilson também. Yeah.

0: Fimi.
1: Tá aí o som do Panda. Eu te seguro. Pedido ouvinte, né? Na tarde, momento. Lá, Fernando e Wagner, galera da FG Salvados. Né, Aninha? Boa noite. 8 minutos faltando para as 18 horas.
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1: 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Boa noite, ô Nadir Zonta.
0: Boa tarde, Cris, tudo bem?
1: Tudo ótimo.
0: É o Nadir Zonta.
1: Você tá bem?
0: Viu? Eu quero participar do sorteio ali do Dia dos Namorados. Bora. Aí.
1: Sorvetinho.
0: E aí eu quero ganhar esse prêmio ali com a minha esposa e curtir. São 35 anos de casado.
1: 35
0: tá
1: anos.
0: Tá bom, Cris? Um abraço aí, tô te ouvindo aí. Me coloque no sorteio ali. Quero ganhar esse prêmio ali. Valeu, Cris. Um abraço. Tudo
1: valeu,
0: de bom.
1: Valeu, Nadir Zonto. Um abraço pra você. O prêmio agora, que eu vou sortear daqui a pouquinho, são 2 buffet livre de sorvete na melhor sorveteria aqui em Xanxerê, que é na Maçoca, tá bom? 2 bifezão livre. Vai sentar lá e comer à vontade. Não é comer, Cris. Não, o que é então? Tomar? Chupar um sorvetinho? Chupar um sorvetinho. Ô Maritânia, um abraço pra você, Cris Júnior, me coloca no sorteio, Dia dos Namorados, junto aí com o Paulo, é o amor da minha vida, Maritânia. Quem mais aqui? O Paulo também mandando ver a participação, cadastrando aí a sua eterna namorada Maritânia. Quem mais? O Alcimar Tcheche. Ele é muito importante para mim, Cris Júnior. Sou muito feliz ao lado desse homem. É a namorada, a esposa, a razão da minha vida. Carolina Greiner, olha só, recebendo todo o amor e carinho do Alcimar, beleza. Hoje à noite, para quem quiser concorrer no Bailão 97, vai ter um Vale Motel aí, né? Vale Motel e uma garrafa de vinho lá do nosso parceiraço do Kiss Motel. Um abraço, Miguel, um abraço ao Gels, toda a galerinha do Kiss Motel.
10: Bom dia não.
1: Opa, vamos de novo, Mayara.
10: Boa tarde, Cris Júnior.
1: Agora
10: tudo
1: sim.
10: Bem?
1: Boa tarde.
10: É a Mayara aqui do São Jorge.
1: Você tá bem?
10: Toca uma música aí pra nós que estamos na escuta da rádio.
1: Bem que faz, Mayara. Abraço pros ouvintes queridos aí no São Jorge e todos os bairros aqui na cidade. 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

0: Os quatro Galdérios lá pro ouvinte que pediu o som, tá paguinha essa aqui, inclusive na quinta-feira, dia de TBT musical, você pode mandar sua indicação também, já concorre aos prêmios, já responda pra mim também, quem é o mais romântico da relação aí? 18h02, chegando a oração da Ave Maria.
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2: O Senhor é minha luz e salvação. A quem poderei eu temer? Em nome do Pai e do Filho e do Espírito Santo. Amém. Olá, meu irmão, minha irmã, que o amor e a paz de Deus esteja conosco nesse momento de oração. Convido você a colocar no coração de Jesus tudo o que está em teu coração e na certeza que Ele tudo acolhe, rezemos. Ó Deus, fonte de todo bem, atendei ao nosso apelo e fazei-nos por vossa inspiração pensar o que é certo e realizá-lo com vossa ajuda. Por Cristo nosso Senhor. Amém. O Senhor esteja convosco. Ele está no meio de nós. Evangelho de Jesus Cristo, segundo Mateus. Glória a vós, Senhor. Naquele tempo, Jesus continuou dizendo: Não penseis que vim para anular a lei ou os profetas. Não vim para anular, mas para cumprir. Em verdade, eu vos digo, até que passem o céu e a terra, não passará uma letra ou um simples acento da lei, até que tudo aconteça. Aquele que se isentar de um só desses mandamentos menores e ensinar assim aos homens será chamado menor no reino dos céus. Mas aquele que os praticar e ensinar será chamado grande no reino dos céus. Pois eu vos digo que se vossa justiça não exceder a dos escribas e fariseus, com certeza não entrareis no reino dos céus. Palavra da salvação. Glória a vós, Senhor. A boa nova anunciada por Jesus não é um rompimento ao que foi ensinado pelos patriarcas e profetas no Antigo Testamento. Jesus vem para dar pleno entendimento às leis de Deus. Por isso, nessa oração, pedimos a graça de orientar nossas ações e palavras pelos mandamentos de Deus. Pedimos, contando sempre com a intercessão de Nossa Senhora, a quem rezamos. Ave Maria, cheia de graça, o Senhor é convosco, bendita sois vós entre as mulheres, e bendito é o fruto do vosso ventre, Jesus. Santa Maria, Mãe de Deus, rogai por nós, pecadores, agora e na hora de nossa morte. Amém. Que Deus vos abençoe e proteja. Ele que é Pai e Filho e Espírito Santo. Amém.
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2: Criou, né? Até a meu Deus, 16 graus é a temperatura. Uma ótima noite pra você na Sintonia Momento. Cris Júnior, sigo contigo, se assim você me permitir, até as 19 horas, com muito carinho, com muita alegria. O único objetivo é ver você sempre sorrindo, você sempre feliz e ouvindo música boa aqui em 97.9. Continuar participando, manda ver seu recadinho, pois quero saber de você, né, e do seu relacionamento, quem é o mais romântico? É ele, é ela? Quem dá o primeiro passo sempre, na hora de dar um presente, na hora de fazer uma escolha, né, na hora de mostrar um pouco a mais do seu amor? Quem? Ela? É a sua esposa? É o seu esposo? Tenho pra você aqui um combo, hein? São dois passaportes. 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Bora lá, manda ver sua mensagem também, já tem um montão de ouvintes aqui participando.
3: Boa tarde, tudo bem? Aqui é a Jucineia Base, gostaria de participar do sorteio. Obrigada.
2: Valeu, Leandro Lopes também diz que vai levar a sua esposa Franciele para esse buffet livre de sorvete. Pelo jeito você é o mais romântico aí, né, Leandro? Não, mentira, a Franciela já mandou mensagem antes que você. Alô, Vanusa Oliveira, como é que você tá, minha amiga? Tudo bem? Tá lá em Medianeira, no Paranazão, tá batendo cartãozinho com a gente aqui em mais um programa Toca Tudo. A Rosane Vargas também já mandou a mensagem. É, beleza. Salete Sandrin Lago. É, a Salete é a mais romântica aí do casal, né, Salete? Tá sempre mandando beijo, abraço, esposa. Isso aí, Fernando Baitonial também participando. Alô.
4: Boa tarde, Cris. É Ivanete Mas. Queria pedir a música Meu Último Amor, oferecer para o meu grande amor, Romildo de Paulo, que está lá no Rio de Janeiro, Cris. Eu vou passar o dia dos namorados longe dele, mas meu amor é tão grande por ele, continua sendo, Cris. Eu amo, amo ele muito de paixão e que o respeito meu está com ele todo momento, toda hora. Obrigado se for atendido, um abraço. Se eu for sorteada, eu sei para quem dar.
2: Valeu, Ale, pronto. Não precisa nem me responder, né? Nem responder minha pergunta aí. Já sei, a romântica é você. Se declarando ao vivo na programação Toca Tudo.
5: Boa tarde, Cris Júnior, tudo bem? Aqui é a Franciele Canani. Quero participar do sorteio da Maçoca. Eu quero ganhar para levar meu esposo Leandro. 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
2: Beleza, Franciele Canani, ela mandou às 16h30, depois o Leandro mandou e agora ela mandou de novo, né? Para garantir. O Cris me coloca um sorteio, a Luciana Estefanello. Valeu, Luciana, tá participando também. 6h13, prepara o teu chimarrão. Eu já vou preparar o meu aqui também para nós tomarmos umas cuias juntinhos aqui até as 19 horas, abraçando você do interior da cidade também, nossos queridos amigos agricultores. Afinal, o agro não para, né, turminha? Um abraço para você aí no campo, meu amigo, minha amiga, o agricultor, agricultora, peleando, batalhando e ouvindo sempre a Momento FM. Você dos bairros aqui também, você que tá aí no seu carro agora, indo para sua casa, a Pai do Céu abençoe e proteja você até o seu trajeto. Jean Giovanni, meu último amor, essa aqui judia, mas é boa, judia, mas é boa.

0: Daí os atuais na programação Toca Tudo. Sem amor ninguém vive. Nem que seja o amor próprio, né? Você tem que se amar. 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
0: seu Pedro tá pedindo um modão do Chico Rei Paraná aqui. A Lu é testemunha. Vou tocar sim, seu Pedro. Abraço pra você, pra esposa Roseli também ouvindo ao momento. O Claudir tá em faixa, Naldos Guedes ouvindo 97.9. Ô Franciele, valeu, tá concorrendo já o prêmio. Vou realizar o sorteio daqui 10 minutinhos já. Se não se cadastrou ainda, 991237132. Toda quinta-feira eu sorteio aqui uma caixa de picolé ou uma caixa de sorvete. Porém, hoje que estamos em clima de romance, tale, né? E guti-guti, vou sortear um casal para segunda-feira. Continuar as comemorações do Dia dos Namorados lá na Maçoca, saboreando sorvete à vontade. Você vai encostar a barriguinha na mesa, lá vai comer à vontade, tá? Vai tomar sorvete à vontade. 15 graus é a temperatura, Leandro Lopes. Ô Cris, já tô com o meu cupom na mão, hein? A Franciele Canani. Amanhã vai ter sorteio de R$500 pelas ruas da cidade. É, Manuza Oliveira. É, Manuza Oliveira fica só se babando dos prêmios aqui, né, Manuza? Tá muito longe, né? Já tu ganhou um presente aí, nós mandamos pra ti lá em Medianeira. A Manuza mandou presente pra nós já. Mandou uma pulseira, né, Manuza? Mandou café pra nós aqui da Momento. Ela gosta de ouvir a 97.9. Ela é fã da Momento, né, Manuza? Lisandra de Paula também tá participando por aqui. Lis, toca Folha Seca do Amado Batista. Vamos tocar, não toquei nem um modão hoje ainda, né? Ana Paula de Menezes. Cris Júnior, me coloca um sorteio pra me levar o meu namorado. Mais de 15 anos juntos já, Cris Júnior. Meu namorado de mais de 15 anos pra tomar um sorvete. Eternos namorados, né, Ana Paula? Eternos namorados, pra sempre. Não importa a idade, quantos anos, 20, 30, 40, 50 anos, o importante é ser feliz e manter o relacionamento sempre com a chama do amor acesa. Leomar Padilha, o eterno namorado dela. Que tal essa aqui, ó? A Lua é Testemunha. Já ouviu essa música? Ela traduz a história de um casal que estava olhando para a Lua. Uma bela noite. Juntinhos, agarradinhos. Escuta aí, escuta aí.

0: E aí, gostou? Curtiu? Ah, modão, né? Quem gosta de um modão, meu amigo Ade. O Ade Rama tá aí na audiência Momento FM também. Se preparando amanhã à noite, né, Ade? Um bailão especial para os namorados no Rama Centro de Eventos. PF no bailão. Crem, vai matar, pau. Ade, tamo junto, hein, meu irmão? Abraço pra você, pro Alcedir aí, pra toda a família Rama Sendo Eventos. O Paulo Sérgio, em Bom Jesus, também batendo cartãozinho na tarde junto comigo aqui. Alô!
1: Boa noite, Cris Júnior. Como é que tá? Tudo certo?
0: Bonzinho!
1: Manda pra nós uma do Zezé e bem no capricho aí.
0: Daquela lá?
1: Nós aqui seguindo o destino aí, rumo ao tal do Cascavel.
0: Opa!
1: Dando início de viagem aí. Positivo?
0: Você.
1: Manda um abraço lá pro nosso amigo Charles, mecânico auto estilo ali. Positivo? Aquele abraço, tudo bom?
0: Ô, Fabianinho! Manda um abraço pro nosso amigo Charles, né? Vamos arrumar uma confusão hoje. Ah, depois eu te conto. Depois eu te conto no particular aí. Aham. Ô, Paulo Melo, como é que você tá, meu querido? Cris? É, me coloca no sorteio. Valeu, Paulo Melo. Salete Corrêa passou por aqui também, né, Salete Corrêa? Boa noite, Deus abençoe. Tudo de bom pra você e pra toda a sua família. Cris, Deus abençoe você também, Mari. Obrigado pelo carinho sempre. É, o Paulinho tá ligadinho junto com a gente também. Valeu, Paulinho. Galera lá de Quilombo. É? Ô, Paulinho, beleza. Abraço pra você, meu amigo. Abraço aí pro meu querido amigo prefeito São Jackson Castelli. Tá trabalhando muito bem, né, Jackson? Tá, vamos marcar uma hora dessa. Eu apareço em Quilombo pra nós tomar um suco de laranja. É. Né, Thiago Nestor? Oficina aberta ainda? Tiagão e o Matheus. 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Vamos fazer daqui uns dias. Vamos fazer daqui uns dias. Né, Ezequiel Pinheiro? Manda mais um áudio aí, Ezequiel Pinheiro. Você não mandou áudio pra mim hoje, só escreveu mensagem. E eu gosto quando o ouvinte manda áudio. Boa noite, 25 faltando para as 19 horas.
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0: Caramba, passou muito rápido hoje nosso horário, né? É, conversão bastante. Você sabe que nosso programa é dinâmico, né? É bate-papo, é conversa, é participação do ouvinte, é música, é prêmio. E o gordinho falando que você vira bonito. Você vira mais que bolacha em boca de véia, sem dentadura. Dá um valezir, Luiz Bonadigo. Cadê o ódio do meu amigo Gilson, que deixa eu procurar o ato aqui, ó. 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
9: Fala, Cris. 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Abraço, Cris. Hoje não conseguimos passar na emissora para a gente dar uma entrevista porque a gripe pegou nós.
0: E essas gripes aí, tá bicho feio, né, Gilson? Se cuida, meu querido. Se cuida, um abraço pra você, melhoras pra você, pro garotinho Otávio também. Ele é debilitado, tinha convidado o Gilson pra vir trocar uma ideia aqui comigo hoje ao vivo, né? O rapaz tá na gripe aí, eu disse pra ele, não, vai melhorar, toma um chazinho, né? Vai se cuidar, que vai ter tempo de nós prosear aqui na rádio. Né, Fabianinho? Proteção divina no trecho aí, meu querido. Alô?
10: Boa noite, Cris Júnior. Boa noite, equipe Momento. Eu sou o Valdecir Luiz Bonadigo. Gostaria de participar do sorteio da Maçoca. E, sendo contemplado, vou levar a minha esposa. 41 anos de casado.
0: O quê?
10: Abraço a todos.
0: 41 anos de casados. Parabéns, esse é o Valdecir Bonadigo. E venha mais uns 40. Aí tá bom também, né? 4, 8, 12, tá bom. 40 é pouco, 80 é mais ou menos. E aí já tá bom também, né? Ô Caixa d'Água, um abraço pra você, meu amigo. Tudo de bom? 80 anos, já pensou? 80 anos casado. É Tem muito pecado pra pagar, né? Brincadeira, ô Valdecir Luiz Benavigo. Um abraço. Admiro esses casais maravilhosos aí, 10, 20, 30, 40, 50. E aí passa muito rápido, né? Quando você tem uma pessoa parceira do lado, assim, pra conviver momentos bons e os momentos ruins também, compartilhando. É bacana, passa muito rápido. E minha esposa, a gente já vai completar 2 anos agora, no próximo mês. Fez 2 que eu cheguei em Jancherei, logo que eu cheguei, que eu botei o zóio na morena aqui, eu disse, mas essa é minha, né? Vou deixar essa morena em volta aí, mas capaz, já segurei pra mim essa aí. Vai fazer 2 anos que nós estamos juntos já agora, mês de... E graças a Deus, só benção, só alegria, felicidade. E problema, Crijão? Todo casal tem. Vai dizer que não. Todo casal tem. Que graça teria que seria se fosse 100%, né, o Valdecir Luiz Bonavigo? É, nesses seus 40 e tantos anos aí, quantos perrenguinhos já teve, né? E faz parte, todo relacionamento tem. Isso serve pra aquecer o relacionamento também. Né, Alessandro? Serve pra aquecer o relacionamento. Esse cachorrinho tá parecendo você atrás do teu carro elétrico aí, ô Alessandro. Mas já que estamos falando de amor, Zezé de Camargo Luciano, lá pro meu amigo Fabianinho, na rodagem, e pra todos os caminhoneiros ouvindo o Momento FM.

0: a sonzeira do Zezé. Tem que tocar o Zezé. O Toca Tudo já é de lei, né? Tem que tocar o Zezé. Fiquei devendo ao Amado Batista hoje, mas eu vou pagar amanhã. Amanhã, sexta-feira, amanhã nós temos um kit churrasco na programação patrocinado aí pelo Mercado Mugança. E vai ser um kit churrasco especial pro casal amanhã. Ah, que mais nós temos amanhã? Ah, caramba! Não deixa ouvir amanhã. Não deixa ouvir a rádio amanhã. Não, porque às vezes eu já vi, porque, né? Vai querer trocar de estação amanhã, você vai perder de ganhar algo bacana aqui. Nós vamos ter presente aqui em 97.9, vamos ter presente na rua com o patrocínio da Lotérica Pé Quente. E nós vamos ter o kit churrasco para fechar a conta amanhã de sexta-feira na programação. Você tá bem aí, queridão? Alô, queridona, boa noite. Preparando o jantarzinho já, tomando chimarrão, seu cafezinho. Momento FM. Onde quer que esteja, aquele abraço.
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3: Vambora, seus lindos e bonitos. Hora de dizer tchau. É amanhã, né? Amanhã estamos de volta aqui com mais música, mais alegria. Na sua tarde de sexta-feira, final de semana. Dando as caras já também. Eu desejo que a sua noite seja tão especial e tão linda quanto você, ouvinte da Momento FM. Quem faturou hoje? Quem faturou o combo lá da Maçoca Sorveteria? 2 bifezão livre para tomar sorvete à vontade. Foi ela, Ana Paula de Menezes. Final telefone 3620, parabéns, Ana Paula de Menezes. Final telefone 3620, passar na rádio em horário comercial para retirar o prêmio. Lembrando que esse buffet livre de sorvete é válido somente para segunda-feira, tá bom, Ana Paula? Só para segundona, segunda-feira, tem que ir. A Cris, não posso ir, aí me avisa que vou eu daí, tá? Daí eu seguro aqui, vou eu. Tá bom? Beleza, Ana Paula, parabéns, parabéns a você e o seu eterno mozão aí, o Leomar Padilha, que é quem vai ser convidado para ir saborear esse bifezão livre de sorvete lá na Maçoca. 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Hoje tem sorteio de Vale Motel, logo mais à noite aí, ó. Motel mais uma garrafa de vinho, apresentando o Kiss Motel para quem participar com o Mancha no Bailão da 97. 19 horas a Voz do Brasil, 11 horas da noite tem o Momento Love. No mais, seria isso, um beijo do Cris Júnior. Fiquem todos com Deus, pois eu vou com ele, a gente se fala amanhã.

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3: Olá, boa noite.
2: Boa noite para você que nos acompanha em todo o país.
3: Quinta-feira, 11 de junho de 2026.
2: Vamos ao destaque do dia: habitação.
3: Mais de 100 mil famílias terão posse de imóveis em periferias de 31 cidades.
2: Novo PAC vai investir 138 milhões de reais para que as prefeituras transfiram a titularidade dos imóveis.
3: Presidente Lula destaca que imóveis públicos ociosos também serão destinados a moradias e outras políticas.
4: A minha ideia era fazer uma prateleira de terra disponível para que a gente não precisasse ter invasão.
2: E ainda, queda no desmatamento.
3: Na Amazônia, a redução foi de 61% em maio desse ano, comparado a maio do ano passado.
2: E no Cerrado, a queda foi de 12%. O presidente disse que apresentará os dados aos Estados Unidos para reverter tarifas contra o Brasil.
3: E nós vamos falar também do Exame Nacional do Ensino Médio.
2: Inscrições terminam amanhã e o presidente do INEP, Manuel Palácios, conversa conosco sobre o que você precisa fazer para não perder a chance de fazer a prova.
3: Na apresentação da Voz do Brasil, Mariana Jungmann e Luciano Seixas.
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3: Mais de 100 mil famílias de 31 municípios serão beneficiadas por contratos de regularização fundiária.
2: Os documentos foram assinados hoje em cerimônia no Palácio do Planalto com a presença do presidente Lula.
3: Uma parceria com o programa Imóvel da Gente, que destina imóveis sem uso ou ociosos para atender necessidades da população, como saúde, educação e moradia.
5: Com a assinatura dos novos contratos nesta quinta-feira, mais de 100 mil famílias em 31 municípios serão beneficiadas com a posse definitiva do imóvel onde vivem. A iniciativa faz parte do programa Periferia Viva e prevê investimentos de 138 milhões de reais do novo PAC para que as prefeituras transfiram as titularidades dos imóveis. De acordo com o ministro das Cidades, Vladimir Lima, é o primeiro passo para dar dignidade a esses brasileiros.
6: Além da gente levar a regularização fundiária, a gente leva a urbanização de assentamentos precários, a gente leva água, drenagem, esgoto, melhoria habitacional, de forma a impactar positivamente vidas.
5: Os novos contratos somam-se a outros 14 em execução. O programa Periferia Viva é uma das ferramentas de democratização e destinação social do patrimônio da União e funciona em parceria com o programa Imóvel da Gente. A ideia é direcionar imóveis sem uso ou ociosos para políticas públicas, como afirmou o presidente Lula.
4: Não é preciso a gente ficar esperando que o movimento ocupe uma terra para a gente distribuir essa terra. A minha ideia era fazer uma prateleira de terras disponíveis, de terras ociosas, para que a gente não precisasse ter invasão, que a gente invadisse o movimento e entregasse para eles.
5: Desde 2023, o Imóvel da Gente destinou mais de 1.900 áreas e imóveis federais para atender necessidades da população, superando em quase 20% a meta estabelecida até o fim de 2026. A estimativa, segundo a ministra Esther Dueck, da Gestão e da Inovação em Serviços Públicos, é que as ações de moradia, titulação fundiária e instalação de equipamentos públicos beneficiem cerca de 400 mil famílias.
7: O patrimônio da União deixou de ser um conjunto de imóveis para se tornar mais uma vez um instrumento de justiça social, de desenvolvimento territorial e de fortalecimento de políticas públicas. A gente já está chegando hoje, com as entregas de hoje, a quase 1.900 imóveis, com a possibilidade de beneficiar 400 mil famílias.
5: Ao todo, as áreas destinadas somam mais de 18.500 quilômetros quadrados, cerca de 3 vezes o tamanho do Distrito Federal. Reportagem Gabriela Noronha.
2: O desmatamento na Amazônia legal teve redução de 61,4% em maio deste ano em relação ao mesmo mês de 2025.
3: É a maior queda percentual já registrada na região.
2: O mês também registrou queda de 12% no desmatamento no Cerrado.
3: Durante a apresentação dos dados hoje, o presidente Lula destacou que eles serão usados para reverter as sobretaxas impostas pelos Estados Unidos ao Brasil.
8: Os dados são do Sistema de Detecção de Desmatamentos em Tempo Real, DETER, feito pelo Instituto Nacional de Pesquisas Espaciais, o INPE, e mostram que foi registrada uma queda expressiva no desmatamento na Amazônia e no Cerrado brasileiro. Na Amazônia, em maio deste ano, a redução foi de 61% na comparação com o mesmo mês do ano passado. Em relação a maio de 2024, a queda foi de 26%. O ministro do Meio Ambiente, João Paulo Capobianco, destacou essa redução significativa.
9: Monitoramos isso dia a dia, o IBAMA indo a campo, fazendo os embargos remotos, o ICMBio indo a campo, impedindo o desmatamento em unidades de conservação federais e também agindo em terras indígenas e assentamentos, conseguimos esse feito fundamental.
8: Também foi registrada queda dos números de desmatamento no Cerrado em maio. A redução foi de 12% em relação ao mesmo mês do ano passado. Já na comparação com 2024, a queda foi de 25%. A ministra da Ciência, Tecnologia e Inovação, Luciana Santos, apontou que os dados são históricos e demonstram um compromisso do país com a ciência.
10: Essa divulgação dos dados é importante, unidade de pesquisa do nosso ministério, que é o Instituto Nacional de Pesquisas Espaciais, é reconhecida internacionalmente, faz valer aqui a sua diretriz, que é exatamente colocar a ciência a serviço dos grandes desafios nacionais, como o combate ao desmatamento e a proteção dos nossos biomas.
8: O presidente Lula, que acompanhou a divulgação dos dados, voltou a afirmar que o combate ao desmatamento é uma prioridade do governo brasileiro e que os avanços precisam ser reconhecidos pelos Estados Unidos, que alegam questões ambientais entre as justificativas para impor maiores tarifas comerciais.
11: Isso é importante porque nós vamos ter que pegar esses dados, mandar para o cidadão do comércio dos Estados Unidos, que coloca a questão do desmatamento como justificativa para punir o Brasil com uma taxação maior, e vamos comparar o que acontece no Brasil com o que acontece nos Estados Unidos. Eles não sabem o trabalho que nós fazemos para fazer com que o desmatamento chegue a desmatamento zero até 2030.
8: Para o Ministério do Meio Ambiente e Mudança do Clima, a queda no desmatamento é resultado de um trabalho amplo que passa pela intensificação de ações de fiscalização, aumento de investimentos no setor ambiental e pelo trabalho do governo federal na fiscalização das normas de acesso ao crédito rural. Reportagem, Márcia Fernandes.
2: O Enem, Exame Nacional do Ensino Médio, é a última etapa do ensino básico no Brasil.
3: É ele que abre a porta de entrada para o ensino superior e seleciona os estudantes para as vagas nas universidades públicas e privadas e nos institutos federais.
2: No caso dos estudantes do PEDMEI, a participação no Enem garante também uma bolsa adicional de R$200.
3: As inscrições acabam amanhã e hoje nós conversamos com Manuel Palácios, presidente do INEP, o instituto responsável pela execução do exame.

0: de escolas públicas, né, presidente? E eu tenho aqui uma pergunta da Raquel Santos, de Alagoas. Ela tem uma dúvida exatamente sobre isso. Vamos ouvir.
1: Meu nome é Raquel Welter dos Santos, sou aluna da Escola Pública Maria Elias de Albuquerque Tavares, na cidade de Junqueiro, no estado de Alagoas. E minha inscrição para o Enem já está pré-preenchida. Mesmo assim, eu devo fazer a inscrição? E como eu faço isso?
2: Olha, esse ano nós tivemos a inscrição automática de todos aqueles que estão concluindo o terceiro ano do ensino médio na rede pública em todos os estados brasileiros. Essa inscrição automática, ela significa que estão todos devidamente registrados para fazer o Enem lá em novembro. Mas é preciso entrar na plataforma do INEP, entrar na página do participante para, primeiro, dizer qual é a língua estrangeira que vai fazer prova no final do ano, escolher entre inglês e espanhol. Também dizer se tem necessidade de algum tipo de atendimento especializado. É também na página do participante, na hora do preenchimento dos formulários, que essa solicitação é feita. E há um questionário do candidato, do participante, que deve ser respondido. Nos casos daqueles estudantes que querem fazer prova em outro município que não aquele em que estudam, também podem solicitar nesse momento a sua transferência para um outro município. Enfim, mesmo já inscrito automaticamente, é fundamental entrar na página do participante para realizar essas ações. Escolher a língua, dizer se precisa de algum atendimento especializado, em especial, isso é para todo mundo, e responder o questionário do estudante.
0: Sem isso, não está inscrito, né?
2: Sem isso, a inscrição fica ainda pendente de seleção da língua e não estará concluída, efetivamente não estará concluída.
3: O mesmo vale para os estudantes do pé de meia, né? Eles precisam concluir a inscrição, né?
2: O pé de meia está na mesma situação. Eles estão todos inscritos automaticamente, mas precisam entrar na plataforma para realizar essas ações.
0: Agora, presidente, e o pagamento da inscrição para esses estudantes de escolas públicas, do pé de meia, principalmente, eles ficam automaticamente isentos? Não, né? O prazo para pedir isenção de pagamento já foi concluído, também foi prorrogado. Como é que fica nesses casos?
2: Todos os concluintes de rede pública estão isentos. Como a inscrição foi feita automaticamente, eles não vão precisar pagar a taxa, mesmo que não tenham pedido a isenção no tempo certo. A decisão de fazer a inscrição automaticamente isentou os concluintes. Os estados brasileiros informam quais são os estudantes que estão concluindo o ensino médio, e com base nesses dados, nós fizemos a inscrição automática e isentamos a todos eles. Especialmente os que estão inscritos no pé de meia também estão isentos.
3: E aí, o pagamento para quem precisa fazer vai até que dia?
2: Até dia 17 de junho, aqueles que precisam pagar, ou porque não foram isentos, ou porque não estão previstos mesmo nas categorias de isenção, eles precisam até dia 17 pagar o boleto. O sistema emite o boleto, vai no banco e paga a taxa de inscrição de R$ 85.
0: Bom, então vamos lá. Precisa, mesmo quem já está com inscrição pré-preenchida, precisa entrar na página do participante, concluir a sua inscrição, fazer essas seleções que o senhor mencionou. Essas pessoas que são de escolas públicas e pé de meia estão isentas. E quem não está isento, precisa pagar a taxa de inscrição até a semana que vem.
2: Perfeitamente, é exatamente isso que precisa fazer para assegurar a sua participação no Enem, dia 8 e dia 15 de novembro, como está previsto.
0: Então, antes de concluir, presidente, a gente tem também uma pergunta, mas agora não é temática inscrição,
2: Tá
0: já é
2: certo.
0: temática prova. Vamos ouvir.
4: Olá, meu nome é Manu Azevedo, tenho 17 anos e eu estudo em escola pública, mais precisamente no Instituto Federal Goiano, Campus Cristalino, em Cristalina, Goiás. E minha dúvida é sobre a redação do Enem. Quais são os erros mais comuns que fazem os estudantes perderem pontos e o que podemos fazer para evitá-los durante a prova?
2: Olha, eu recomendo muito que você entre lá no site do INEP, na página do participante, para consultar o manual da redação. Todo ano, o INEP publica um manual com orientações para aquele que vai participar do exame, para justamente informar como é que é avaliada a redação, para que tenha uma noção clara do que é esperado. Mas eu posso dizer para você que uma das principais preocupações que tem crescido nos últimos tempos é a de que a redação não seja feita com base em argumentos pré-elaborados que servem para qualquer situação porque eles acabam fazendo com que o

0: argumento desenvolvido pelo estudante, pelo participante no Enem, fique frágil, fique sem relação com o tema proposto. Então, aquelas frases feitas, aquilo que muitas vezes o estudante mais desavisado prepara para colocar na prova, não funciona. Então, pense no tema e escreva de forma bem vinculada ao assunto que está sendo solicitado na prova.
1: Muito bem, nós conversamos com o Manuel Palacios, presidente do INEP, o Instituto Nacional de Estudos e Pesquisas Educacionais, Anísio Teixeira. Muito obrigado por sua entrevista à Voz do Brasil.
0: Eu que agradeço, estou sempre à disposição.
2: Todos os anos, mais de 80 mil pessoas desaparecem no Brasil e 40% delas não retornam para casa.
1: Por isso, o governo do Brasil está fortalecendo a Política Nacional de Busca de Pessoas Desaparecidas.
2: Três novas ações foram elaboradas para aumentar a resposta aos casos de desaparecimentos.
3: Num piscar de olhos, em qualquer lugar, alguém simplesmente pode desaparecer, deixando para trás um grande vazio. O país registrou 84.760 casos de desaparecimento de pessoas em 2025, um aumento de 4% em relação a 2024. Ivanise Esperidião perdeu a filha aos 13 anos e há 3 décadas a dor ainda persiste.
4: São 30 anos de busca por respostas, de busca por melhorias no sistema de identificação e localização de pessoas desaparecidas.
3: E o que antes era uma jornada solitária, ganhou força com a Política Nacional de Busca de Pessoas Desaparecidas. O governo federal, sociedade civil e organismos internacionais discutem a melhoria da integração, da atuação em rede, de cooperação entre as instituições para a busca dos desaparecidos. 3 publicações vão contribuir para o fortalecimento de ações conjuntas entre as instituições. Os materiais são para orientar, capacitar e servir de referência para a localização de pessoas desaparecidas em todo o país, como explica o diretor do Sistema Único de Segurança Pública, João Nogueira Júnior.
5: A cartilha, atuação da Polícia Militar e Guarda Municipal da busca de pessoas desaparecidas, o guia de orientações às autoridades centrais estaduais e o diagnóstico da gestão de pessoas falecidas com identidade desconhecida. Nosso objetivo é fortalecer a capacidade institucional dos entes federativos e estimular a atuação articulada entre todos os atores envolvidos.
3: Dados da Secretaria Nacional de Segurança Pública apontam que no Brasil 60% dos desaparecidos são encontrados. Reportagem Cleide Lopes.
1: Violência contra a mulher pode se esconder atrás de uma tela de computador ou celular.
2: Ofensas virtuais, ataques de ódio, perseguição e exposição da nudez são casos vividos por muitas mulheres no ambiente digital.
1: O governo federal editou medidas voltadas às plataformas para que elas tenham mais agilidade e rigidez nesses casos.
6: Uma em cada 10 brasileiras com 16 anos ou mais sofreu violência digital no último ano, segundo dados levantados pelo Data Senado, Instituto de Pesquisa do Senado Federal. São quase 9 milhões de vítimas de crimes como perseguição, o chamado stalking, ataques de ódio online e exposição não consentida de imagens íntimas. Em muitos casos, o agressor é parceiro, ex-parceiro ou alguém do convívio da vítima. Rose Leonel faz parte dessas estatísticas. Ela teve fotos íntimas divulgadas na internet, sofreu linchamento moral e chegou a perder o emprego. Hoje é uma ativista.
7: Eu falei, assim que eu puder, que sair a condenação do meu ex, eu vou criar uma ONG para ajudar essas mulheres. E foi o que eu fiz. Nós criamos a ONG Marias da Internet e de lá para cá nós temos trabalhado atendendo vítimas em todo o Brasil e fora do Brasil também.
6: No mês passado, foi assinado um decreto com normas para as plataformas digitais. Segundo o texto, as empresas devem atuar rapidamente nesses casos, principalmente de exposição não consentida de imagens íntimas, com prazo de até 2 horas para a retirada do material. E também terão que reforçar o combate aos ataques de ódio. Outra mudança é que as plataformas precisam ter um canal específico e de fácil acesso para denúncias e informar os usuários sobre o Ligue 180, Central de Atendimento à Mulher. Janara Kalini, chefe da Assessoria Especial de Comunicação do Ministério das Mulheres, fala sobre a importância de atuar junto às plataformas.
8: Fazer com que as plataformas sejam mais rápidas e proativas em retirar esse conteúdo, em banir perfis ofensivos, isso é muito mais eficiente para manter um ambiente de paz para as mulheres.
6: No caso das plataformas que vendem anúncios na internet, elas terão que guardar informações sobre quem pagou por aquela publicidade. O objetivo é identificar os responsáveis caso aquele conteúdo cause prejuízos ou seja usado para cometer crimes. A fiscalização das plataformas digitais vai ficar a cargo da Agência Nacional de Proteção de Dados. Reportagem Luciana Colares de Holanda.
2: Amanhã, os cidadãos de Belém, no Pará, terão uma ótima oportunidade de renegociar dívidas pelo programa Desenrola.
1: É que a cidade vai receber o Governo do Brasil na Rua, iniciativa que leva serviços do governo federal para as capitais, em parceria com o governo do estado e prefeitura.
2: Com isso, quem quiser vai poder ter ajuda para fazer a renegociação pelo Desenrola.
9: O Governo do Brasil na Rua chega ao Parque da Cidade em Belém, no Pará, nesta sexta-feira, 12 de junho. A capital é a 22ª cidade do país a receber o programa do Governo Federal, com o apoio do Governo do Estado e da Prefeitura Municipal. O projeto aproxima serviços públicos essenciais da população. Entre os mais procurados está o novo Desenrola Brasil, para renegociação de dívidas. A coordenadora de Participação Social e Diversidade do Ministério da Fazenda, Ana Sobral, explica que a medida é importante, principalmente para ajudar as famílias que precisam de orientação para acessar o programa.
10: Muitas pessoas ainda têm dúvidas sobre como acessar o programa, verificar as condições de renegociação ou entender quanto realmente podem pagar para quitar suas dívidas. Nós orientamos sobre como acessar o Desenrola pelos aplicativos dos bancos, fazemos simulação utilizando a calculadora do programa e ajudamos as pessoas a compreenderem melhor as opções disponíveis para a negociação.
9: Estandes da Caixa Econômica Federal e do Banco do Brasil estarão no local para auxiliar a população na adesão ao programa. Segundo Ana Sobral, isso é importante para que as pessoas tomem conhecimento do valor da dívida e consigam as melhores condições possíveis.
10: E quando a dívida é com o Banco do Brasil ou com a Caixa, nós fazemos um encaminhamento para os estandes desses bancos, onde a negociação pode ser realizada na hora. Uma dúvida muito comum é quando a pessoa não sabe exatamente o valor atualizado da dívida. Nesses casos, nós utilizamos a calculadora do Desenrola para fazer uma estimativa do valor que poderá ser pago após a negociação.
9: A programação será no portão 9 do Parque da Cidade, das 9 horas da manhã às 5 horas da tarde desta sexta-feira. O acesso é pela Avenida Senador Lemos. Além do Desenrola Brasil, outros serviços serão ofertados, como perícias do INSS sem agendamento prévio, pé de meia e reforma Casa Brasil. Reportagem Joxan Natividade.
1: Mais 300 pessoas aprovadas no último Concurso Público Nacional Unificado, CPNU2, foram nomeadas.
2: A portaria do Ministério da Gestão e da Inovação em Serviços Públicos prevê a nomeação dos analistas técnicos executivos e a formação de cadastro de reserva do Ministério.
11: Foi autorizada a nomeação de 300 aprovados na segunda edição do Concurso Público Nacional Unificado, o CPNU2, e também a formação de cadastro de reserva do quadro de pessoal do Ministério da Gestão e da Inovação. As 300 vagas, todas de nível superior, são para o cargo de analista técnico executivo, que permite a atuação dos servidores em diferentes áreas e órgãos da administração pública federal. As nomeações individuais e os procedimentos relativos à posse serão publicados posteriormente pelos canais oficiais do Ministério da Gestão e da Inovação em Serviços Públicos. Informações sobre documentação, prazos e entrada em exercício podem ser acessadas no portal do servidor e na página oficial do Concurso Público Nacional Unificado, que é gov.br/gestão/concurso-nacional. Daniele Popov para a Voz do Brasil.
1: A agricultura brasileira deve registrar mais uma safra recorde.
2: A Companhia Nacional de Abastecimento prevê que serão colhidas 358 milhões e 600 mil toneladas de grãos, aumento de 1,8% em relação ao ciclo anterior.
1: O levantamento indica crescimento nas culturas de soja, milho e café na safra 2025-2026.
2: Já o Instituto Brasileiro de Geografia e Estatística trabalha com uma estimativa de 358 milhões e 400 mil toneladas, em crescimento de 1,2%.
1: O IBGE mede a safra de janeiro a dezembro e a Conab adota ano safra, que geralmente vai de setembro de um ano a agosto do ano seguinte.
2: E essas foram as notícias do Governo do Brasil.
1: Uma realização da Secretaria de Comunicação Social da Presidência da República.
2: Com produção da Empresa Brasil de Comunicação.
1: Fique agora com as notícias do Poder Judiciário e do Congresso Nacional. Boa noite.
2: Boa noite para você e até amanhã.
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14: STF julga recursos sobre responsabilidade de redes sociais.
15: STJ mantém indenização à família que pagou por tratamento após descumprimento de ordem judicial pelo Estado.
14: Senado Federal inspeciona códigos-fonte dos sistemas eleitorais.
15: Boa noite, eu sou Marcela Luiza.
14: E eu sou Walter Lima.
15: O plenário do Supremo Tribunal Federal votou na sessão plenária desta quinta-feira pelo aprimoramento da decisão que definiu parâmetros para a responsabilização das plataformas digitais por conteúdos publicados por terceiros.
14: Os ministros analisaram recursos contra a decisão que alterou a aplicação do artigo 19 do Marco Civil da Internet. A questão envolve a tese fixada pelo STF, que alterou o regime de responsabilização das empresas provedoras de aplicações de internet.
15: Pela regra anterior, as plataformas só respondiam civilmente por danos gerados por terceiros se descumprissem ordem judicial específica de retirada. Pelos novos critérios, as plataformas podem ser responsabilizadas se não atuarem imediatamente para retirar publicações que envolvam crimes graves, como terrorismo, racismo, homofobia, tentativa de golpe de Estado, instigação ao suicídio ou mutilação, além de crimes contra mulheres e crianças.
14: Na sessão de hoje, o relator de parte dos recursos apresentados ao Supremo Ministro Dias Toffoli propôs que esse entendimento tenha efeitos apenas para o futuro, a partir da publicação da ata do julgamento em 27 de junho de 2025. Com isso, a nova interpretação não alcançaria fatos antigos que ainda não haviam sido levados ao judiciário.
15: Quando o poder público não cumpre ordem judicial para garantir tratamento de saúde, a obrigação de custear o atendimento pode ser convertida em indenização.
14: O entendimento é do STJ. Fátima Uchoa.
16: Uma mulher entrou na justiça para garantir a internação compulsória do filho com vários problemas de saúde. Segundo ela, não havia vaga adequada para o tratamento no estado onde a família morava, então pagou a internação na capital paulista. Como o estado não cumpriu a ordem judicial para custeá-la, a mulher pediu que a obrigação fosse convertida em indenização pelos gastos. O ente público foi condenado a pagar pouco mais de 20 mil reais e a segunda turma do STJ manteve a determinação. Para a relatora ministra Maria Tereza de Assis Moura, não houve decisão fora do pedido da ação e, como a ordem judicial não foi cumprida, a indenização foi uma adaptação à realidade do caso, o que é permitido por lei.
15: Semana da Conciliação Trabalhista 2026 atendeu mais de 500 mil de pessoas.
14: Os valores movimentados superam os 2 bilhões de reais. Marla Lacerda.
17: Os números são recordes. Na 10ª edição do mutirão, que aconteceu de 25 a 29 de maio, foram realizadas mais de 97 mil audiências de conciliação em todo o país. Foram fechados mais de 30 mil acordos. No TST, mais de 100 mil reais foram arrecadados em processos encerrados. A ideia da campanha é incentivar os acordos e reduzir o volume de ações e o tempo de espera dos trabalhadores para resolver pendências na justiça. Um ganho que vai além de resultados financeiros. O fim de uma disputa é um alívio tanto para a empresa quanto para o trabalhador.
15: Senado Federal inspeciona códigos-fonte dos sistemas eleitorais.
14: Os códigos foram abertos para inspeção em outubro do ano passado. Fábio Ruas.
18: O representante do Senado foi recebido pela equipe da Secretaria de Tecnologia da Informação do TSE. Ele viu uma urna desmontada e analisou a programação dos códigos-fonte. O Senado é a segunda instituição a fazer a inspeção. A primeira foi o Partido União Brasil, que foi ao TSE em maio. Os códigos-fonte são o conjunto de instruções que orientam o funcionamento da urna e dos sistemas eleitorais. A inspeção pode ser feita até setembro, quando será realizada a cerimônia de assinatura digital e lacração dos sistemas eleitorais. A Confederação Nacional do Comércio tem inspeção agendada para a próxima segunda-feira, dia 15 de junho.
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15: Uma boa noite.
14: E até amanhã.
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19: Está no ar o Jornal do Senado.
20: Eu sou Paula Groba.
21: E eu sou Ricardo Nakaoka.
20: E estes são os destaques de hoje do Jornal do Senado, que começa agora.
21: Renegociação de dívidas rurais. Linha de crédito vai atender produtores com perdas de safra entre 2019 e 2025.
20: Brasileira que inventou caneta detectora de câncer defende tecnologia no SUS.
21: Ensino domiciliar recebe apoio em debate no Senado.
20: Boa noite.
21: Boa noite.
20: Em uma tentativa de dar fôlego a produtores rurais afetados por crises climáticas e oscilações do mercado internacional, o Senado aprovou um projeto que cria mecanismos para a renegociação de dívidas no campo. A proposta autoriza o uso de recursos do fundo do pré-sal e de outras fontes para financiar novas linhas de crédito destinadas a agricultores que acumularam prejuízos nos últimos anos.
21: O texto, aprovado com alterações, segue agora para a nova análise da Câmara dos Deputados. Repórter Alexandre Campos.
22: Pelo texto, poderão ser beneficiários da linha de crédito especial os produtores rurais, associações e consórcios que no período entre 2019 e 2025 tenham registrado em duas ou mais safras perdas de no mínimo 30% da renda bruta agropecuária comprovadas por laudo técnico. Ex-ministra da Agricultura, a senadora Tereza Cristina, do PP de Mato Grosso do Sul, afirmou que a renegociação é essencial para o setor agrícola, que enfrenta um cenário de dificuldade motivado por diversos fatores.
23: Nós temos as commodities em baixa, nós temos os juros em alta, nós plantamos uma safra com o dólar a 6 e estamos colhendo com o dólar a 5. Isso é mortal para os preços dos agricultores, fora o problema que o Rio Grande do Sul teve climático e outros estados brasileiros.
22: O texto ainda permite a concessão de desconto para liquidação até o final de 2027 de dívidas de mini, pequenos e médios produtores rurais referentes a operações de crédito contratadas até 31 de dezembro de 2018 e a renegociação de dívidas de produtores de municípios nas áreas de atuação da SUDENE e da SUDAM.
20: E a regularização de áreas rurais embargadas por questões ambientais poderá se tornar mais ágil no país.
21: A Comissão de Agricultura aprovou por unanimidade um projeto que altera o Código Florestal e permite a celebração de acordos entre produtores rurais e órgãos de fiscalização para facilitar a recuperação e a regularização dessas propriedades. Repórter Marcela Cunha.
24: O
0: projeto do senador Sérgio Petecão, do PSD do Acre, prevê que o produtor poderá buscar a regularização da área rural junto ao órgão ambiental. Esse processo será feito por meio de um termo de compromisso, com obrigações para interromper a irregularidade, reparar o dano e regularizar a área. E não vale para atividades como garimpo ilegal, grilagem e infrações em terras indígenas ou unidades de conservação. O relator, senador Zequinha Marinho, do Podemos do Pará, defende que o embargo, criado para interromper danos ambientais, não vire uma punição sem prazo definido.
3: Lá no meu estado, o estado do Pará, o que tem de gente que já cumpriu tudo, mas continua embargado, alguma coisa assustadora. A gente precisa regularizar isso para que a economia rural não venha quebrar, como está acontecendo em função desses embargos.
0: Entre as mudanças feitas pelo relator está um cronograma para análise de embargos que já estão em vigor, priorizando os mais antigos. Durante a discussão, senadores defenderam que o embargo fique limitado à área onde ocorreu a infração, sem comprometer toda a propriedade ou outras áreas vinculadas ao produtor.
20: A possibilidade de pais assumirem integralmente a educação dos filhos dentro de casa voltou ao centro do debate no Senado.
21: Defensores do chamado ensino domiciliar ou homeschooling afirmam que a modalidade amplia a liberdade das famílias e pode oferecer uma formação mais personalizada para crianças e adolescentes. Os detalhes com Márcio Maturana.
4: O presidente da Associação Nacional de Educação Domiciliar, Carlos Vinícius Reis, defendeu o chamado homeschooling com argumentos religiosos.
5: Quando Deus estabeleceu, de maneira ainda mais clara, que os pais deveriam educar os seus filhos, transmitir para eles a sua fé, a seus valores, a sua moral, a sua concepção. E isso, nenhum Estado, nenhum regime, nenhuma Constituição poderia atentar contra.
4: O senador Eduardo Girão, do Novo do Ceará, foi o requerente da audiência e presidiu a reunião. Ele revelou que já foi feito um pedido de urgência para o projeto ser votado no plenário do Senado e disse que no Brasil o ensino domiciliar vem sendo prejudicado pela justiça.
24: Nós temos a presença de pais aqui que foram ameaçados, né? Inclusive com determinação de um juiz, com todo respeito a quem pensa diferente, para mim um militante.
4: A família citada por Girão participou da reunião e a experiência da condenação dos pais foi relatada pela filha Alicia Denardi, de 11 anos.
25: Meus pais foram condenados a 50 dias de detenção em regime semiaberto. E esse é o único modo da gente conseguir continuar junto sem eles terem de dormir durante 50 dias com bandidos.
4: A presidente da Comissão de Direitos Humanos, Damaris Alves, do Republicanos do Distrito Federal, disse que o ensino domiciliar é uma tendência mundial.
26: O Brasil quer sentar no mundo inteiro com as nações ricas. As nações ricas têm um ensino domiciliar. Por que a gente ainda, com relação a esse tema, quer ficar na Idade das Trevas? Na Idade Primitiva?
4: A Comissão de Educação, onde o projeto está sendo analisado, já fez 3 audiências públicas sobre homeschooling. A maior parte dos debatedores considerou a medida equivocada por fazer uma contraposição entre família e escola, quando as duas são necessárias. O ensino domiciliar foi associado à falta de socialização, ao risco de violência no ambiente doméstico, à desvalorização dos professores e à desconsideração das crianças com deficiência.
20: E uma tecnologia brasileira capaz de identificar células cancerígenas em tempo real durante cirurgias foi destaque em audiência pública na Comissão de Assuntos Sociais.
21: A chamada caneta que detecta o câncer, desenvolvida por uma cientista brasileira, foi apresentada como uma inovação com potencial e parlamentares defenderam a incorporação da tecnologia ao Sistema Único de Saúde. Repórter Marcela Diniz.
27: A Maspec Pen é uma caneta que identifica em mais ou menos 10 segundos células cancerígenas. Testada em cerca de 450 cirurgias para a retirada de 12 tipos de tumores, a tecnologia permitiu uma operação precisa, sem retirada de mais tecido do que o necessário, o que reduziu o tempo de recuperação dos pacientes, a necessidade de novas operações e também de quimio e radioterapias complementares. A invenção é da cientista brasileira Lívia Schiavinato Eberlin, formada pela Unicamp e que atua hoje na Baylor College of Medicine, em Houston, no estado americano do Texas. No Brasil, o Hospital Albert Einstein é o primeiro fora dos Estados Unidos a conduzir testes clínicos em pacientes com cânceres de pulmão e tireoide. Em audiência no Senado, Lívia Eberlin defendeu a incorporação da tecnologia ao Sistema Único de Saúde.
1: Todos os dias a gente recebe uma mensagem perguntando: Lívia, quando que estará disponível no SUS? E essa é a realidade que a gente precisa mudar, né? O acesso à tecnologia de ponta tem que ser para todos.
27: A senadora doutora Eudócia, do PSDB de Alagoas, que presidiu o debate, defendeu rapidez nas análises da Anvisa e da Comissão Nacional de Incorporação de Tecnologias no SUS, a Conitec, para que a caneta detectora de câncer possa ser oferecida nos tratamentos oncológicos da rede pública de saúde.
20: Enquanto o mundo volta as atenções para o futebol com a abertura da Copa do Mundo masculina nesta quinta-feira, o Brasil segue avançando nos preparativos para receber a Copa do Mundo feminina de 2027.
21: O Senado aprovou um projeto que estabelece regras para a isenção do ISS sobre serviços ligados à organização e à realização da competição. A medida busca garantir o cumprimento dos compromissos assumidos pelo país junto à FIFA para sediar o torneio. Repórter Pedro Pincer.
2: A medida não cria automaticamente o benefício, mas estabelece uma base legal para que os municípios decidam, por meio de legislação própria, se vão ou não adotar a desoneração. A adoção de incentivos fiscais costuma fazer parte desse tipo de acordo internacional, com o objetivo de garantir a estrutura necessária para a realização da competição. Para o relator, senador Romário, do PL do Rio de Janeiro, a realização da Copa no Brasil transcende a questão econômica.
6: Agora, na Copa Feminina, sem projetos e obras faraônicas, estamos falando do mais importante, da essência do esporte, o legado social que ela deixará. Estamos falando de jovens e crianças que certamente irão se inspirar com as atletas e com a festa nos estádios.
2: O evento será disputado em Brasília, Belo Horizonte, Rio de Janeiro, São Paulo, Recife, Salvador, Fortaleza e Porto Alegre. O texto segue agora para a sanção presidencial.
21: Com edição de Paula Groba e trabalhos técnicos de João Lira, o Jornal do Senado fica por aqui. Acompanhe agora as notícias da Câmara dos Deputados. Boa noite.
20: Boa noite e até amanhã.

0: Relator apresenta nova versão à proposta que criminaliza a misoginia.
1: Projeto prevê redução de desigualdades regionais no tratamento do câncer.
0: Câmara pode votar adesão do Brasil a medidas contra a violência no trabalho.
1: Boa noite. A Câmara pode votar a adesão do Brasil à Convenção Internacional que prevê punições e reparações para assédio e violência no trabalho. O repórter Antônio Vital tem os detalhes da proposta.
2: Ganhou o regime de urgência e pode ser votado pelo plenário da Câmara a proposta que aprova a adesão do Brasil à Convenção da Organização Internacional do Trabalho, a OIT, com medidas contra violência e assédio no trabalho. O regime de urgência permite que o texto seja votado diretamente no plenário sem passar pela análise das comissões permanentes da Casa, mas a votação provocou discussão com críticas da oposição. A Convenção 190 da OIT é o primeiro tratado internacional a reconhecer o direito de todas as pessoas a um mundo de trabalho livre de violência e assédio. Os países que ratificarem o texto ficam obrigados a adotar medidas, como proibir violência e assédio contra trabalhadores e garantir reparação às vítimas e sanções aos autores. A Convenção considera violência e assédio baseados no gênero como práticas inaceitáveis e inclui o assédio sexual como violência praticada contra as pessoas em razão do seu sexo e gênero. Outro trecho estabelece que as medidas previstas na Convenção se aplicam à violência e assédio que ocorre no trabalho, inclusive durante os deslocamentos do empregado. Deputados da oposição criticaram a adesão do Brasil à Convenção. Para o deputado Cabo Gilberto Silva, do PL da Paraíba, o texto pode acarretar punições aos empregadores, mesmo que a violência ocorra fora do ambiente de trabalho. Já o deputado Márcio Marinho, do Republicanos da Bahia, sugeriu alteração para que a expressão gênero seja interpretada como uma referência ao sexo da pessoa. O deputado Kim Kataguiri, do Missão de São Paulo, disse que os termos do tratado são vagos.
3: Obviamente, sempre se coloca palavras bonitas para tentar justificar enfrentamento a assédio, coisas que todos são favoráveis, mas quando você vai ver nas definições, você coloca aqui a violência e o assédio, a definição. Um conjunto de comportamentos e práticas inaceitáveis ou ameaças de tais comportamentos que sejam suscetíveis de causar dano econômico. O que que é uma ameaça de um comportamento inaceitável capaz de causar um dano econômico?
2: A convenção entrou em vigor em 2021 e até 2023 já tinha sido ratificada por 27 países, entre os quais a Inglaterra, Espanha, Itália, Uruguai, Peru e Argentina. Na Câmara, parecer pela aprovação do texto apresentado pela deputada Fernanda Melchiona, do PSOL do Rio Grande do Sul, não chegou a ser votado pela Comissão de Relações Exteriores. Ela citou estudos que indicam que uma em cada três mulheres afirma ter sofrido algum tipo de assédio sexual no ambiente de trabalho. Ao defender o regime de urgência para a proposta, a deputada Jaque Rocha, do PT do Espírito Santo, disse que a convenção amplia o combate à violência.
4: Essa ratificação, ela cria uma base internacional para fortalecer e ampliar os instrumentos de combate à violência e principalmente fortalecendo leis, como nós aprovamos aqui, que cria o programa Emprega Mais Mulheres, para dar mais suporte às medidas administrativas e de proteção no serviço público e privado.
2: Ainda não há data para votação no plenário da Câmara da proposta que aprova a adesão do Brasil à Convenção da OIT sobre combate à violência e assédio no trabalho. Da Rádio Câmara de Brasília, Antônio Vital.
5: Trabalho.
0: Alexandre Lindemeyer, do PT do Rio Grande do Sul, celebra a aprovação na Câmara de proposta que acaba com a escala 6x1. O parlamentar afirma que a redução da jornada para 40 horas semanais representa um avanço para a qualidade de vida dos trabalhadores.
1: Alexandre Lindemeyer critica projeto apresentado no Senado que permite regime flexível de trabalho com pagamento baseado nas horas cumpridas. Ele avalia que a medida ameaça direitos trabalhistas ao reduzir a previsibilidade de jornada, salário e descanso.
0: Enfermeira Rejane, do PCdoB do Rio de Janeiro, critica o que classifica como terceirização da saúde pública por meio das organizações sociais. Ela avalia que o modelo das chamadas OSs impõe metas e cobranças que precarizam o trabalho de profissionais responsáveis pelo cuidado dos pacientes.
1: Enfermeira Rejane defende a criação de uma CPI na Assembleia Legislativa do Rio de Janeiro para investigar a atuação das organizações sociais. Ela afirma que essas entidades adotam contratos marcados por pejotização, com relatos de salários atrasados e perda de direitos trabalhistas.
5: Desenvolvimento Regional.
0: Um pedido de vista adiou a votação de uma proposta que aumenta os repasses federais para municípios e cria fundos para as regiões Sul e Sudeste. A repórter Noelle Nobre tem mais detalhes da votação.
5: Um pedido de vista coletivo adiou para o próximo dia 17 de junho a votação da proposta de emenda à Constituição que aumenta em um ponto percentual os repasses da União para o Fundo de Participação dos Municípios, o FPM. A proposta, em análise em comissão especial da Câmara, também cria fundos constitucionais de financiamento para as regiões Sul e Sudeste. O adiamento foi solicitado pelo deputado Reginaldo Lopes, do PT de Minas Gerais, um dos autores da PEC original, para que os parlamentares tenham mais tempo de dialogar sobre o texto elaborado pelo relator, deputado Arnaldo Jardim, do Cidadania de São Paulo. Lopes explicou.
6: E a ideia é que pudesse, então, construir uma transição para a aprovação desta emenda constitucional. Se for possível, eu preferia então que a gente pudesse, sei lá, suspender ou deixar para a gente apreciar na semana que vem.
5: O parecer de Arnaldo Jardim prevê que a União entregue a estados e municípios 53% da arrecadação do imposto de renda, do IPI e do novo imposto seletivo. Atualmente, esse índice é de 50%. Com a mudança, o FPM passará a receber uma parcela adicional de 1% em março de cada ano, somando-se aos repasses já existentes de julho, setembro e dezembro. O relator argumentou que o reforço no FPM é vital para prefeituras que lidam com custos operacionais crescentes. Além disso, o texto institui fundos para o Sul e Sudeste, destinando 1% da arrecadação federal para cada região financiar o setor produtivo local por meio de bancos regionais. O objetivo, segundo Arnaldo Jardim, é dar tratamento igualitário às regiões do país.
7: A região Nordeste já tem um fundo de desenvolvimento, a região Centro-Oeste também o tem, a região Norte tem um fundo de desenvolvimento e exatamente as duas outras regiões. As regiões Sul-Sudeste não têm.
5: O texto atual incorpora sugestões de outras propostas que tratam do assunto e estão sendo analisadas na Câmara. Da Rádio Câmara de Brasília, Noelle Nobre.
8: Economia.
1: Beto Preto, do PSD do Paraná, apresentou o projeto de lei que prevê a extinção do Conselho Administrativo de Recursos Fiscais, o CARF. Ele argumenta que o modelo atual contribui para a demora no julgamento de processos envolvendo grandes débitos tributários.
0: O deputado apoia um novo sistema de contestação fiscal no qual os contribuintes tenham acesso mais célere à análise judicial de seus casos. Para Beto Preto, a ideia é modernizar os procedimentos e tornar a relação entre cidadãos e administração tributária mais simples e eficiente.
8: Agricultura.
1: Rafael Simões, do União de Minas Gerais, cobra do governo federal medidas contra a concorrência desleal no comércio de leite importado da Argentina e do Uruguai. O legislador afirma que produtores brasileiros estão decepcionados com a falta de ação por parte do executivo.
0: Rafael Simões destaca a força da pecuária leiteira do Brasil para a economia nacional. Ele também defende a aprovação de propostas que criam uma linha especial de renegociação de dívidas de produtores rurais afetados por eventos climáticos com o uso de recursos do Fundo Social do Pré-Sal.
8: Transportes.
1: Eduardo Bismarck, do PV do Ceará, pede ao DENIT medidas para aumentar a segurança na BR-304, no trecho que corta o município de Aracati. Entre as reivindicações estão a retirada de lombadas das pontes sobre o rio Jaguaribe e a adoção de alternativas que reduzam os acidentes.
0: O parlamentar também defende a implantação de uma rotatória e o reforço da sinalização no acesso às praias de Canoa Quebrada, Marjolândia e Quixaba. Segundo ele, as intervenções são necessárias para melhorar a mobilidade e acompanhar o crescimento do turismo na região.
8: Segurança Pública.
1: A relatora da proposta que criminaliza a misoginia apresentou ajustes ao texto principal que está em debate na Câmara. A expectativa é que o projeto seja votado ainda este mês no plenário, como informa o repórter José Carlos Oliveira.
9: A coordenadora do Grupo de Trabalho de Criminalização da Misoginia, deputada Tabata Amaral, do PSB de São Paulo, anunciou ajustes no projeto de lei sobre o tema, já aprovado no Senado e com possível votação no plenário da Câmara dos Deputados ainda neste mês, com relatoria da própria deputada. O texto original equipara a misoginia ao crime de racismo, o que a torna inafiançável e imprescritível. Tabata alterou principalmente a definição de misoginia.
10: A fim de preservar a uniformidade conceitual da legislação penal e processual penal sobre o tema, propomos a substituição dos termos ódio e aversão previstos no projeto para a caracterização da misoginia pelas expressões menosprezo ou discriminação em razão da condição de mulher.
9: Tabata Amaral afirmou que a aprovação da proposta será avanço civilizatório essencial. A misoginia é descrita como fenômeno estrutural profundamente enraizado em relações de poder historicamente marcadas pela desigualdade de gênero. A deputada também identificou crescente disseminação de comunidades e redes de conteúdo na internet associadas à chamada machosfera, que difundem narrativas de hostilidade ao feminino e promovem processos de radicalização, sobretudo entre jovens. Entre outros pontos, o novo texto de Tabata Amaral prevê suspensão temporária de conta ou perfil de internet que veiculem conteúdo ilícito.
10: A gente precisa aprovar esse texto ainda nesse mês, porque enquanto a gente não atualiza a legislação, a gente vai ter criminosos que não só se sentem à vontade, mas estão sendo autorizados todos os dias a dizerem que mulheres podem e devem ser assassinadas, podem e devem ser humilhadas, podem e devem ser estupradas. É isso o que a gente quer combater.
9: Segundo a deputada, as audiências do grupo de trabalho da Câmara mostraram que o feminicídio é muitas vezes uma morte anunciada, precedida por violência verbal e simbólica. Tabata Amaral manteve a previsão de pena de 2 a 5 anos de reclusão e multa para crimes praticados em razão de misoginia, mas incluiu, entre os agravantes, o crime contra criança, adolescente e pessoa idosa ou com deficiência. O texto ainda poderá passar por novos ajustes até 16 de junho, quando será votado no GT e depois levado ao Colégio de Líderes e ao plenário, possivelmente na mesma semana, de acordo com a deputada.
10: E aí, fiquem muito à vontade nos próximos dias para me procurar, para que a gente possa ir ajustando e que traga de fato um consenso de todos os membros do nosso grupo de trabalho.
9: Tabata Amaral também definiu propostas prioritárias complementares ao projeto de lei principal. Duas já estão formalizadas e tratam do enfrentamento à violência digital contra as mulheres. A outra proposta é um anteprojeto sobre investigação e atendimento das vítimas de ato de misoginia com medidas de prevenção à violência doméstica e familiar contra a mulher. A deputada Talíria Petrone, do PSOL do Rio de Janeiro, manifestou otimismo quanto à rápida aprovação dos textos no Congresso.
11: Tem muitas diferenças que constituem as deputadas da bancada feminina, mas tem também muitas coisas que nos unem. E, lamentavelmente, a violência é uma delas. 367 meninas menores de 18 anos foram vítimas de feminicídio nos últimos 5 anos. Uma vida inteira interrompida pelo feminicídio. Isso é chocante num país que, infelizmente, todo ano mata quase 1.500 mulheres por serem mulheres.
9: O grupo de trabalho ainda apresentou uma indicação ao Ministério das Mulheres para a regulamentação de medidas de prevenção e enfrentamento à violência digital contra a mulher, além de ações preventivas em articulação com os órgãos federais. Da Rádio Câmara de Brasília, José Carlos Oliveira.
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8: Política.
0: Rogério Correia, do PT de Minas Gerais, exige apuração sobre documentos divulgados por reportagem a respeito de pagamentos do Banco Master ao filme Dark Horse, ligado à trajetória do ex-presidente Jair Bolsonaro. Ele afirma que o material indica repasses em dólar entre 2025 e 2026.
1: Rogério Correia questiona a origem dos recursos envolvidos. O deputado pede investigação sobre uma possível conexão entre as transferências feitas ao projeto cinematográfico e verbas da Previdência dos Servidores do Estado do Rio de Janeiro.
0: Coronel Crisóstomo, do PL de Rondônia, elogia a postura dos políticos da direita diante dos desafios enfrentados pelo Brasil. Ele afirma que os parlamentares de oposição têm contribuído para o fortalecimento da segurança pública, do agronegócio e de valores ligados à família.
1: Coronel Crisóstomo acrescenta que o país também precisa de mudanças na condução da economia para evitar mais pressão sobre a população. O deputado critica a política econômica do governo federal, citando o editorial da imprensa que alerta sobre o aumento de gastos públicos.
0: Ricardo Maia, do MDB, faz um balanço de sua agenda no interior da Bahia, destacando encontros com lideranças políticas e comunidades locais. Ele afirma que sua presença nos municípios fortalece o diálogo com a população e permite acompanhar de perto as demandas regionais.
1: Ricardo Maia também ressalta a participação em inaugurações e visitas a obras em andamento. Ele defende que a atuação no interior é fundamental para contribuir com ações voltadas ao desenvolvimento local e à melhoria da qualidade de vida da população.
8: Saúde.
0: A Comissão de Finanças e Tributação da Câmara aprovou proposta para ampliar o combate ao câncer e a assistência aos pacientes, reduzindo as desigualdades regionais de acesso ao tratamento. A repórter Sofia Peçanha tem os detalhes.
13: A Comissão de Finanças e Tributação da Câmara dos Deputados aprovou a criação de um Programa Nacional para Combate ao Câncer. Originalmente, o projeto estabelecia o Fundo Nacional de Combate ao Câncer e de Assistência a Portadores. Mas, por recomendação do relator do texto, deputado Merlong Solano, do PT do Piauí, a comissão optou por substituir o fundo pelo Programa Nacional de Combate ao Câncer e de Assistência a Portadores. Entre as prioridades previstas estão a prevenção e o diagnóstico precoce da doença, a ampliação do acesso aos serviços de oncologia, a qualificação de profissionais de saúde e apoio à pesquisa científica. Se a proposta for transformada em lei, o Ministério da Saúde deverá regulamentar o programa e definir as ações necessárias para sua implementação. Segundo Merlong Solano, ações de prevenção e diagnóstico precoce são fundamentais para aumentar as chances de sucesso no tratamento.
14: A gente sabe que o câncer é uma das enfermidades que mais agrava a vida das pessoas, mas felizmente ele cada vez mais tem cura, desde que haja cuidados preventivos e tratamento rápido, até mesmo precoce, se for possível, melhor. O que implica na montagem de toda uma rede de informação e de diagnóstico precoce.
13: O texto também determina que o programa prioriza a redução das desigualdades regionais no acesso aos serviços oncológicos. O relator afirma que a intenção é reduzir a necessidade dos pacientes se deslocarem longas distâncias para realizar exames, consultas ou tratamentos especializados.
14: Também no projeto, a gente estabeleceu a necessidade do Ministério dar especial atenção à descentralização dessa rede, no sentido de diminuir a desigualdade regional que existe em relação ao acesso ao tratamento do câncer.
13: A criação de um Programa Nacional de Combate ao Câncer será analisada agora pela Comissão de Constituição e Justiça, antes de seguir ao Senado. Da Rádio Câmara de Brasília, Sofia Peçanha.
8: Direitos Humanos.
1: Robinson Faria, do PP do Rio Grande do Norte, quer impedir a aplicação de punições baseadas na lei do silêncio em situações relacionadas a comportamentos de pessoas com transtorno do espectro autista. A ideia é evitar constrangimentos contra famílias atípicas.
0: Robinson Faria afirma que a proposta surgiu após o relato de uma mãe de crianças autistas que teria sido ameaçada e intimidada em seu condomínio. Para o deputado, é papel do legislativo garantir mais respeito às necessidades das pessoas neurodivergentes e de seus familiares.
1: Termina agora o Jornal Câmara dos Deputados, produzido pela Rádio Câmara, com trabalhos técnicos de Wellington Teles e a apresentação de Val Monteiro e Luciana Vieira. Uma boa noite para você.
0: A Voz do Brasil está de volta amanhã. Boa noite.
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0: Uma ótima noite pra você, vem aí mais um É Bailão na Momento FM 8.1 e a força, claro, a força é Mercadinho Conveniência.
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1: Bora começar mais um É Bailão. Vem junto pra participar. 991237132, WhatsApp da Momento. Aquela festa de música, alegria e energia positiva sempre. 8:04. 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Tamo junto, né? Até às 11 é bailão, depois tem Momento Love, só música romântica. Aqui, ó, na melhor.
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1: Xanxerê Santa Catarina, vem junto, eu sou Mancha, te faço companhia. Manda sua mensagem, pede sua música. Galera com a gente, olha só, no ar mais um é bailão.

0: Ele deixou na temporada.
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0: É, bebê. Pandica de Gilmar.
3: Mais uma vez.
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Christian e Ralf, a Bailão na Momento, só sucesso e música do passado também, né? Claro que sim. Christian e Ralf, matando saudade. 8h26, seguimos com a força, Mercadinho Conveniência. 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

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Mercadinho Conveniência também por aqui. Lucimara, tudo bem com você? Ótima noite, tamo junto, é bailão. Lembrando, né? Momento 11 da noite, momento Love. Galera em Bom Jesus com a gente também. Paulo Sérgio, forte abraço aí pra você. A melhor programação na sua noite é bailão na Momento. 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

0: Zé Neto e Cristiano, não é bailão da momento. Oi, tudo bem? Galera, já já mais um túnel do tempo. Seguimos por aqui, Andréia ligada comigo. Marcele também, galera de Chapecó.
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1: Quando aqui na Momento FM, emoção o tempo todo, porcelanato. É bailão, meu filho. Vem junto com a gente. Galera, quis motel por aqui. 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Quase dia dos namorados. Tem novidade aqui, ó. Deixa eu falar pra você o seguinte, ó. Atenção, você ligado comigo. Galera de Xanxerê, galera da região. Bora participar aqui, ó. 2 horas, vou sortear aqui, ó, 2 horas que você de apartamento no Kiss Motel e mais uma garrafa de vinho, galera. É mole, o que é mais? Fica ligado, olha, já eu falo sobre isso, tá? Depois do intervalo a gente vai conversar sobre isso de perto. Momento 9:15.
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3: Alunos do Pré-1 da Escola Municipal de Educação Básica Pequeno Trabalhador de Xanxerê participaram de uma visita educativa à Fazenda Árcego, como parte do projeto Da Vaca ao Copo, uma aventura leiteira. A atividade tem como objetivo mostrar às crianças a origem do leite e aproximá-las da realidade no meio rural. Durante a visita, cerca de 25 estudantes conheceram vacas, bezerros e acompanharam o funcionamento do sistema automatizado de ordenha da propriedade, uma das maiores produtoras de leite da região. A experiência permitiu que os alunos relacionassem os conteúdos aprendidos em sala de aula com situações reais, estimulando a curiosidade, a observação e a construção do conhecimento de forma prática e divertida. A ação reforçou a importância das atividades fora da escola para o desenvolvimento e aprendizagem das crianças. Com informações para a programação, repórter Jocely Luiz.
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1: 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Chegou. Tem sorteio por aqui daqui a pouquinho.
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0: 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E agora vamos hablar, né? Vamos hablar sobre essa promoção fantástica. 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Abraço lá pro senhor Miguel. Alô, Miguel. Gelson Schmidt também, nosso ouvinte, nosso amigo, nosso parceiro. Galera aí do Kiss Motel, abraço para vocês. Então, a brincadeira é a seguinte, ó. Você participa comigo aqui no 991237132, 11 alguma coisa, lá no Momento Love. 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Olha só, galera, já tá participando. Já vou lá pro ouvinte, então. Fica aí que tá chegando o túnel do tempo.
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0: 8 para as 9.
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0: Ei, tá eu atropelando tudo aqui, ó. A número 1, Xanxerê, Santa Catarina. Vamos lá pro nosso túnel do tempo. Lembrando, pessoal. Lembrando, o que que eu fiz aqui? Cliquei em alguma coisa. Acontece, né? Tudo certo, tudo sob controle. 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Presentaço, né? Pra você comemorar com seu amor. Manda mensagem pra gente pra participar.

0: Elton John, Nikita, na Momento FM, Túnel do Tempo. Anos 60, 70, 80 e 90. E valendo na programação, 2 horas em apartamento do Kiss Motel, mais uma garrafa de vinho para você, ouvinte, ligado comigo. Manda mensagem para participar, para concorrer.
1: Sejam bem-vindos à nossa viagem no tempo.
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túnel do tempo na Momento FM, diferenciado hoje, né? Véspera de Dia dos Namorados. Merece muita música legal, música romântica. Falar em música romântica, não esquece que 11 da noite tem Momento Love e a partir das 11 eu vou fazer o sorteio de 2 horas de motel para você, é apartamento, né? 2 horas no apartamento do Kiss Motel e mais uma garrafa de vinho para você comemorar esse dia especial com aquela pessoa maravilhosa, mais que especial, juntinho aí de você, né? Juntinhos no Dia dos Namorados, presente.